0: encerrados, avisos de desmatamento caíram 5,3% em junho deste ano, comparado com junho de 2025. No entanto, de acordo com o Instituto Nacional de Pesquisas Espaciais, houve significativa cobertura de nuvens durante o mês, o que pode ter dificultado o mapeamento em determinadas regiões. Já no acumulado de agosto de 2025 a junho de 2026, os avisos de desmatamento no Cerrado somaram 4.689 quilômetros quadrados, uma queda de quase 8% comparado ao mesmo período anterior. Reportagem Luana Karen.
1: Minerais críticos são caracterizados pelo risco de escassez combinado com uma alta relevância econômica.
2: Eles são utilizados na fabricação de itens como baterias, computadores, celulares, painéis solares, turbinas eólicas e veículos elétricos.
1: O tema foi discutido hoje num encontro que reuniu representantes do setor produtivo, do governo e da academia.
3: Lítio, cobalto, níquel, cobre e terras raras fazem parte do grupo conhecido como minerais críticos. Eles são considerados estratégicos para alguns setores como tecnologia, defesa e energia. Com o aumento da demanda mundial, esses recursos ganharam maior importância econômica e geopolítica. Nesta sexta-feira, houve uma reunião entre representantes do governo, da academia e do setor produtivo para discutir diretrizes para o desenvolvimento da cadeia de minerais críticos no país, como detalhou a ministra da Casa Civil, Miriam Belchior.
4: Aprofundamos questões relacionadas ao contexto geopolítico e parcerias internacionais, o potencial minerário do Brasil nessa área e instrumentos de apoio ao setor, a transformação mineral e a sustentabilidade, em quais cadeias produtivas apostar, quais são as necessidades de ampliação das nossas capacidades tecnológicas e produtivas e também os instrumentos de financiamento e de viabilização econômica.
3: Um estudo sobre terras raras elaborado pelo Centro de Gestão e Estudos Estratégicos, divulgado neste mês no Rio de Janeiro, revelou que o Brasil tem capacidade de se destacar nesse mercado até 2040. Alguns dos minerais críticos são a base para viabilizar a transição energética e a expansão de tecnologias digitais, de celulares a carros elétricos, por exemplo. O tema também avança no Congresso Nacional, com uma proposta de criação de uma política nacional para o setor. Reportagem Márcia Fernandes.
2: O Brasil enviou nesta sexta-feira uma nova remessa de insumos hospitalares para a Venezuela, depois dos terremotos que atingiram a cidade de La Guaira há duas semanas.
1: Foram enviadas aproximadamente 5 toneladas de materiais de uso médico, cirúrgico e para atendimento pediátrico.
2: De acordo com o balanço divulgado pelo governo venezuelano, pelo menos 3.889 pessoas morreram. Mais de 6 mil foram resgatadas com vida e o número de feridos ultrapassa os 16 mil.
1: E logo mais, retornam da missão de apoio humanitário equipes brasileiras da Defesa Civil, do Corpo de Bombeiros, da Anatel e militares que atuaram no hospital de campanha em La Guaira.
2: A aeronave da Força Aérea Brasileira está prevista para desembarcar às 8 horas da noite na base aérea de Brasília.
1: E no início da tarde, o presidente Lula conversou por telefone com a presidente designada da Venezuela, Delcy Rodrigues.
2: De acordo com nota enviada à imprensa, os dois líderes trataram das perdas humanas e materiais provocadas pelos graves terremotos que assolaram o país.
1: A presidente da Venezuela agradeceu a ajuda humanitária enviada pelo Brasil e informou que as buscas pelas vítimas seguem em curso.
2: A líder venezuelana destacou ainda que se prepara para a difícil tarefa de reconstrução das áreas atingidas, em especial as moradias das famílias desabrigadas.
1: O Vale Recarga do mês de julho do programa Gás do Povo está disponível para as famílias beneficiárias.
2: Confira quem pode receber e como acessar o benefício.
5: Famílias inscritas no Cade Único com renda familiar mensal de até meio salário mínimo por pessoa podem ter direito à recarga gratuita do botijão de gás do programa Gás do Povo. O pagamento ocorre sempre no dia 10 de cada mês, inclusive quando a data cai em fins de semana ou feriados. Para ter acesso ao benefício, é preciso ter pelo menos duas pessoas no lar e renda de até meio salário mínimo por pessoa. Estar com as informações do Cadastro Único atualizadas nos últimos 24 meses e nenhuma pendência no CPF também são critérios obrigatórios para acesso ao programa. O benefício varia conforme o número de integrantes da família. Casas com duas ou três pessoas recebem um vale a cada 3 meses, enquanto famílias maiores recebem a cada 2 meses. Quem não tem celular ou internet pode usar o cartão do Bolsa Família, o cartão da Caixa ou informar o CPF na maquininha azulzinha, nos pontos autorizados. A iniciativa prevê a recarga gratuita do botijão de gás de 13 quilos para famílias de baixa renda. Vale lembrar que não estão inclusos os custos do vasilhame e do frete. A consulta do benefício e das revendas pode ser feita pelo aplicativo Meu Social Gás do Povo, pelo portal Cidadão e pelo Disque Social 121. Para mais informações, acesse gasdopovo.mds.gov.br. Thaís de Araújo, para a Voz do Brasil.
1: Uma busca centralizada de dados públicos federais com auxílio de inteligência artificial.
2: Onde qualquer cidadão pode solicitar informações aos órgãos públicos com uma única ferramenta.
1: Essa é a proposta da plataforma InformaBR, lançada pela Controladoria Geral da União para atender aos pedidos relacionados à Lei de Acesso à Informação.
2: Nós conversamos com o secretário nacional de Transparência e Acesso à Informação em Exercício, Marcelo Vidal, sobre a nova ferramenta e os direitos do cidadão à transparência de dados públicos. Acompanhe.
1: Olá, secretário, bem-vindo à Voz do Brasil. Antes da gente falar diretamente sobre as novidades do InformaBR, eu queria começar explicando para os nossos ouvintes sobre a Lei de Acesso à Informação, que é o que está na base dessa mudança que a gente vai tratar hoje aqui nessa entrevista. O que prevê essa lei? Como que o serviço público atende essa demanda atualmente?
6: Olá, Mariana, olá, Luciano. É um prazer para a gente estar aqui. Bom, a Lei de Acesso à Informação, ela vem, na verdade, regulamentar um direito fundamental do cidadão que está previsto lá no inciso 33 do artigo 5º da Constituição, que diz que todo e qualquer cidadão tem direito a ter acesso a informações públicas produzidas pelos órgãos da Administração Pública Federal. Então, ela traz uma inovação muito grande, que é o principal princípio dessa lei, que diz que a transparência é a regra e o sigilo é a exceção. Além disso, o que a lei traz para o cidadão? Ela traz já o direito de, sem que ele precise pedir informações, os órgãos têm a obrigação de publicar em suas páginas na internet algumas informações de interesse coletivo. Para além disso, ela traz também o direito do cidadão em fazer um pedido de acesso à informação. E em cima desse pedido de acesso à informação, que pode ser feito por qualquer cidadão, o órgão tem 20 dias para responder, prorrogado justificadamente com mais 10, e a partir daí o cidadão pode fazer esse pedido mesmo e principalmente sem que seja necessário ele justificar o que ele vai fazer com aquela informação. Então, essa é a nossa lei de acesso à informação, é essa lei que possibilita um controle social, que possibilita uma participação social mais qualificada e que é um dos principais pilares da nossa democracia.
2: A partir de agora, então, todos os pedidos de informações pela LAI, a Lei de Acesso à Informação, serão concentrados na plataforma InformaBR, é isso? As pessoas deixarão de procurar diretamente os órgãos responsáveis por aquela informação?
6: É exatamente. A partir de agora, todo e qualquer pedido de acesso à informação, ele deve ser feito pela plataforma InformaBR, que é uma plataforma que disponibiliza ao cidadão uma ferramenta onde ele pode fazer uma busca das informações que ele tem interesse para ver se elas já estão publicadas, e se não estiverem publicadas, ele pode aí sim fazer um pedido de acesso à informação dentro dos prazos regulamentares da LAI.
1: Agora, para isso, para fazer esse pedido ou consulta, a pessoa deve então usar a conta dela gov.br, né? O senhor pode explicar para a gente como é que funciona esse acesso?
6: Exatamente. Para acessar a plataforma e fazer um pedido, na verdade, para acessar a plataforma, ela é pública, mas para fazer um pedido de acesso à informação, o cidadão precisa se identificar, e ele se identifica por meio do seu login no gov.br. A plataforma, ela exige a conta no gov.br, que pode ser no nível bronze, que é o nível de entrada do GovBR, mas a gente recomenda fortemente que se utilize o nível prata ou ouro, porque muitas vezes o cidadão ele pede informações pessoais referentes a ele próprio, e aí somente com esse nível de acesso ele vai poder ter acesso a essas informações sem precisar ir até o órgão e comprovar que ele que está pedindo aquela informação é o proprietário daquela informação.
2: Agora, secretário, o governo possui outra plataforma, que é o Fala BR, focada exatamente no serviço de ouvidoria. O senhor pode explicar a diferença entre as duas?
6: Perfeito, exatamente. A difração também tem o sistema Fala BR. Até então, todos os pedidos de acesso à informação, como as manifestações de ouvidorias, eram feitas por meio desse sistema, mas a partir do dia 29 de junho passado, todos os pedidos de acesso à informação migram para essa nossa nova plataforma, o Informa BR. Continua sendo feito no Fala BR aquelas manifestações de ouvidoria, e aqui eu estou me referindo àqueles elogios, reclamações, denúncias, elas continuam sendo feitas na plataforma Fala BR. Agora, os pedidos de acesso à informação, eles passam a ser feitos pelo Informa BR, porque são públicos normalmente diferentes que fazem uso dessas duas plataformas. E é interessante também a gente ressaltar, Luciano, porque assim, se a lógica do serviço, desses dois serviços, e aqui é bem interessante a gente trazer isso para que o ouvinte possa entender. Nós estamos trabalhando com a ideia desses dois serviços trabalharem de forma muito integrada, muito harmônica, com plataformas, inclusive visualmente, muito parecidas. Agora, dentro da ideia e do contexto de que, pelo Fala BR, o cidadão fala, ele reclama, ele pede manifestação, ele denuncia. E pelo Informa BR, ele pede informação que o governo vai informar. Então daí vem o nome Fala BR e o nome Informa BR.
1: Já são autoexplicativos, né? Secretário, a gente sabe que qualquer cidadão pode usar o Informa BR, mas é mais comum que a lei de acesso à informação seja utilizada por pesquisadores, por jornalistas, né? Se a pessoa quiser fazer um pedido no Informa BR, ela tem como checar se aquela dúvida, aquele pedido que ela está fazendo, já foi feito antes? Isso fica disponível publicamente? Quer dizer, se já foi alvo de uma consulta, existe uma base de dados pública? Como é que funciona isso?
6: Então, Mariana, exatamente essa é uma das grandes inovações que a gente traz com essa nova plataforma Informa BR. Porque nessa plataforma, o cidadão vai poder colocar numa ferramenta de busca se aquela informação que ele está precisando, se ela já está disponível proativamente. O que significa isso? A Administração Pública Federal, ela tem algumas obrigações legais de, independente de um pedido de acesso à informação, de publicar algumas informações sobre a sua gestão. Além disso, hoje nós já respondemos, desde a entrada em vigência da LAI há 14 anos atrás, nós já respondemos mais de 1.600.000 pedidos de acesso à informação. E toda essa base também, ela está disponível já na internet para que seja consultada. Então, hoje, no Informa BR, uma das grandes inovações é que a gente traz uma tecnologia de inteligência artificial para que o cidadão, antes de fazer o seu pedido de acesso à informação, ele consulte se aquela informação já está publicada. E ao colocar isso na busca, a plataforma vai retornar para ele dizendo, olha, essa sua informação que você está pedindo, ela já está publicada aqui nesse endereço, e aí facilmente ele vai ter acesso àquela informação.
2: E no caso de informações sigilosas, mesmo assim é possível fazer o pedido de informação pelo Informa BR? Quais são os critérios para o pedido ser atendido, secretário?
6: Sim, na verdade, toda e qualquer informação pública pode ser objeto de solicitação. A questão das informações sigilosas e classificadas, ela tem que ser avaliada no momento da resposta do pedido. Então, assim, não cabe ao cidadão saber se a informação é sigilosa ou não. Ele pede a informação. Cabe ao órgão respondente verificar se aquela informação é uma informação que precisa ser protegida ou que tem algum sigilo. Lembrando que a própria LAI já traz algumas hipóteses de sigilo, principalmente em relação relação àquelas informações pessoais que dizem respeito à honra, à intimidade de alguma pessoa, mas também a gente tem várias leis que impõem sigilo a algumas informações, como a lei do sigilo bancário, a do sigilo fiscal. Então, no momento da resposta, cabe ao órgão verificar se a informação que está sendo solicitada, ela tem algum tipo de restrição. Lembrando que isso é um dever do órgão também. Então, assim, agora, também é um dever de quem está respondendo, ao negar uma informação com base em um sigilo, que ele expressamente explicite qual é o motivo, e esse motivo necessariamente tem que estar ou na LAI ou em uma norma, uma lei específica. Então, da mesma forma que é um dever do Estado entregar a informação, é um dever do Estado proteger aquelas informações que precisam ser protegidas. Agora, precisa estar sempre muito bem fundamentado e explicitado para o cidadão que está requerendo aquela informação o motivo pelo qual ela não é pública, não pode ser fornecida.
1: E tem situações também que pode ser fornecida parcialmente, né? Atendido parcialmente o pedido, ou seja, parte das informações são sigilosas, mas as outras não, e aí o pedido pode ser atendido parcialmente.
6: Perfeito. Excelente pergunta. Na verdade, o fato de ter parte de uma informação que esteja protegida por uma regra de sigilo não significa que o todo não deva ser concedido. Então, precisa ser feita uma análise se é possível fazer o tarjamento de alguma parte da informação do documento que está sendo solicitado, e aí sim, se tem partes que podem ser tarjadas e partes que são públicas, é dever do Estado entregar essa informação com a preservação daquela parte que é sigilosa, com o devido tarjamento.
2: Muito bem, nós conversamos com Marcelo Vidal, secretário nacional de Transparência e Acesso à Informação em Exercício. Muito obrigado, secretário, por sua entrevista aqui à Voz do Brasil.
6: Muito obrigado, e é um prazer estar aqui com vocês.
1: Conab, Companhia Nacional de Abastecimento, alerta para tentativas de golpe registradas em diferentes regiões do país.
2: Pessoas estão se passando por representantes da Conab e prometem doações de cestas de alimentos, pescado e kits de irrigação mediante cobrança antecipada de valores, como supostos custos de transporte.
1: O presidente da Conab, Silvio Porto, informa que a companhia não cobra qualquer valor para a entrega de alimentos ou insumos e não solicita depósitos, transferências ou pagamentos para participação em seus programas.
7: Não há cobrança, isso chega de forma de doação. Então é muito importante que essas organizações fiquem atentas. Caso recebam esse tipo de demanda, tentem identificar quem está fazendo, em nome de quem, ou o número de telefone, enfim, de contato, de WhatsApp, e façam a denúncia por meio da nossa ouvidoria, busquem os nossos canais aqui pelo nosso site, pode ser também pelas nossas superintendências regionais, e também denunciem nas polícias. Levem isso, registrem boletins de ocorrência.
2: Caso receba esse tipo de abordagem, entre em contato com a Conab pelo telefone 61-3403-4575 ou pelo e-mail ouvidoria@conab.gov.br.
1: Entrevistadores da Pesquisa Nacional de Saúde já começaram a visitar domicílios em todo o país.
2: O levantamento reúne informações sobre as condições de saúde da população e nesta edição contará também com coleta de sangue e urina em parte dos participantes.
8: Qual é o peso médio da população brasileira? Quantos têm anemia ou algum problema de saúde? E como está a saúde mental ou a prática de esportes no Brasil? Essas são algumas das perguntas que constam na Pesquisa Nacional de Saúde, que começou agora em julho e vai até 30 de novembro deste ano. Agentes do IBGE e do Ministério da Saúde vão visitar 140 mil famílias brasileiras para coletar informações sobre as características dos domicílios, perfil dos moradores e condições de saúde, como explica Mônica Marli, coordenadora adjunta da pesquisa.
9: Então a gente vai falar sobre alimentação, a gente vai falar sobre uso de álcool, a gente vai falar sobre fumo, a gente vai falar sobre sono, sobre bem-estar. Também vamos falar sobre saúde da mulher, saúde da pessoa com mais de 60 anos também, saúde de crianças e adolescentes. Então é um perfil bem amplo da saúde e da saúde como um todo, né? Não só de doenças, a gente fala do bem-estar também.
10: O questionário individual será aplicado a um morador com 15 anos ou mais. Também serão verificados pressão arterial, peso e altura dos participantes. A pesquisa vai contar ainda com coleta de sangue e urina de cerca de 20 mil participantes com 35 anos ou mais, residentes em capitais e regiões metropolitanas. Os exames de sangue vão avaliar hemograma, perfil lipídico, hemoglobina glicada, creatinina, ácido úrico, sódio e potássio, além de sorologia para chikungunya e dosagem de chumbo e mercúrio. De acordo com Letícia Cardoso, diretora do Departamento de Análise Epidemiológica e Vigilância de Doenças Não Transmissíveis do Ministério da Saúde, os resultados vão servir para produzir indicadores relacionados a doenças crônicas e outros agravos à saúde, além de direcionar políticas públicas.
11: Muitas pessoas não conseguem o acesso ou não fazem os seus exames de rotina, tanto na frequência quanto na oportunidade que deveria fazer, e desconhecem situações de saúde, como por exemplo diabetes. Então é muito importante que a gente tenha esse diagnóstico mais preciso. Essa informação ela é útil para compor o retrato do Brasil.
10: Os entrevistadores do IBGE estarão identificados com crachá do Instituto, uniforme institucional e dispositivo eletrônico de coleta. A identidade dos servidores pode ser confirmada pelo portal respondendo.ibge.gov.br ou pelo telefone 0800-721-8181. Reportagem Graziele Bezerra.
1: E essas foram as notícias do Governo Federal.
2: Uma realização da Secretaria de Comunicação Social da Presidência da República.
1: Com produção da empresa Brasil de Comunicação.
2: Fique agora com as notícias do Poder Judiciário e do Congresso Nacional. Boa noite, bom fim de semana.
1: A gente volta segunda, boa noite.
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14: Em resposta ao STF, tribunais estaduais negam irregularidades nos pagamentos feitos a magistrados entre abril e julho deste ano. TST promove seminário de precedentes na Justiça do Trabalho. Para o STJ, é possível partilha amigável com divisão desigual dos quinhões hereditários. Boa noite, eu sou Walter Lima. Em resposta ao STF, tribunais estaduais negam irregularidades nos pagamentos feitos a magistrados. As informações são sobre os meses de abril e julho deste ano. Marcelo Della Libera.
15: Os 7 tribunais brasileiros negaram irregularidades nos pagamentos a magistrados após cobrança do Supremo Tribunal Federal. As cortes do Paraná, Rio Grande do Norte, Rio de Janeiro, Maranhão, Distrito Federal, Rondônia e Goiás responderam ao ministro Alexandre de Moraes, que exigiu esclarecimentos sobre o cumprimento do teto constitucional entre abril e julho deste ano.
14: Herdeiros podem dividir bens de herança entre partes diferentes, desde que sejam maiores de idade, capazes e haja cessão de direitos hereditários. Esse é o entendimento do STJ, Fátima Uchoa.
16: Um homem falecido deixou dois irmãos como herdeiros, sendo um bilateral e o outro unilateral. Após o inventário, ambos fizeram acordo no qual o irmão unilateral receberia a maior parte dos bens. A Justiça de São Paulo recusou a homologação da partilha por entender que haveria renúncia parcial da herança, o que é vedado por lei. Mas a terceira turma do STJ considerou que o juiz deve verificar apenas se a vontade dos herdeiros foi manifestada de forma livre e regular, sem exigir que cada um receba a mesma parcela. Segundo a ministra relatora Nancy Andrighi, a partilha amigável prevista no Código Civil prestigia a autonomia dos herdeiros, exigindo apenas que eles sejam capazes, estejam de acordo com a divisão e sigam as formalidades legais.
14: Atenção, magistrados, servidores da Justiça do Trabalho e público em geral. TST promove seminário de precedentes na Justiça do Trabalho. O encontro é para debater os entendimentos consolidados que devem ser aplicados nos julgamentos de processos em todo o país. Mila Amaral.
17: O seminário está marcado para os dias 2 e 3 de setembro na sede do TST em Brasília. O evento faz parte da Semana Nacional dos Precedentes Trabalhistas 2026. O encontro vai debater a formação e aplicação dos precedentes judiciais, que são as jurisprudências definidas pelo Tribunal Superior do Trabalho, que devem ser aplicadas em todos os julgamentos semelhantes na Justiça do Trabalho. Os painéis serão presenciais, mas depois vão ficar disponíveis no YouTube. Já os cursos são exclusivos para os magistrados e servidores com direito a certificado. Então, se você tem interesse em participar, logo mais as informações sobre as inscrições e a programação completa serão divulgadas nos canais oficiais do TST.
14: Resolução do TSE reúne regras sobre ilícitos eleitorais e condutas proibidas nas eleições 2026. O objetivo é que a disputa eleitoral se dê em condições de igualdade. Fábio Ruas.
18: As diversas irregularidades são divididas em seis grupos principais: abuso de poder, fraude, corrupção eleitoral, arrecadação de gastos ilícitos de campanha, captação ilícita de voto e condutas vedadas a agentes públicos. Para saber quais tipos de conduta caracterizam essas irregularidades, é só entrar no site tse.jus.br, acessar diretamente as resoluções ou a série de reportagens por dentro das eleições.
14: Justiça confirma a suspensão de novas licenças para Complexo Azulão, no Amazonas, até a realização de consulta prévia e estudos sobre povos indígenas. A ação foi proposta pelo MPF. Vanessa Pereira.
19: O Tribunal Regional Federal da Primeira Região, o TRF1, manteve por unanimidade a decisão que suspende as atividades e a emissão de novas licenças ambientais para o Complexo Azulão, empreendimento de exploração de gás natural da empresa Eneva S.A., localizado nos municípios de Silves e Itapiranga. A área é sobreposta ao território reivindicado como terra indígena Gavião Real. O TRF1 reafirmou que a ausência de homologação definitiva da terra indígena não afasta a proteção constitucional do território.
14: 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Uma boa noite, bom fim de semana e até segunda-feira.
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1: Eu sou Paula Groba.
2: E eu sou Ricardo Nakaoka.
1: E estes são os destaques de hoje do Jornal do Senado, que começa agora.
2: Sugestão de cidadão para simplificar tributação de profissionais liberais vira projeto de lei.
1: Projeto cria alerta nacional para ampliar buscas por pessoas desaparecidas.
2: Porte de arma para mulheres sob amparo da Lei Maria da Penha pode ser autorizado.
1: Boa noite.
2: Boa noite.
1: Uma ideia que nasceu da participação popular pode mudar a forma como profissionais liberais pagam impostos no Brasil.
2: A Comissão de Direitos Humanos aprovou uma sugestão apresentada no portal E-Cidadania para simplificar o regime tributário da categoria. O texto agora será transformado em projeto de lei. Repórter Patrícia Oliveira.
3: Um cidadão de Goiás sugeriu ao Senado a criação de um regime tributário simplificado para arquitetos e engenheiros que atuam como pessoa jurídica e não possuem funcionários. A sugestão recebeu mais de 20 mil apoios online e foi aprovada na Comissão de Direitos Humanos. O relator, senador Laércio Oliveira, do Progressistas de Sergipe, ampliou essa medida para todas as categorias de profissional liberal que trabalha por conta própria, chamado de microempreendedor profissional, ou MEP. Poderá optar pelo regime do MEP o profissional que tiver receita bruta anual de até R$120 mil, com recolhimento mensal de 6% da receita bruta. A intenção é reduzir a burocracia, incentivar a formalização e diminuir a carga de impostos para quem atua sozinho na profissão. Como destacou na leitura do relatório o senador Jaime Bagatoli, do PL de Rondônia.
4: Os jovens profissionais que hoje operam na informalidade ou como pessoa física com carga tributária sufocante teriam uma porta de entrada viável para o mercado formal.
3: A sugestão aprovada será transformada em projeto de lei complementar.
1: E avançou no Senado um projeto que pode agilizar a regularização de áreas ocupadas irregularmente e melhorar as condições de moradia de milhões de brasileiros.
2: A proposta foi aprovada pela Comissão de Assuntos Econômicos e agora segue para a Comissão de Constituição e Justiça. O repórter Márcio Maturana tem os detalhes.
5: Mais de 5 milhões de domicílios no Brasil em 2022 estavam em assentamentos irregulares, como favelas, invasões, comunidades, loteamentos ilegais e palafitas, segundo o IBGE. Para enfrentar essa situação, a Comissão de Assuntos Econômicos aprovou um projeto que atualiza as regras de regularização fundiária para incluir novas diretrizes de reassentamento, planejamento urbano e de concessões urbanísticas. A proposta amplia a segurança de moradores em áreas de risco, facilita a regularização fundiária, permite maior participação da iniciativa privada, dá mais autonomia aos municípios, agiliza obras de saneamento e esclarece regras para evitar entraves na legalização dos espaços. O relator foi o senador Fernando Dueire, do PSD de Pernambuco.
6: Esses locais são marcados por ocupações desordenadas, falta de serviços públicos e infraestrutura inadequada, evidenciando a necessidade urgente de políticas públicas eficazes para regularização fundiária e melhoria da qualidade da moradia e, por conseguinte, da qualidade de vida das pessoas.
5: O texto de autoria do senador Chico Rodrigues, do PSB de Roraima, segue para a votação na Comissão de Constituição e Justiça.
1: E a Comissão de Agricultura e Reforma Agrária analisa um projeto que reduz o tamanho mínimo para o desmembramento de imóveis rurais. A proposta fixa esse limite em 5 mil metros quadrados, o equivalente a meio hectare. Hoje, a área mínima varia entre 2 e 5 hectares, conforme a região, e imóveis menores não podem ser registrados em cartório nem cadastrados no INCRA.
2: O relator da proposta é o senador Wellington Fagundes, do PL de Mato Grosso. Segundo ele, a mudança pode ampliar as oportunidades para as famílias que vivem no campo, estimular a geração de empregos, facilitar a comercialização da produção rural e contribuir para reduzir os conflitos fundiários.
7: Como relator, já tenho decisão de fazer um relatório favorável, porque tenho certeza que esse parcelamento de terras com 5 mil metros quadrados vai permitir geração de emprego, vai permitir paz no campo.
1: A Comissão de Segurança Pública pode votar o projeto de lei que autoriza o porte de arma de fogo para mulheres sob medida protetiva da Lei Maria da Penha.
2: A proposta, que já passou pela Comissão de Direitos Humanos, chega ao colegiado com a sugestão de que o porte seja transformado em posse caso a medida protetiva seja revogada. Repórter Bruno Lourenço.
8: O projeto de lei altera o Estatuto do Desarmamento para garantir o direito ao porte de arma de fogo a mulheres sob amparo de medidas protetivas da Lei Maria da Penha. O texto também reduz a idade mínima para 18 anos, tanto para aquisição quanto para o porte de arma pelas vítimas. O senador Plínio Valério, do PSDB do Amazonas, explicou que a situação vivida por mulheres ameaçadas justifica a concessão do porte.
9: A medida se justifica pelo princípio da legítima defesa e pelo direito à vida, ambos garantidos pela Constituição Federal. Em situações extremas em que a ameaça à integridade física é clara e presente, a possibilidade de portar uma arma pode funcionar como meio de defesa eficaz em um momento de emergência.
8: A Comissão de Segurança Pública pode acrescentar dispositivo para determinar que, caso a mulher perca o direito de portar a arma na rua, em virtude do fim de medida protetiva, ela mantenha pelo menos a posse, a fim de preservar o investimento na aquisição da arma e munição e protegê-la em casa ou no ambiente de trabalho.
1: E a Comissão de Direitos Humanos aprovou a criação de um alerta nacional para ajudar a localizar pessoas desaparecidas. Só no ano passado, o Brasil registrou mais de 85 mil desaparecimentos, uma média de 233 casos por dia.
2: Pelo projeto, operadoras de telefonia vão enviar alertas gratuitos aos celulares de pessoas que estiverem na região do desaparecimento, mobilizando a população nas primeiras horas das buscas. A proposta também prevê parcerias com aplicativos de mensagens e redes sociais e segue para a Comissão de Segurança Pública.
1: A senadora Zenaide Maia, do PSD do Rio Grande do Norte, fez um apelo para que a população doe sangue e alertou para a queda nos estoques dos hemocentros. Ela lembrou que uma única doação pode salvar e beneficiar até 4 pessoas. A parlamentar destacou que, mesmo após o fim da campanha Junho Vermelho, a necessidade de doações continua para garantir o atendimento a cirurgias, emergências, tratamentos contra o câncer e outros procedimentos hospitalares.
2: Zenaide Maia também ressaltou que, durante as férias escolares, o número de doadores costuma cair, enquanto a demanda por transfusões aumenta. Além disso, criticou a chamada PEC do plasma, que propõe autorizar bancos de sangue privados a comercializar plasma humano, o que hoje é vedado pela Constituição.
10: A doação de sangue não é transação, não é negócio, não é mercado, é um ato de fé e solidariedade da humanidade.
1: E uma nova lei sancionada garante mais segurança a professores da educação básica da rede pública que queiram investir na própria formação. A norma assegura licença remunerada para cursos de especialização, mestrado, doutorado, qualificação profissional e pesquisas na área de educação.
2: A medida foi aprovada pelo Senado em junho e teve como relatora a senadora professora Dorinha Seabra, do União do Tocantins. Segundo ela, a Lei de Diretrizes e Bases da Educação já previa o direito à licença remunerada, mas não definia quais atividades poderiam ser consideradas aperfeiçoamento profissional. Com a nova lei, essas hipóteses passam a estar expressamente previstas, o que traz mais segurança jurídica e reforça a valorização dos professores.
11: Trata-se de reconhecer que o professor não é apenas receptor de conhecimento produzido pela academia, mas ele também é agente capaz de produzir saberes a partir da sua experiência profissional.
2: Com edição de Paula Groba e trabalhos técnicos de João Lira, o Jornal do Senado fica por aqui. Acompanhe agora as notícias da Câmara dos Deputados. Boa noite.
1: Boa noite e um bom fim de semana.
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13: O Tribunal de Contas da União avaliou a Política Nacional de Proteção e Defesa Civil, criada para organizar a gestão de riscos e desastres no Brasil. 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
12: 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Deputados estudam considerar peso do veículo no cálculo do IPVA.
14: Projeto autoriza governos a comprar produto ou processo inovador.
12: Comissões avaliam ação nacional de enfrentamento ao capacitismo.
14: Boa noite. Avança projeto na Câmara sobre a Política Nacional de Enfrentamento ao Capacitismo. A repórter Júlia Lopes nos conta quais são as medidas.
15: A Comissão de Defesa dos Direitos das Pessoas com Deficiência aprovou o projeto que institui a Política Nacional de Enfrentamento ao Capacitismo. A proposta, apresentada pelo deputado Duarte Júnior do Maranhão, tem como objetivo erradicar a discriminação contra pessoas com deficiência e promover a inclusão social efetiva. Pelo texto, o conceito de capacitismo é associado à definição prevista na Convenção Internacional sobre os Direitos das Pessoas com Deficiência, que reconhece como discriminação por motivo de deficiência, direta ou indireta, toda ação que resulte na violação de direitos humanos, na exclusão social e na restrição do direito à cidadania. O Brasil tem hoje mais de 14,4 milhões de pessoas com deficiência, o equivalente a 7,3% da população com 2 anos ou mais. Segundo a quarta edição da pesquisa Udiversity, 72% das pessoas com deficiência que procuram emprego afirmam já ter sido alvo de capacitismo no processo de contratação. Isso significa que 7 em cada 10 profissionais com deficiência relatam ter enfrentado discriminação na busca por trabalho. O deputado Duarte Júnior destacou a importância de conscientizar a população sobre o tema e ressaltou que a legislação brasileira já prevê a discriminação como crime.
16: É fundamental uma política de enfrentamento ao crime de capacitismo. E esse enfrentamento passa por uma sanção, uma punição que preenche o caráter punitivo, coercitivo e pedagógico para desestimular essa prática. O crime de capacitismo já é previsto pela Lei Brasileira de Inclusão, mas estamos apresentando aqui na Câmara Federal duas propostas que transformam um crime de capacitismo, um crime hediondo e também um crime inafiançável e prescritivo.
15: A proposta também estabelece que o governo federal deverá implementar a política, além de adotar outras diretrizes, como a realização de campanhas educativas e de conscientização sobre o capacitismo, o incentivo à inserção de pessoas com deficiência no mercado de trabalho e em todos os setores da sociedade, além do fortalecimento da educação e da cultura inclusiva. Na opinião da deputada Érica Cocai, do PT do Distrito Federal, que participou da discussão, a acessibilidade e a inclusão precisam estar presentes em todos os espaços.
17: Então, portanto, se nós vamos assegurar uma cidade onde todos os nossos direitos possam ser contemplados e tenham espaços fartos para que eles possam serem efetivados, não é permitido que nós tenhamos a exclusão de determinados cidades, onde todos os nossos direitos possam ser contemplados e tenham espaços fartos para que eles possam serem efetivados, não é permitido que

0: Rádio Câmara de Brasília, Júlia Lopes.
1: Habitação. A Câmara promoveu audiência para discutir os critérios de seleção para o Minha Casa Minha Vida Rural. Hildo Rocha, do MDB do Maranhão, resume que foram priorizados municípios com menor índice de desenvolvimento humano, maior população rural e maior déficit habitacional.
2: Hildo Rocha também cita ampliação dos investimentos em habitação rural e informa que cerca de 80 mil moradias já foram contratadas. O parlamentar acrescenta que 3 mil casas do Residencial Mato Grosso, no Maranhão, devem ser entregues nos próximos dias.
1: Meio Ambiente. Carlos Gomes, do Republicanos do Rio Grande do Sul, comemora a aprovação do projeto que amplia os incentivos fiscais destinados à reciclagem para fortalecer a economia circular. A proposta aumenta o limite de dedução do imposto de renda para estimular novos investimentos.
2: O parlamentar afirma ainda que a lei de incentivo à reciclagem já viabilizou centenas de projetos em todo o país e que o aperfeiçoamento da legislação vai ampliar a captação de recursos. Carlos Gomes pede o apoio dos deputados para a aprovação da matéria.
1: Transportes. Comissão da Câmara dos Deputados aprovou uma proposta que muda cálculo do IPVA para considerar peso do veículo. A repórter Paula Bittar explica qual a diferença para o sistema atual.
3: A Comissão de Constituição e Justiça da Câmara aprovou uma proposta que altera a base de cálculo do Imposto sobre a Propriedade de Veículos Automotores, o IPVA, para considerar apenas o peso do veículo e não mais o valor de mercado. O texto também estabelece um teto para a cobrança do imposto. O valor total não poderá exceder 1% do valor de venda do automóvel. Além disso, a proposta autoriza os estados a criarem descontos para veículos menos poluentes. Atualmente, o IPVA é cobrado pelos estados com base no valor de mercado do veículo calculado pela tabela FIPE, com alíquotas que variam entre 1% e 4%. O relator na CCJ, deputado Rodrigo de Castro, do União de Minas Gerais, apresentou parecer favorável à proposta, mas com uma mudança que retirou do texto o item que estabelecia um limite na despesa total anual do Congresso Nacional, das Assembleias Legislativas e da Câmara Legislativa do Distrito Federal, assim como dos Tribunais de Contas. Segundo Castro, esse item estabelecia parâmetros financeiros incompatíveis com a manutenção da autonomia administrativa e financeira dos entes federados. Mas o texto mantém um limite para gastos com propaganda institucional de todos os poderes e do Ministério Público de 0,1% da receita corrente líquida. Fica proibida a publicidade de caráter promocional ou pessoal. Com relação à mudança na arrecadação dos entes a partir de novas regras para o IPVA, o relator disse que a comissão que ainda vai analisar a proposta deverá se debruçar sobre o tema para avaliar os efeitos fiscais, federativos e orçamentários, inclusive quanto à eventual redução de receitas, a repercussão sobre a autonomia financeira dos estados e a necessidade de regras de transição capazes de preservar a continuidade dos serviços públicos. Logo no início da reunião da CCJ, o presidente da comissão, deputado Leulo Manto Júnior, do União da Bahia, disse que o debate é sobre a modernização do sistema tributário brasileiro.
4: É legítimo reconhecer que para milhões de brasileiros o veículo deixou de ser um bem de luxo há muito tempo. Para inúmeras famílias, representa instrumento de trabalho, fonte de renda, meio de transporte indispensável e condição para o exercício de atividades econômicas. Em um cenário de elevada carga tributária, é natural que o parlamento seja chamado a discutir se determinados modelos de tributação continuam atendendo aos princípios da razoabilidade, da justiça fiscal e da capacidade contributiva.
3: Já o deputado Helder Salomão, do PT do Espírito Santo, disse que a comissão especial deverá encontrar uma solução para a redução na arrecadação. E ele também acredita que a mudança poderá gerar uma distorção.
5: O cara que tem um caminhão velho, pesado, vai pagar um imposto maior do que o cara que tem uma Ferrari construída com fibra de carbono, levíssima. Então não podemos promover aqui uma distorção e privilegiar os ricaços, aqueles que vão poder comprar uma Ferrari, uma BMW.
3: O autor da proposta, deputado Kim Kataguiri, do Missão de São Paulo, por outro lado, afirmou que não falta de onde cortar para garantir a redução na carga tributária.
6: Nós temos para apresentar na comissão especial mais de 200 bilhões de reais em diferentes compensações que podem ser colocadas. Privilégio para cortar, seja tributário, seja de supersalário, seja de desonerações setoriais, não falta no nosso

0: país.
1: A proposta que altera a base de cálculo do IPVA para considerar apenas o peso do veículo e não mais o valor de mercado ainda precisa ser analisada por uma comissão especial que deverá ser criada para esse fim e depois segue para a apreciação do plenário, onde precisará ser votada em dois turnos. Da Rádio Câmara, de Brasília, Paula Bittar.
2: Previdência.
3: Doutor Flávio, do PL do Rio de Janeiro, solicita aprovação de projeto de sua autoria que propõe o pagamento automático do salário maternidade pelo INSS logo após a apresentação do atestado médico ou certidão de nascimento.
4: Doutor Flávio afirma que o projeto reduz a burocracia e as longas filas enfrentadas pelas mulheres, evitando que muitas mães fiquem sem renda por 2 a 4 meses, justamente no momento de vulnerabilidade e aumento de despesas com o recém-nascido, como acontece hoje.
2: Desenvolvimento Regional.
3: Daniel Trezeciak, do PSDB, pede a liberação de 27 bilhões de reais da multinacional chilena CMPC em Barra do Ribeira, no Rio Grande do Sul. Segundo ele, a falta de conhecimento da realidade local e a burocracia travam a instalação da fábrica, que deve gerar mais de 12 mil empregos.
4: Uma ação civil pública do Ministério Público Federal questiona a falta de consulta a indígenas da região. Daniel Trezeciak defende, entretanto, o cumprimento da lei e o apoio ao maior aporte privado da história gaúcha para assegurar os trabalhadores e impulsionar o sul do estado.
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2: Votação.
3: A Câmara aprovou duas medidas provisórias, uma delas para subsidiar o custo do litro do diesel e a outra para ajudar na recuperação após as enchentes em Minas Gerais. O repórter Antônio Vital acompanhou a votação.
6: A Câmara dos Deputados aprovou duas medidas provisórias que autorizam o uso de dinheiro público para finalidades emergenciais não previstas no orçamento deste ano. Uma delas permite que a Agência Nacional do Petróleo, Gás Natural e Biocombustíveis, a ANP, use 10 bilhões de reais do orçamento para custear parte do preço do diesel, depois do aumento no mercado internacional provocado pela guerra entre os Estados Unidos e o Irã. Ao editar a medida provisória, o governo argumentou que o conflito tem o potencial de gerar um efeito cascata inflacionário, desabastecimento e comprometimento da atividade econômica. A medida provisória foi editada em março, 20 dias depois do início do conflito no Oriente Médio, com efeito imediato. Na prática, esse dinheiro está sendo usado para subsidiar 32 centavos por litro de diesel para os produtores e importadores do combustível, o que tem reflexo no custo final para o consumidor. O prazo para o subsídio termina no fim do ano, ou quando atingir um montante de 10 bilhões de reais. O deputado Tadeu Venere, do PT do Paraná, defendeu a necessidade de custear parte do preço do diesel.
7: Parte desses recursos vem justamente de um imposto, entre aspas, uma taxação sobre exportação, para evitar que nós tivéssemos uma disparada do preço do diesel. Lembrar que o diesel hoje movimenta praticamente 100% do transporte público. Lembrar que o diesel é responsável por mais de 80% de todo o transporte de carga no Brasil, seja ele rodoviário, seja ele ferroviário, seja ele por navios. Então é preciso que a gente olhe para esta medida que está sendo tomada como uma medida para proteger a população brasileira.
6: A segunda medida provisória aprovada autoriza o uso de 1,3 bilhão de reais para compensar danos causados pelas enchentes que afetaram em fevereiro a população de cidades como Ubá e Juiz de Fora, na Zona da Mata de Minas Gerais. Desse total, 500 milhões foram destinados à construção de 1.500 casas do programa Minha Casa Minha Vida. O restante será usado para custear ações para diminuir as consequências das mudanças climáticas, para assistência social e para financiar pequenas empresas da região. O deputado Hildo Rocha, do MDB do Maranhão, defendeu a importância dos recursos emergenciais.
8: É provisório importante que vem em socorro de Minas Gerais, da cidade, principalmente da cidade de Juiz de Fora, de Ubá, que precisavam de atendimento, famílias que sofreram com as enxurradas, com as enchentes que lá tiveram durante já neste ano e também ainda aqueles do Rio Grande do Sul que precisavam de moradia.
6: As duas medidas provisórias foram enviadas para análise do Senado. Da Rádio Câmara de Brasília, Antônio Vital.
2: Agricultura.
4: Daniel, do PT de Sergipe, é favorável a medidas emergenciais de apoio aos produtores rurais e preservação dos rebanhos. Ele informa que apresentou projeto de lei e indicações ao governo federal em busca de crédito para evitar prejuízos à economia regional.
3: João Daniel alerta para os efeitos das mudanças climáticas e da estiagem sobre a produção agropecuária no semiárido de Sergipe. De acordo com o deputado, a seca comprometeu grande parte da safra e ameaça a principal bacia leiteira do estado.
2: Economia.
4: Florentino Neto, do PT do Piauí, defende projeto que autoriza a União a criar uma empresa estatal para atuar na distribuição de combustíveis e gás de cozinha. A proposta também permite ampliar a participação pública em refinarias e outras estruturas estratégicas para abastecimento nacional.
3: No entendimento de Florentino Neto, a medida fortalece a soberania energética e protege o país em situações de desabastecimento. Ele considera ainda que a iniciativa contribui para a estabilidade da oferta de combustíveis, além de proteger os consumidores contra aumentos abusivos.
4: Dimas Gadelha, do PT do Rio de Janeiro, defende a criação da Terrabras, empresa pública destinada à pesquisa, exploração e processamento de minerais estratégicos. A estatal atuaria em áreas ligadas a terras raras e outros insumos utilizados na transição energética.
3: O deputado argumenta que a medida fortalece a soberania nacional, estimula a industrialização e a agregação de valor no país. Dimas Gadelha conclui que o texto prevê ainda mecanismos para ampliar o controle estatal sobre cadeias produtivas consideradas estratégicas.
2: Ciência e tecnologia.
4: Comissão aprova projeto para compra pública de produto inovador. A repórter Sofia Peçanha tem os detalhes.
0: A Comissão de Ciência, Tecnologia e Inovação da Câmara dos Deputados aprovou o projeto que altera a Lei da Inovação para permitir que o poder público adquira produtos ou processos inovadores desenvolvidos com recursos de incentivo à pesquisa e ao desenvolvimento tecnológico. A proposta autoriza que contratos firmados pelo governo para atividades de pesquisa e desenvolvimento possam incluir cláusula que garanta a compra do produto ou processo inovador resultante desses projetos, inclusive nos casos de encomendas tecnológicas e transferências estratégicas de tecnologia. A deputada Maria do Rosário, do PT do Rio Grande do Sul, relatora na comissão, explicou que o objetivo é dar segurança aos investimentos em inovação.
9: Propõe resolver essa lacuna ao incluir dispositivo que trata da garantia de mercado para produtos e serviços resultantes de projetos contratados por meio de encomendas tecnológicas, conferindo previsibilidade de atratividade aos investimentos em inovação.
0: Segundo a justificativa, embora existam recursos públicos significativos aplicados em inovação por meio de editais de subvenção econômica e fundos tecnológicos, ainda não há mecanismos claros que assegurem mercado para os produtos desenvolvidos com esse apoio. Para a deputada Alice Portugal, do PSDB da Bahia, relatora na Comissão de Administração e Serviço Público, a mudança busca justamente superar essa limitação.
10: Esse dispositivo não tem sido amplamente aplicado, pois carece de mecanismos que garantam a continuidade dos investimentos e, consequentemente, o interesse do setor privado no desenvolvimento tecnológico como parceiro dos interesses públicos, traduzidos pelo avanço tecnológico do país a médio e longo prazo. É exatamente desse ponto que reside o objetivo dos projetos.
0: Os autores do projeto, a deputada Jandira Fegali, do PSDB do Rio de Janeiro, e outros parlamentares, defendem que, ao garantir a possibilidade de aquisição dos produtos desenvolvidos com recursos públicos, o texto amplia a segurança jurídica para empresas e instituições de pesquisa e fortalece a autonomia tecnológica do país. Atualmente, a Lei da Inovação estabelece mecanismos de fomento à pesquisa, mas não prevê de forma explícita a garantia de aquisição, pelo Estado, das soluções desenvolvidas. O projeto pretende fechar esse ciclo, fortalecendo a política de inovação e estimulando a consolidação de uma base produtiva nacional mais competitiva. Agora, o projeto que permite a compra pública de produto inovador financiado com recursos públicos segue para análise da Comissão de Finanças e Tributação. Da Rádio Câmara de Brasília, Sofia Peçanha.
2: Justiça.
3: Marcelo Moraes, do PL do Rio Grande do Sul, critica a operação realizada pela Polícia Federal na residência de Jair Bolsonaro por determinação do ministro Alexandre de Moraes. Para o deputado, a medida foi uma perseguição política e, segundo ele, não encontrou irregularidades.
4: Marcelo Moraes também questiona a atuação da Polícia Federal em outros casos envolvendo autoridades e familiares do ex-presidente. O parlamentar conclui manifestando solidariedade a Jair Bolsonaro e afirmando que o ex-presidente é alvo de perseguição política.
3: Termina agora o Jornal Câmara dos Deputados, produzido pela Rádio Câmara, com trabalhos técnicos de Everson Urani e apresentação de José Carlos Andrade e Márcio Aquilissardi. Uma boa noite para você.
4: Uma ótima noite. A Voz do Brasil volta na segunda-feira. Bom fim de semana.
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0: Olá, amigos. Quem fala aqui é Franli. Quero dizer o seguinte: para você ter êxito na fé, você precisa ter fé. Se você não tiver fé, você não vai ter êxito. Saiba de uma coisa, que um dos melhores remédios, melhor antibiótico, é a fé. Você quer que dê certo sua fé? Se concentre, levante a mão para cima, se encoste em qualquer, numa parede, em qualquer coisa, e peça a Deus aquilo que lhe interessa. E tenha fé. Se você fizer isso, vai dar certo, vai dar certo. Quem está falando aqui é Franli. Essa oração foi feita aqui na sede da Rede Rádio Verde Campos. Todos os funcionários daqui da rádio. Todos nós fizemos com fé, pedindo para que você tenha saúde, nossos ouvintes, nossos queridos amigos. Então, só quero lhe dizer para você, tenha fé e reze conosco esse Pai Nosso.
1: Pai Nosso que estais nos céus, santificado seja o vosso nome, venha a nós o vosso reino, seja feita a vossa vontade, assim na terra como no céu. O pão nosso de cada dia nos dai hoje, perdoai as nossas ofensas, assim como nós perdoamos a quem nos tem ofendido. E não nos deixeis cair em tentação, mas livrai-nos do mal. Amém. Ave Maria, cheia de graça, o Senhor é convosco. Bendita sois vós entre as mulheres. Bendito é o fruto do vosso ventre, Jesus. Santa Maria, Mãe de Deus, rogai por nós, pecadores, agora e na hora de nossa morte. Amém.
2: Esse Pai Nosso e Ave Maria é um oferecimento da família da Rede de Rádio Verdes Campos SAT e suas afiliadas. Para todas as pessoas que estão nesse momento passando por situação difícil nos hospitais, com a Covid ou com outras doenças. E também para todas as famílias que estão sofrendo porque perderam seus entes queridos. Rogamos a Deus que Ele console cada coração sofredor nesse momento tão difícil nas nossas vidas. A família da Rede de Rádio Verdes Campos SAT e suas afiliadas têm a certeza que juntos vamos passar por tudo isso e sair do outro lado mais forte.
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0: eu sou o Fábio Brito e estamos chegando pelo sistema de comunicação Verdes Camposat com o seu Rádio Notícia, a informação que você precisa no seu dia a dia. E começamos com os destaques nacionais. Olha, o ministro Flávio Dino, do Supremo Tribunal Federal de Brasília, determinou o bloqueio de bens do presidente do PL, Valdemar Costa Neto. A Polícia Federal investiga um suposto esquema paralelo de desvio de verbas públicas que teria movimentado mais de 119 milhões de reais entre junho de 2024 e março de 2026, liderado pelo político. Segundo a corporação, mesmo sem exercer mandato eletivo, ele teria operado uma estrutura informal dentro da Câmara dos Deputados para direcionar emendas parlamentares conforme seus interesses políticos e privados. A investigação é uma continuação da Operação Transparência, deflagrada inicialmente para apurar irregularidades na distribuição das emendas de comissão e do antigo orçamento secreto. E a inflação oficial do país desacelerou em junho e fechou o mês com alta de 0,16% após registrar 0,58% em maio. Os dados foram divulgados pelo Instituto Brasileiro de Geografia e Estatística, IBGE, e mostram que a queda nos preços dos alimentos ajudou a reduzir o ritmo de aumento do custo de vida, embora itens como energia elétrica e passagens aéreas tendo continuado pressionando o orçamento das famílias. Com o resultado de junho, o Índice Nacional de Preços ao Consumidor Amplo IPCA, considerado a inflação oficial do Brasil, acumula alta de 3,36% em 2026. Nos últimos 12 meses, o índice ficou em 4,64% abaixo dos 4,72% registrados no período imediatamente anterior. E o Instituto Nacional de Meteorologia, o IMET, prevê chuva para a região sul no fim de semana, entre sexta-feira, dia 10, e sábado, dia 11, devido ao avanço de áreas de instabilidade procedente do Paraguai e do norte da Argentina. O sistema também alcança o sul e oeste do Mato Grosso do Sul no sábado, o que favorece o retorno das precipitações nessas áreas. Em outras regiões do Brasil, o período será de tempo estável devido à atuação de uma massa de ar seco que mantém intensa área de baixa umidade relativa do ar sobre o centro-oeste do país e parte das regiões sudeste e nordeste. De acordo com o INEP, a chuva permanece concentrada sobre áreas da região norte, enquanto instabilidades oriundas do Paraguai e do norte da Argentina favorecem o retorno da chuva na região sul do Brasil. 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E segue o seu Rádio Notícia, agora com as informações de Teresina no Piauí, com o Vanilson Brito. É com você, Vanilson.
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2: Olá, Fábio Brito, muito obrigado pelas informações. Agora você segue o seu Rádio Notícias, direto de nossa central de jornalismo, Rede Verdes Camposat, em Teresina, no estado do Piauí. Uma adolescente de 14 anos foi apreendida suspeita de esfaquear uma colega da mesma idade dentro de uma escola municipal em Regeneração, sul do Piauí. A Polícia Militar informou que foi acionada pela direção da escola após uma briga entre as adolescentes dentro da unidade de ensino. Durante o desentendimento, a suspeita teria usado uma faca para ferir a colega. A Polícia Civil investiga se a adolescente levou o objeto para a escola ou se conseguiu a faca dentro da própria unidade de ensino. O Ministério Público do Estado do Piauí e o Ministério Público Federal entraram com uma ação civil pública com um pedido de urgência para garantir a continuidade do atendimento a pacientes com câncer pelo SUS no Hospital São Marcos, em Teresina. A ação foi movida contra a União, o Estado do Piauí, o município de Teresina, a Fundação Municipal de Saúde e a Associação Piauiense de Combate ao Câncer Alcenor Almeida, responsável pela gestão da unidade. 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O presidente do Tribunal de Contas do Estado, o conselheiro Kennedy Barros, defendeu o aumento do subsídio da Prefeitura de Teresina às empresas de ônibus da capital. Atualmente o repasse é de 6 milhões de reais. Na manhã desta sexta-feira, vereadores de Teresina, representantes das empresas e o TSE, realizaram uma audiência na sede do órgão de controle para discutir alternativas à problemática do sistema. Uma audiência realizada pelos técnicos do TCE Piauí apontou a necessidade de ampliar o aporte financeiro da administração municipal ao setor de transporte coletivo, segundo informou o presidente do órgão, Kennedy Barros. E agora você segue o seu Rádio Notícias com a Aline Portela, trazendo mais informações direto de nossa central de jornalismo, Rede Verdes Campos SAD. Olá, Fábio Brito, muito obrigado pelas informações. E agora você segue o seu Rádio Notícias, direto de nossa central de jornalismo, Rede Verdes Campos SAT, em Teresina, no estado do Piauí. Uma adolescente de 14 anos foi apreendida suspeita de esfaquear uma colega da mesma idade dentro de uma escola municipal em Regeneração, sul do Piauí. A Polícia Militar informou que foi acionada pela direção da escola após uma briga entre as adolescentes dentro da unidade de ensino. Durante o desentendimento, a suspeita teria usado uma faca para ferir a colega. A Polícia Civil investiga se a adolescente levou o objeto para a escola ou se conseguiu a faca dentro da própria unidade de ensino. O Ministério Público do Estado do Piauí e o Ministério Público Federal entraram com uma ação civil pública com um pedido de urgência para garantir a continuidade do atendimento a pacientes com câncer pelo SUS no Hospital São Marcos, em Teresina. A ação foi movida contra a União, o Estado do Piauí, o município de Teresina, a Fundação Municipal de Saúde e a Associação Piauiense de Combate ao Câncer Alcenor Almeida, responsável pela gestão da unidade. 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O presidente do Tribunal de Contas do Estado, o conselheiro Kennedy Barros, defendeu o aumento do subsídio da Prefeitura de Teresina às empresas de ônibus da capital. Atualmente, o repasse é de 6 milhões de reais. Na manhã desta sexta-feira, vereadores de Teresina, representantes das empresas e o TSE, realizaram uma audiência na sede do órgão de controle para discutir alternativas à problemática do sistema. Uma audiência realizada pelos técnicos do TCE Piauí apontou a necessidade de ampliar o aporte financeiro da administração municipal ao setor de transporte coletivo, segundo informou o presidente do órgão, Kennedy Barros. E agora você segue o seu Rádio Notícias com a Aline Portela, trazendo mais informações direto de nossa central de jornalismo, Rede Verdes Campos SAT. Olá, Fábio Brito, muito obrigado pelas informações. E agora você segue o seu Rádio Notícias, direto de nossa central de jornalismo, Rede Verdes Campos SAT, em Teresina, no estado do Piauí. Uma adolescente de 14 anos foi apreendida suspeita de esfaquear uma colega da mesma idade dentro de uma escola municipal em Regeneração, sul do Piauí. A Polícia Militar informou que foi acionada pela direção da escola após uma briga entre as adolescentes dentro da unidade de ensino. Durante o desentendimento, a suspeita teria usado uma faca para ferir a colega. A Polícia Civil investiga se a adolescente levou o objeto para a escola ou se conseguiu a faca dentro da própria unidade de ensino. O Ministério Público do Estado do Piauí e o Ministério Público Federal entraram com uma ação civil pública com um pedido de urgência para garantir a continuidade do atendimento a pacientes com câncer pelo SUS no Hospital São Marcos, em Teresina. A ação foi movida contra a União, o Estado do Piauí, o município de Teresina, a Fundação Municipal de Saúde e a Associação Piauiense de Combate ao Câncer Alcenor Almeida, responsável pela gestão da unidade. 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O presidente do Tribunal de Contas do Estado, o conselheiro Kennedy Barros, defendeu o aumento do subsídio da Prefeitura de Teresina às empresas de ônibus da capital. Atualmente, o repasse é de 6 milhões de reais. Na manhã desta sexta-feira, vereadores de Teresina, representantes das empresas e o TSE, realizaram uma audiência na sede do órgão de controle para discutir alternativas à problemática do sistema. Uma audiência realizada pelos técnicos do TCE Piauí apontou a necessidade de ampliar o aporte financeiro da administração municipal ao setor de transporte coletivo, segundo informou o presidente do órgão, Kennedy Barros. E agora você segue o seu Rádio Notícias com a Aline Portela, trazendo mais informações direto de nossa central de jornalismo, Rede Verdes Campos-SAT. Olá, Fábio Brito, muito obrigado pelas informações. E agora você segue o seu Rádio Notícias, direto de nossa central de jornalismo, Rede Verdes Campos-SAT, em Teresina, no estado do Piauí. Uma adolescente de 14 anos foi apreendida suspeita de esfaquear uma colega da mesma idade dentro de uma escola municipal em Regeneração, sul do Piauí. A Polícia Militar informou que foi acionada pela direção da escola após uma briga entre as adolescentes dentro da unidade de ensino. Durante o desentendimento, a suspeita teria usado uma faca para ferir a colega. A Polícia Civil investiga se a adolescente levou o objeto para a escola ou se conseguiu a faca dentro da própria unidade de ensino. O Ministério Público do Estado do Piauí e o Ministério Público Federal entraram com uma ação civil pública com um pedido de urgência para garantir a continuidade do atendimento a pacientes com câncer pelo SUS no Hospital São Marcos, em Teresina. A ação foi movida contra a União, o Estado do Piauí, o município de Teresina, a Fundação Municipal de Saúde e a Associação Piauiense de Combate ao Câncer Alcenor Almeida, responsável pela gestão da unidade. 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O presidente do Tribunal de Contas do Estado, o conselheiro Kennedy Barros, defendeu o aumento do subsídio da Prefeitura de Teresina às empresas de ônibus da capital. Atualmente, o repasse é de 6 milhões de reais. Na manhã desta sexta-feira, vereadores de Teresina, representantes das empresas e o TSE, realizaram uma audiência na sede do órgão de controle para discutir alternativas à problemática do sistema. Uma audiência realizada pelos técnicos do TCE Piauí apontou a necessidade de ampliar o aporte financeiro da administração municipal ao setor de transporte coletivo, segundo informou o presidente do órgão, Kennedy Barros. E agora você segue o seu Rádio Notícias com a Aline Portela, trazendo mais informações direto de nossa central de jornalismo, Rede Verdes Campos-SAT.
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3: A partir de agora, você confere as notícias da Central de Jornalismo de Fortaleza, sempre no oferecimento dos produtos GF8. 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Vamos de informações. Um passageiro que tentava embarcar com uma televisão nova causou tumulto na rodoviária de Fortaleza, no Ceará, após ser impedido de transportar o aparelho no ônibus. Revoltado com a negativa, ele arremessou a TV no chão e destruiu o equipamento, conforme mostram imagens registradas no local. A confusão foi controlada por funcionários e testemunhas. O caso repercutiu nas redes sociais por causa do vídeo da destruição da televisão e as circunstâncias do impedimento para o transporte do aparelho. Foram divulgadas pela imprensa local. Outra informação é que a Cidade da Criança, em Fortaleza, preparou uma programação especial para as férias de julho, com oficinas de origami, confecção de brinquedos de cultura popular, brincadeiras tradicionais, apresentações culturais e atividades recreativas gratuitas voltadas ao público infantil e às famílias. As ações acontecem ao longo de todo o mês, sem necessidade de inscrição prévia. Além das oficinas, o espaço vai receber eventos como a Feira de Negócios Inclusivos, o Festival Bora, sessões de cinema infantil, intervenções circenses e a terceira edição da Rodinha Rosa, reforçando a proposta de oferecer lazer, cultura e convivência durante o período de férias escolares. E essas foram as informações direto da Central de Jornalismo de Fortaleza. Fique agora com as informações do Maranhão com Neto GF8.
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4: Olá, Aline Portela, muito obrigada por trazer mais informação e foi do estado do Ceará. Eu sou Neto GF8 e sigo com informação direto da Central de Jornalismo da Verdes Campos, na cidade de Coroatá, que fica no Maranhão. Vamos direto para a capital maranhense porque uma nova etapa da Operação Rolezinho, realizada hoje, sexta-feira, resultou na apreensão de 15 veículos na Avenida dos Holandeses, na capital maranhense. A ação, que visa combater a poluição sonora e os rachas, foi motivada por denúncias de moradores da região. Ao todo, foram apreendidos 2 automóveis e 13 motocicletas. Entre as principais irregularidades, 9 veículos, 7 motos e uma maioria alta cilindrada e 2 carros estavam com escapamento modificado. Outras 6 motocicletas circulavam sem placa de identificação. A coordenação, ela foi feita pela 2ª Promotoria de Justiça de Controle Externo da Atividade Policial de São Luís. A operação busca garantir a segurança viária e o sossego público. Segundo o promotor de justiça Cláudio Alberto Guimarães, coordenador da ação, o monitoramento continuará. As fiscalizações deverão continuar em todos os pontos da capital, com base em denúncias da população e no trabalho dos órgãos responsáveis, afirmou o promotor. Portanto, essa foi a informação direto da Central de Jornalismo da Verdes Campos, em Coroatá, no estado do Maranhão, para o Rádio Notícia. 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Agora eu chamo o nosso correspondente Adilson Carlos, que está na Central de Jornalismo da Verdes Campos, na cidade de Barras, no Piauí, e vai trazer informação agora no Rádio Notícia.
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2: Muito obrigado, Neto, pelas informações. Seguimos agora da Central de Jornalismo da Verdes Campos Sat, aqui na cidade de Barras, norte do Piauí,
5: trazendo os nossos destaques de hoje. A Polícia Militar prendeu um homem identificado pelas iniciais DHS durante uma perseguição realizada em Matias Olímpio Norte do Piauí. A ação começou após um policial identificar um veículo suspeito na BR-222 na entrada de São João do Arraial. Segundo a corporação, o automóvel seria investigado por possível participação em um roubo ocorrido recentemente em Esperantina. Após tentativa de fuga, o carro foi interceptado no bairro Cruzeiro. Durante a abordagem, os policiais apreenderam 61 pedras de crack, duas porções de maconha, duas munições e um veículo. Conforme a polícia, o suspeito também é investigado por envolvimento com o tráfico de drogas e por suposta atuação como liderança de uma organização criminosa na região. A polícia ainda apura informações de inteligência que indicam sua participação no transporte e distribuição de drogas em Timon e Matias Olímpio. O caso segue sob investigação da Polícia Civil. 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E o prefeito de Campo Largo do Piauí, Jairo Leitão, fez um apelo à Secretaria de Segurança Pública do Estado, pedindo reforço permanente no policiamento da cidade. Segundo o gestor, o município vive um aumento nos casos de assaltos, especialmente roubos de motocicletas, o que tem gerado preocupação entre os moradores. Durante o pronunciamento nas redes sociais, ele afirmou que a delegacia local está fechada há aproximadamente 90 dias e que a falta de estrutura tem dificultado a permanência dos policiais. Como forma de colaborar, o Poder Público Municipal informou que irá reformar o prédio da delegacia, oferecendo melhores condições de funcionamento. Apesar disso, ele ressaltou que a responsabilidade pela segurança pública é do governo do estado e pediu a presença fixa dos policiais no município, em vez de operações temporárias. Até a publicação da matéria, a Secretaria de Segurança Pública ainda não havia divulgado posicionamento sobre o pedido ou eventual reforço no efetivo policial. Ok, foram esses os nossos policiais no município, em vez de operações temporárias. Até a publicação da matéria, a Secretaria de Segurança Pública ainda não havia divulgado posicionamento sobre o pedido ou eventual

0: Diretamente da Central de Jornalismo da Verdes Campos Sat Granja. Olha, o estado do Ceará teve redução de 50,3% no número de roubos no primeiro semestre deste ano. Em comparação ao mesmo período do ano passado, foram 14.658 ocorrências contra 7.281 deste ano. 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Olha, uma plantação de maconha com aproximadamente 600 metros quadrados foi destruída e incinerada em uma área localizada na serra do município de Redenção, a 64 quilômetros de Fortaleza. A informação foi divulgada pela Secretaria de Segurança Pública e Defesa Social. 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E vamos agora até a cidade de Coelho Neto, no Maranhão, com nosso companheiro Milton Vieira.
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2: Ok, Marcos Tony, aqui no Maranhão, um levantamento realizado com base nos sistemas do Tribunal de Contas do Estado identificou 74 contratos firmados entre 2021 e 2026 por uma empresa que, segundo denúncias, teria ligação com operadores políticos associados ao grupo do deputado federal Josimar Maranhãozinho. A suposta relação ainda depende de apuração pelos órgãos competentes. Mas, de acordo com os dados públicos, os contratos somam cerca de 201 milhões de reais e envolvem mais de 30 municípios maranhenses. A empresa, atualmente denominada Litoral Empreendimentos, anteriormente utilizava um nome RE Empreendimentos, mantendo o mesmo CNPJ e o mesmo representante legal, conforme os registros consultados. Entre os municípios com maior volume de contratações está Buriti, com aproximadamente 11 milhões e 800 mil reais em contratos. O levantamento destaca a ampla atuação da empresa em obras, serviços e também fornecimentos para administrações municipais. Até o momento, não há decisão judicial que aponte irregularidades nas contratações mencionadas. 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E a Prefeitura de Timon informou que definiu a área onde será implantada a nova rodoviária do município, considerada uma das etapas iniciais para a execução de um projeto aguardado há anos pela população. Segundo a administração municipal, a escolha do terreno foi baseada no planejamento urbano da cidade. A proposta prevê que a construção do terminal seja viabilizada por meio de uma parceria público-privada com a busca de investidores interessados na exploração da área pública. De acordo com a Prefeitura, os próximos passos incluem a apresentação do projeto e o início da prospecção de empresas que poderão participar da execução da obra. Agora você confere as informações de Campo Maior, no Piauí, com o nosso colega Eduardo Silva.
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3: Olá, muito obrigado pelas suas informações da sua região. Agora eu, Eduardo Silva, da Central de Jornalismo Campo Maior, cidade da região norte do estado do Piauí, para mais um boletim.

0: Informativo para o Rádio Notícias. Olha, hoje vamos falar sobre uma denúncia de um morador identificado como Tony Gomes. Ele denuncia descarte de lixo irregular na comunidade Nova Passagem e Passagem dos Broas, que é essas comunidades pertencem à cidade de Buqueirão do Piauí. A cidade de Buqueirão do Piauí é a cidade que fica na região norte do estado e é administrada atualmente pela prefeita Geni Ferreira. A prefeita ainda não fez nenhum tipo de manifestação a respeito dessa denúncia. Não é a primeira denúncia que ele faz, ele já está fazendo várias denúncias e agora chama a atenção do Ministério Público, que responde pela comarca de Buqueirão do Piauí, ao qual ele diz que ainda não obteve respostas, e agora está chamando a atenção no caso da Secretaria de Meio Ambiente do Estado do Piauí, né, para que possa realmente constatar esse crime ambiental e que possa realmente a Prefeitura de Buqueirão responder por esses crimes feitos ao meio ambiente nas comunidades rurais, Nova Passagem e também aí Passagem dos Broas, como ele informou a nossa redação. Olha, o seu Antônio Gomes vem sofrendo há vários meses com esse mau cheiro, com moscas a perto das casas. Esse lixão hoje está dentro dessa comunidade e muito, muito lixo acumulado. A gente recebeu as imagens, inclusive você pode acompanhar também essa denúncia no portal verdescampossados.com.br e lá você vai ver, né, e ouvir a realidade que esse morador sofre nessa região. Lembrar que essa denúncia também a gente encaminha para a assessoria de comunicação da Prefeitura de Buqueirão do Piauí, para que a assessoria, assim querendo fazer, né, encaminhar uma nota explicando quais são as medidas que a Prefeitura quer ou deve tomar para poder acabar com esse lixão a ser aberto aí nessas comunidades. O pessoal que convive em Buqueirão do Piauí, na cidade, talvez não saiba da situação que vive essas comunidades, né? Como ele falou pra gente, Passagem, Nova Passagem, Passagem dos Broas e outras comunidades estão sofrendo. E sem falar que os funcionários lá, segundo a informação dele, estão tocando fogo nesse lixo que queima há vários dias. É uma situação difícil e a gente aguarda o posicionamento da prefeita de Buqueirão do Piauí, Geni Ferreira, para a Rádio Verdes Campos Sat, uma nota para entender quais são as medidas a tomar para que esse problema possa ser solucionado. 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Eu agora chamo ele, Messias, de F8 do estado do Maranhão, com mais informações. Olá, Messias, é com você. Olá, muito obrigado pelas suas informações da sua região.
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2: Ok, Eduardo, obrigado pela sua participação e agora vamos com informações aqui da Central de Jornalismo de São João dos Patos, dentro do Rádio Notícia. O corpo de Francisco Souza Silva, de 49 anos, conhecido como Bizil, foi encontrado enterrado em uma cova em uma área de mata nesta última quinta-feira no bairro Aeroporto, na cidade de Santa Inês, que fica a 250 quilômetros de São Luís. A Polícia Civil está investigando o caso. De acordo com a Polícia Civil, o corpo foi reconhecido pelos familiares da vítima. Segundo a família, Francisco Souza estava desaparecido desde o dia 5 de julho e desde então eram realizadas buscas na região para tentar localizá-lo. A operação que localizou o corpo contou com o apoio da Polícia Militar, do Corpo de Bombeiros Militar e da Guarda Civil Municipal de Santa Inês. O caso segue sob investigação da Polícia Civil, que apura a autoria e as circunstâncias do crime para esclarecer completamente o ocorrido. 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Olha, vamos com mais informações agora do município de Buritibrava, aqui dentro do Rádio Notícia. O Ministério Público do Maranhão ajuizou uma ação civil pública com pedido de liminar contra o município de Buritibrava. O objetivo é obrigar a administração municipal a convocar, nomear e empossar 24 candidatos remanescentes aprovados para o cargo de professor. A ação foi assinada no dia 3 de julho pelo promotor de justiça Gustavo Pereira Silva. Portanto, essas são as informações aqui da Central de Jornalismo de São João dos Patos.
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4: Muito bom dia, agora são 6 horas em ponto.
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5: Bom dia. Peço licença para entrar na sua casa e saudar com carinho. Bênção vovô, bênção vovó. Que essa bênção me traga felicidade e que traga também para você, porque com fé, com água e os produtos GF8 salvam vidas e podem salvar a minha e a sua também. Eu sou Emanuel Lucas, chegando com as principais notícias, com credibilidade, responsabilidade e compromisso com a verdade. Falo direto da rede de rádios Verdes Campos Sati, para todo o Brasil e para o mundo via internet. Está no ar o Jornal Verdes Campos, primeira edição. Na rádio do vovô, da vovó, na rádio do amigo caminhoneiro e de todos os meus irmãos camponeses.
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0: Olá, muito bom dia. Estamos começando mais uma edição do seu Jornal Verdes Campos, primeira edição nessa manhã de sábado, dia 11 de julho de 2026. São exatamente 6 horas e 4 minutos. Aqui do meu lado está ela, Aline Portela, minha parceira de bancada. Muito bom dia.
1: Bom dia, Manoel Lucas. Bom dia a você que acompanha a nossa programação de qualquer lugar do Brasil ou do mundo. Começando neste sábado especial 11 de julho de 2026, aqui pela Rede de Rádios Verdes Campos Sat. É sempre um prazer lhe fazer companhia logo cedinho, trazendo informações, muitas dicas especiais, contando também com a sua participação, né, através de 86995123789. E a gente vai seguindo, né, Emanuel Lucas, com informações para você.
0: E vamos aos destaques de hoje.
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0: Presidente da Venezuela agradece apoio do Brasil em meio aí à tragédia, né, que foi os terremotos de duas semanas atrás.
1: E o INSS fará mutirão de perícia médica neste final de semana.
0: Alertas de desmatamento na Amazônia caem 35% em junho deste ano.
1: No bloco do agro, produtores de mel, leite e queijos ganham força no sertão central, com apoio do Sebrae.
0: Produtores de São José do Piauí se inscreveram no programa Piauí Mais Genética no dia de ontem.
1: E preços de alimentos e bebidas caem em junho e desaceleram inflação.
0: Nas notícias policiais, ex-diretor de creche investigado por estupro de crianças no Maranhão mantinha uma lista com nomes de vítimas, segundo a PM.
1: Gerente de restaurante é assassinado a tiros ao chegar em casa em Fortaleza.
0: E no estado do Maranhão, homem que estava desaparecido é encontrado enterrado em cova rasa em uma área de mata no Maranhão. Estas e outras informações a partir de agora no seu Jornal Verdes Campos, primeira edição. 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Quer mandar o seu alô, o seu recado, a sua denúncia? A linha está liberada para você no nosso WhatsApp no 86994475082. 86994475082. Esse é o Jornal Verdes Campos, primeira edição, que está começando agora.
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0: Abraçando aos nossos amigos ouvintes, nessa manhã de sábado, você, amigo, irmão agricultor, irmão caminhoneiro, você motorista de ônibus, de aplicativo, de táxi, né? Você que está se preparando para sair para mais um dia de serviço, ou você que está tomando aquele café, né, recostado ali, né, aproveitando a brisa, né, deitado numa rede, né, ou você que está se preparando para viajar, né, você que vai viajar para o litoral, para o interior, né, tome cuidado nessas BRs, nas estradas pelo Brasil afora, né, não seja aí mais uma vítima da triste estatística do trânsito, vá ao seu destino e volte para casa com segurança, tá certo? Abraçando a você que nos acompanha aí através das nossas afiliadas espalhadas por todo o Brasil, através da TV Verdes Campos, aplicativo GF Play, Banda KU no canal 365, mais de 20 milhões de ouvintes em sintonia conosco. E você que nos acompanha também através aí da nossa, do nosso canal no YouTube, estamos ao vivo para toda a rede mundial de computadores e também através aí das nossas redes sociais. Você que nos acompanha, nos segue, seja no Facebook, Instagram ou TikTok, é o grupo de comunicação Verdes Campos, multiplataforma, para você não perder nada da melhor programação e informação do Brasil. 6 horas e 11 minutos, iniciando aqui o nosso noticiário, né, falando aí, trazendo mais atualizações sobre a tragédia, né, de junho dos terremotos, né, até porque a presidente, né, da Venezuela, Delcy Rodríguez, né, e também o presidente Lula conversaram na tarde de ontem através de telefonema. O tema da conversa foi os terremotos, né, que atingiram aí o país vizinho no final de junho e que deixou aí 4 mil mortos, Aline.
2: Pois é, Manuel, na conversa, Delcy agradeceu a Lula pela ajuda prestada pelo governo brasileiro, porque o Brasil enviou medicamentos e insumos médicos, como seringas, luvas, máscaras, gases e também ataduras.
0: A Marinha do Brasil também montou um hospital de campanha na cidade de La Guaira, local que foi o mais atingido, onde fez mais de 1000 atendimentos médicos e também cirurgias de baixa complexidade.
2: Lula reiterou à presidente venezuelana a disposição do Brasil de continuar contribuindo para a reconstrução do país e de apoiar a população daquele país.
0: Delcy disse que a Venezuela se prepara para a reconstrução das áreas atingidas, com foco na construção de casas para famílias que ficaram desabrigadas.
2: Fico imaginando, Emanuel, sim, também, né, se nós também aqui estamos preparados para uma tragédia como essa.
0: É, até porque, né, apesar do Brasil estar, né, numa zona em que não há incidência de terremotos, né, mas não é bom duvidar, porque às vezes a gente tem um relato ou outro, né, de pequenos tremores, né, que variam ali de 2, 3, né, nunca passa disso, mas são tremores que são sentidos, né, mas que não causam, né, uma tamanha destruição como foi a da Venezuela, né, então, mas mesmo assim, o Brasil ainda está propenso, né, não a terremotos, mas, né, a tsunamis, né, porque o Brasil está ali, apesar de estar no meio de uma placa tectônica, mas se a gente for levar em consideração aquela placa ali da África, né, se vier um tsunami, aí sim, é, a gente tem aí, é, esse risco, né, de acontecer um desastre, não com a da Venezuela, mas um desastre aí com água, né. Então, é complicado, né, a gente vê uma situação como essa, a Venezuela que sofre tanto, né, nos últimos anos, né, com um presidente que foi muito cruel, que foi preso recentemente, né, vivia-se a esperança, né, de que uma presidente interina pudesse, né, reorganizar tudo, botar ordem na casa, né, e aí vem uma tragédia como essa, né. Então, eu não acredito, né, que seja castigo divino, né, mas é algo que a gente não, que eles não estavam preparados, né, e infelizmente tivemos aí mais de 4 mil mortos, né. 6 horas e 14 minutos, vamos agora trazer aqui as informações, né, ao vivo e direto da nossa central de jornalismo de São João dos Patos, no estado do Maranhão. Alô, bom dia!
3: Muito bom dia para você, Manuel Lucas, bom dia, Aline Portela, hoje sábado, dia 11 de julho, e agora vamos com informações aqui da central de jornalismo de São João dos Patos. Olha, um caminhão com 40 metros cúbico de madeira irregular é apreendido na BR-230 em Balsas. A Polícia Rodoviária Federal apreendeu cerca de 40 metros cúbicos de madeira nativa, transportada de forma irregular na madrugada desta sexta-feira, dia 10, no quilômetro 404 da BR-230 em Balsas. A licença ambiental apresentada pelo motorista foi considerada inválida após a identificação de divergências na documentação e na carga. A abordagem ocorreu por volta das 3h20. O caminhão trator, que puxava um semi-reboque, transportava madeira serrada das espécies cupiúba, itaúba, jatobá, pequiá e casca seca. A carga saiu de Breves, no Pará, e tinha como destino Iaçu, na Bahia. Durante a conferência realizada na unidade operacional da PRF em Balsas, os policiais constataram que a placa registrada na guia florestal interestadual era diferente da identificação do caminhão abordado. Os policiais também encontraram portas de madeira que não estavam descritas na nota fiscal apresentada pelo condutor. Com as inconsistências, a licença ambiental perdeu a validade para aquele transporte. Olha, segundo a PRF, a ocorrência foi enquadrada, em princípio, como transporte de produto florestal sem licença válida. O motorista assinou um termo circunstanciado de ocorrência e assumiu o compromisso de comparecer à justiça quando for intimado. O caminhão, o semi-reboque e toda a madeira permaneceram apreendidos no pátio da unidade da PRF em Balsas. O material está à disposição dos órgãos ambientais responsáveis pelas medidas administrativas. Portanto, essas são as informações aqui da Central de Jornalismo nesta manhã de sábado. E eu volto à bancada com você, Emanuel Lucas, e com você, Aline Portela. Bom trabalho.
2: Obrigada pela sua participação, direto aí de São João dos Patos.
0: É ele mesmo, Messias GF8. Alô aqui pro nosso amigo Raimundo Cunha, bom dia.
4: 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Abraço aí para seu Clóvis e todos da Fazendinha. Para dona Maria Antônia, dona Isabel, seu Marculino e seu Antônio na Simpatia. Para dona Hermina no Corcundo, dona Roseni no Pajeú, seu Antônio Julião em Jatobá do Piauí. Muito obrigado pelo espaço e até a próxima oportunidade.
0: Valeu, Raimundo Cunha, pela sua participação. Alô também para ela, Francisca Torres, bom dia.
5: Bom dia, Emanuel Lucas. Bom dia, Aline. Passando para desejar a todos um iluminado e abençoado sábado. Que Deus possa estar abençoando com muita paz, com muita graça, com muita luz, o nosso final de semana. Que Deus abençoe
0: Francisca.
5: A todos. Bom dia.
0: Obrigado.
2: Amém. Bom dia.
0: Nossa amiga Francisca Torres, obrigado pelo carinho da sua audiência. São exatamente 6h18. Vamos agora trazer aqui mais informações para você, agora falando aí sobre o mutirão, né? Que vai acontecer amanhã, hoje e amanhã. A perícia médica do INSS, Aline.
2: Pois é, o Instituto Nacional do Seguro Social, INSS, realiza hoje e amanhã um mutirão de perícia médica para atender 17,8 mil pessoas em 47 localidades de 18 estados, mais o Distrito Federal.
0: As vagas do atendimento extra serão preenchidas por segurados do INSS que já haviam agendado a perícia, mas estavam aguardando atendimento.
2: Durante a perícia médica será avaliado se o segurado tem direito ao benefício por incapacidade temporária, que é o antigo auxílio-doença, ou a aposentadoria por incapacidade permanente, que é a antiga aposentadoria por invalidez.
0: Todos os segurados convocados para a realização da perícia médica federal foram informados por mensagem de SMS no celular, cadastrado no momento em que o novo pedido de benefício foi iniciado pela internet.
2: E a pessoa que está doente e incapaz para o trabalho também pode conferir a data agendada para a perícia médica federal diretamente no site ou no aplicativo Meu INSS, com acesso via login da conta do portal gov.br.
0: No Meu INSS, o interessado deve clicar em benefício por incapacidade para verificar a data, local e horário da avaliação.
2: Caso o sistema não esteja disponível, há ainda o telefone com ligação gratuita pelo 135.
0: O Ministério da Previdência Social esclarece que a maior parte dos atendimentos deste sábado e domingo será feita por meio de telemedicina via internet.
2: A modalidade remota se destina à população que vive em locais onde não há peritos ou em que o tempo de espera é elevado.
0: E as perícias conectadas serão adotadas em perícias iniciais para benefício por incapacidade temporária, que é o antigo auxílio-doença, além de avaliações médicas de requerimentos de benefício de prestação continuada, BPC, a pessoa com deficiência PCD e nas revisões desses benefícios assistenciais, que é o REV-BPC.
2: E atualmente a fila de requerimentos da Perícia Médica Federal para acesso aos benefícios do INSS está em 391 mil pedidos.
0: Pois é, e em relação a novembro do ano passado, quando a fila atingiu 1,2 milhões de requerimentos, houve uma redução de 68% na demanda. Em julho, o tempo médio de espera dos segurados entre o agendamento e a realização da perícia é de 20 dias, segundo o INSS.

0: Muito bem, são exatamente 6 horas e 21 minutos. Chegou a hora da gente trazer aí as informações direto da nossa central de jornalismo de ao vivo, né? De Esperantinópolis, no estado do Maranhão. Alô, bom dia.
1: Bom dia, Manuel Lucas. Bom dia, Aline Portela. Bom dia, ouvintes do jornal Verdes Camussati, primeira edição. Eu sigo direto da central de jornalismo de Esperantinópolis, Maranhão. Corpo de homem desaparecido é encontrado enterrado em área de mata em Santo Inês, Maranhão. O corpo de Francisco Souza, de 49 anos, conhecido como Bizil, foi encontrado enterrado em área de mata no bairro Aeroporto, em Santo Inês, no Maranhão, nessa última quinta-feira. A vítima estava desaparecida desde o último domingo, dia 5, e de acordo com a Polícia Civil, o corpo foi reconhecido por familiares e apresentava as mãos amarradas, além de sinais de violência. A localização ocorreu durante uma operação coordenada pela 7ª Delegacia Regional de Santo Inês, com apoio da Polícia Militar e Corpo de Bombeiro. Francisco era conhecido na região da Feira da Barreirinha e seu desaparecimento mobilizou familiares, amigos e moradores da cidade. A Polícia Civil investiga a autoria e a motivação do crime. Entre as linhas de apuração está a possibilidade de homofobia, hipótese que ainda não foi confirmada oficialmente. Até o momento, ninguém foi preso e as investigações continuam para identificar os responsáveis e esclarecer as circunstâncias do homicídio. Isso na cidade de Santo Inês, Maranhão. Olha, na cidade de Presidente Dutra, indivíduo furtou moto em plena luz do dia. Um homem furtou a motocicleta modelo Honda Biz na última sexta-feira no bairro Fátima, em Presidente Dutra. De acordo com as informações, o suspeito invadiu uma residência e levou a motocicleta. Toda a ação foi registrada por câmeras de segurança instaladas no imóvel. As imagens mostram o momento em que o indivíduo entra na residência, se dirige até o local onde a moto estava estacionada e em seguida sai do imóvel conduzindo o veículo normalmente. A ação aconteceu em poucos minutos. O caso deverá ser investigado pelas autoridades policiais que utilizam as imagens para tentar identificar e localizar o autor do furto. É importante ressaltar que o número de roubos em Presidente Dutra vem aumentando a cada dia. 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
0: Valeu, Roberlândio Ribeiro, trazendo as informações direto aí da nossa central de jornalismo de Esperantinópolis, no estado do Maranhão, 6 horas e 24 minutos. Hoje é o nosso amigo aqui, o Portela e Família, em São Mateus, Maranhão, tá dizendo aqui que a Argentina hoje vai ganhar, né? Hoje tem aí a sequência das quartas de final da Copa do Mundo, a Argentina vai jogar às 10 da noite contra a Suíça, né? Então aí, os torcedores brasileiros aí, digamos assim, que estão aí na torcida pelos suíços, né? Eu particularmente também estou torcendo aí para a Suíça, mas dadas as circunstâncias, né, dos dois últimos jogos aí da seleção argentina, a Suíça pode ser roubada também. Lembrando que o adversário da Argentina ou Suíça, né, quem passar pega Noruega ou Inglaterra. Poderia ser hoje, né, a gente jogando aí com a Inglaterra, mas infelizmente a Noruega conseguiu aí nos destruir, né, na semana passada. 6 horas e 25 minutos. Né, você acompanhando o Jornal Verdes Campos, primeira edição. Alô aqui pro nosso amigo Eduardo Teixeira, bom dia.
2: Bom dia, bom dia, bom dia, Jornal Primeira Edição Verdes Campos Sate. Tudo bem, pai? Sou o Eduardo Teixeira aqui do sítio Morros, São Francisco de Assis, o Piauí. Que venhamos ter uma maravilhosa manhã, tarde e noite de sábado e ótimo final de semana. Forte abraço.
0: Forte abraço, meu amigo, tá? E acompanhando pela Parabólica, através do canal 365, aí direto, né? Aí tá acompanhando em São Francisco de Assis do Piauí, trazendo agora essa informação aí, 6h26, onde, né, o sistema de detecção de desmatamento em tempo real, o DETER, registrou no mês passado de 2026 a queda de 35% nos alertas de desmatamento em relação ao mesmo mês do ano passado, Aline.
3: E olha só, Emanuel Lucas. No último mês, não é isso? Foram registrados 1.233 alertas que alcançaram uma área de 297,26 quilômetros quadrados E em junho de 2025, esses alertas somaram 1.238, mas atingiram uma área de 457,61 quilômetros quadrados.
0: A área afetada pela supressão de vegetação nativa da Amazônia é a menor em 20 anos. Com a redução contínua desde 2023, quando os alertas alcançaram 663 quilômetros quadrados, frente aos 1.120,2 quilômetros quadrados de alertas detectados em 2022.
3: Junho é o 11º mês do calendário de monitoramento 2025-2026, que já acumula para o período de mais de 11 mil alertas em uma área de 2.485,9 quilômetros quadrados. A área atingida também representa uma diminuição de 37,2% em relação aos mesmos 11 meses do calendário de 2024-2025, quando os desmatamentos alcançaram quase 4 mil quilômetros quadrados.
0: No bioma Cerrado, também houve redução das áreas com aviso de alerta de desmatamento, isso do mês de junho. Foram registrados no último mês 2.880 alertas em 481,52 quilômetros quadrados.
3: Em junho de 2025, apesar do número de alertas ser menor, né, foram só 1.444, a área alcançada foi maior, alcançando 508,69 quilômetros quadrados, o que significou aí uma redução de 5,3%.
0: Pois é, e em nota técnica, o Instituto Nacional de Pesquisas Espaciais, o INPE, unidade de pesquisa que gerencia o sistema DETER, informou que no bioma Cerrado, o mês de junho foi de intensa cobertura de nuvens, o que pode ter dificultado o mapeamento em determinadas regiões.
3: Portanto, no acumulado de agosto de 2025 a junho de 2026, os avisos somaram 22.256 e alcançaram uma área de 4.689 quilômetros quadrados. A área representa uma diminuição de 7,9% em relação ao mesmo período do calendário de monitoramento anterior, quando os avisos de desmatamento foram registrados em 5.091 quilômetros quadrados.
4: Muito bom dia, meu amigo Emanuel Lucas.
0: Bom dia.
4: Aline Portela, passando por aqui o amigo Nonato Santos, falando da cidade de Capitão de Campos.
0: Alô, Capitão de Campos.
4: Ouvindo aí o jornal da Vez com Sat, de Teresina, na comunicação desses grandes comunicadores. Estou aqui para dizer para você que sou ouvindo o programa todos os dias, estou participando pela primeira vez, com muito orgulho, muito prazer em ouvir você. É meu amigo Emanuel Lúcio, minha nossa amiga.
0: Obrigado.
4: Aline Portela.
3: Obrigada.
4: Um grande abraço, bom trabalho, bom final de semana.
0: Obrigado, a recíproca é verdadeira. Forte abraço, Nonato Santos, acompanhando aí a nossa programação 6h29. E daqui a pouco no Jornal Verdes Campos você vai acompanhar.
3: Produtores de mel, leite e queijos ganham força no Sertão Central com apoio do Sebrae.
0: Produtores de São José do Piauí puderam, né, se inscrever no programa Piauí Mais Genética no dia de ontem.
3: E ainda, preços de alimentos e bebidas caem em junho e desaceleram a inflação.
0: Estas e outras informações já já no seu Jornal Verdes Campos, primeira edição.
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0: De volta com o Jornal Verdes Campos, primeira edição deste sábado, 11 de julho de 2026. São 6 horas e 36 minutos. Eu, Aline Portela, junto com o nosso querido Emanuel Lucas, trazendo informações, contando com a sua participação e companhia. Lembrando que aonde estiver você, estaremos coladinhos também, tá bom? Onde você estiver, seja no trabalho, muita gente ainda trabalha nesse dia de sábado como nós. E também tá em casa, ou tá na roça, também tá na lida, tá pescando, ou já tá de férias, curtindo as férias aí, né? Bem na rede, aí na varanda, curtindo aí e conferindo a nossa programação aqui da Rede de Rádios Verdes Campos Sat. Sinta-se abraçado, um bom dia para você. E lembrando que pelo 86994475082 você fica à vontade aí para mandar o seu áudio, mandar o seu alô, a sua mensagem, tá bom? 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
4: 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Do meu bom dia para ti, Lino Portela, Manel Luca, e muito obrigado, meu amigo, você está me recebendo hoje nesta rádio para passar minha mensagem muito bem, meu. Obrigado, Manel Luca, para você eu tiro meu chapéu e é nota mil, Lino Portela, eu tiro nota mil também, muito obrigado.
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3: 6 horas e 42 minutos, iniciando aqui o nosso segundo bloco de informações, né? Trazendo agora essa informação que vem do Sertão Central Cearense, Aline.
0: Pois é, o Sertão Central do Ceará tem na pecuária uma de suas principais forças econômicas. A região se destaca pela bovinocultura de leite, pela ovinocaprinocultura e pela produção de derivados com queijo de coalho e queijo de leite de cabra. Outro segmento que ganha cada vez mais espaço é a apicultura, atividade que vem agregando renda às famílias rurais e fortalecendo a agricultura familiar.
3: Pois é, a minha amiga Aline, o Jorge Luiz Barros, que é um dos produtores rurais lá do município da cidade de Madalena, além da produção dele, que ele faz de mel, ele comercializa ovos caipiras, limão, laranja, manga, banana e coco. São produtos levados semanalmente para a Feira da Agricultura Familiar do município. O interesse pela apicultura surgiu durante um curso técnico em agropecuária, quando teve a oportunidade de realizar um estágio e conhecer de perto a atividade. Posteriormente, ele participou de um curso no qual aprofundou seus conhecimentos sobre as boas práticas no manejo das abelhas e passou a atuar na Rota do Mel de Madalena.
0: No ano passado, ele e a esposa, Jorge e a esposa, deram um novo passo ao criar uma empresa voltada para a comercialização do mel. Enquanto ele é responsável pela produção, a esposa conduz as estratégias de marketing, além da rotulagem e das embalagens dos produtos. Para o produtor, o Escritório Regional Sertão Central foi fundamental para que ele decidisse formalizar o negócio.
3: Pois é, Aline. E com isso, com apoio aí da instituição, né, que é o Sebraetec, o empreendimento recebeu orientações para estruturação de marca, desenvolvimento de rotulagem e registro dessa empresa, fortalecendo sua presença no mercado e agregando aí também o valor à produção.
0: E olha, além da apicultura, o Sebrae desenvolve ações voltadas ao fortalecimento das principais cadeias produtivas da região, como a bovinocultura de leite e a ovinocaprinocultura. O trabalho inclui consultorias técnicas, capacitações em gestão e inovação, incentivo ao cooperativismo, melhoria dos processos produtivos e apoio à comercialização.

0: 6h45, chegou a hora da gente trazer ele, né, o nosso correspondente, a nossa central de jornalismo aí de Coelho Neto, no estado do Maranhão. Alô, bom dia!
1: Bom dia, Manuel Lucas, bom dia, Aline Portela, bom dia para nossa audiência em todo o Brasil. Hora certa nacional, são 6h45 da manhã. E o cartório da 28ª Zona Eleitoral de Coelho Neto abriu cadastro para eleitores interessados em atuar como mesários voluntários nas eleições de 2026. As inscrições seguem até o dia 5 de agosto e podem ser feitas pelo aplicativo E-Título, no site do Tribunal Regional Eleitoral do Maranhão ou diretamente no cartório eleitoral do município. Para participar, é necessário estar em situação regular com a Justiça Eleitoral e atender aos requisitos legais. Os mesários auxiliam na organização das sessões de identificação dos eleitores, operação de urna eletrônica e demais procedimentos da votação. Entre os benefícios oferecidos estão a dispensa do trabalho pelo dobro dos dias dedicados ao treinamento e à eleição, além da possibilidade de aproveitamento das horas como atividade complementar para universitários e vantagens em concursos públicos, quando previstas em edital. Segundo a Justiça Eleitoral, a participação dos mesários é essencial para garantir a organização e a transferência do processo eleitoral. E a Polícia Civil do Maranhão prendeu um homem suspeito de agredir um idoso de 91 anos e roubar o celular da vítima em Parnarama. De acordo com a polícia, o crime ocorreu em abril deste ano, quando o investigado teria invadido a residência do idoso durante a madrugada, agredido a vítima e levado o aparelho celular. As investigações apontam que, inicialmente, dois suspeitos foram ouvidos e negaram participação no caso. No entanto, com o avanço das diligências, os policiais identificaram que o celular roubado estava sendo utilizado por um dos investigados. Durante o cumprimento de mandados de prisão e de busca e apreensão, o aparelho foi recuperado e o suspeito foi encaminhado à justiça. O caso segue sob investigação. Finalizo esta minha participação no Jornal da Verdes Campos, segunda edição, desejando um excelente final de semana para a dupla dinâmica do jornalismo do Rádio Brasileiro, Emanuel Lucas e Aline Portela. 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
0: Valeu, Milton Vieira, trazendo as informações direto aí da nossa central de jornalismo, ao vivo, direto da nossa central de jornalismo de Coelho Neto, no Maranhão, 6h48. Trazendo essa informação, saindo do Maranhão, vamos para o Piauí, porque produtores, né, da cidade de São José do Piauí, né, tiveram a oportunidade no dia de ontem, né, de se inscrever no programa Piauí Mais Genética, né. Essa é uma iniciativa, né, do governo do estado, que é voltada ao fortalecimento da pecuária por meio do melhoramento genético do rebanho, Aline.
2: O cadastramento será realizado a partir das 15h no pátio do Mercado Público Municipal, durante a programação, no caso já aconteceu, né, durante a programação da Feira de Agricultura Familiar, e o programa busca ampliar a produtividade, melhorar a qualidade dos rebanhos e contribuir para o aumento da renda dos produtores piauienses.
0: E os participantes, eles vão ter aí, tiveram acesso ao material genético das raças Nelore, Cindy, Gir, Holandês e Girolando, que são utilizadas para aprimorar a produção de carne e também de leite.
2: Os produtores que não conseguiram realizar o cadastro durante a ação também podem procurar a Secretaria Municipal de Agricultura ou a Regional da Secretaria da Assistência Técnica e Defesa Agropecuária, SADA, para obter mais informações e assim efetuar a inscrição.
0: O programa Piauí Mais Genética tem como objetivo incentivar o desenvolvimento da pecuária no estado, oferecendo aos produtores acesso a tecnologias que promovem o melhoramento genético dos animais e fortalecem a produção agropecuária.
3: Bom dia, Lucas. Bom dia, Rafael. Bom dia,
0: Rafael. Bom dia, João.
3: O cara mais popular do Brasil. Passando por aqui só para resumir. Bom dia, Lucas. Bom dia, Rafael. Bom dia,
0: Bom dia, João.
3: O cara mais popular do

0: Quando alopra, sou Peito das Campinas, Bié, ligadão aí. O Toninho Codoro, né? Bezerra, né? O Goró, ó, pra mim, Milho Juiz. Sessão Ribeira, Jandira, né? Dona Ivaninha Costureira de Alto, né? Ligadona aí também. E todos que estão ligados aí, que aqui é, a audiência aqui é grande, o seu Uzus, Jean Guru, o seu Titão e Neto Corno, né? Que está ligado também, né? E o Fogoió, o Anton Wilson, ligadão.
1: Bom dia, meu Lucas.
2: Bom dia, Marlúcia.
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2: Valeu, minha amiga Marlúcia, GF8. Alô também para o Roberto Marques e também para o Jackson de Coroatá, no estado do Maranhão. Alô também para ele, Lindomar, no município de Coelho Neto, lá no povoado Sobrado. Obrigado pelo carinho da sua audiência. Vamos agora trazer as informações diretas da nossa central de jornalismo aí no norte do estado do Piauí, né, mais precisamente Campo Maior. Alô, bom dia.
3: Ok, muito bom dia, Manuel Lucas. Bom dia a todos os nossos ouvintes que acompanham o Jornal Verdes Campos Sat, primeira edição. Aqui é Eduardo Silva, da Central de Jornalismo Campo Maior, cidade da região norte do estado do Piauí, para mais um boletim informativo na manhã deste sábado. Olha, hoje viemos falar sobre uma reclamação de um morador da comunidade Nova Passagem, comunidade que pertence aí à cidade de Boqueirão do Piauí. O morador Antônio Gomes, né, Tony Gomes, melhor dizendo, ele encaminhou, né, a nossa equipe de reportagem da Verdes Campos Sat, Campo Maior, mais uma vez o pedido de socorro, o pedido de denúncia também contra a prefeitura de Boqueirão do Piauí, atualmente administrada pela prefeita Geni Ferreira. O morador está denunciando o descarte de lixo irregular na comunidade Nova Passagem e também, no caso aí, outras comunidades que também, né, residem nessa região, estão sofrendo com esse descarte de lixo. É que eles começaram a tocar fogo nesse todo esse lixo lá acumulado e começou a trazer transtornos, Emanuel, com muita fumaça. E aí, meu Deus do céu, é um Deus nos acuda. Nesse período agora de seco, essa propagação de fumaça acaba atrapalhando mais ainda esses moradores dessa região. Inclusive, a gente encaminhou alguns pedidos e respostas à Prefeitura de Boqueirão sobre essa questão do descarte de lixo nessa região e até o momento a gente não obteve nenhum tipo de resposta por parte da Prefeitura. A gente lamenta muito. Essa questão do lixão, né, a céu aberto, já é proibido em todo o Brasil, inclusive existe já prefeituras trabalhando um plano exatamente para acabar com esses lixões e procurar uma maneira de descartar esses resíduos produzidos pela cidade, né, de forma que seja recomendado, né, pelos órgãos de meio ambiente para que possa de fato, né, ter um destino ali adequado, né. E aí a gente espera que a Prefeitura de Boqueirão possa ter também um plano para atender essas famílias aí, de acabar com esse lixão o mais breve possível e que essas famílias não sofram tanto igual estão sofrendo aí com essas queimadas, com mosca, mau cheiro desse lixão que está em funcionamento na cidade de Boqueirão do Piauí, na comunidade Nova Passagens. 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Eu volto com vocês no estúdio.
2: Valeu, Eduardo Silva, trazendo as informações aí direto da cidade de Campo Maior, no estado do Piauí, 6:55. Alô pra ele, Raimundinho da Saúde, bom dia.
4: Bom dia, Emanuel Lucas, bom dia, Aline. Não poderia deixar de participar, prestigiar e abraçar todos os campeões do estado do Piauí. Os brasileiros, todos que estão na escuta, né? Que assim, não tem nem barreira, não tem limite, vai para fora do Brasil. Um abraço especial aí também para o meu Miguel Senna, que falou há poucos instantes, Joaninha Costureira, Dando Moreninha também, né? O Jean Buru, o

0: na Rosemary, Regina Lopes, Dom Luiz, também no Socorro Paraibana, Antunise, Biapina, a minha Zefinha Cabeça Branca, Remédio, Ricardo, Natália, Daiane, Wagner, Sozão de Valério, Chicão do Paraíba, Raimundo Torinho, Jorginho Biapina, Jame Sucan, Raimundo do Som, meu amigo Zé Negão, todo mundo ligadinho na programação. Ótimo dia, Deus abençoe, estamos ligadinhos.
1: Então tá aí, um forte abraço a Raimundinho da Saúde, também aqui a Maria do Amparo.
2: Bom dia, Manoel Lucas, bom dia, Aline.
3: Bom dia.
2: Meu companheiro Antônio, minha comadre de Seição. Para seu Mané, Dona Francisca, lá no Gavião. Para todos os seus ouvintes, que Deus abençoe vocês aí. Um abraço, com Deus, bom dia.
1: Obrigado, Maria do Amparo, 6h56. Trazendo agora essa última informação, falando aí sobre os preços, né, de alimentos e bebidas, Aline.
3: Pois é, Manuel, os preços de alimentos e bebidas caíram 0,24% em junho no Brasil, após a alta de 1,33% em maio, foi o que informou o Instituto Brasileiro de Geografia e Estatística, o IBGE. Com isso, o grupo ajudou na desaceleração da inflação oficial, apurada pelo Índice Nacional de Preços ao Consumidor Amplo, IPCA, que subiu 0,16% no mês passado, após avanço de 0,58% em maio.
1: A alimentação no domicílio variou entre menos 0,39%, ante a alta de 1,65% em maio, com influência nas quedas, né, do café moído, com menos 3,72%, das frutas, com menos 1,58%, e das carnes, com 0,64%. No lado das altas, destacam-se o feijão carioca, com 8,31%, e a batata inglesa, com 3,57%.
3: Já a alimentação fora do domicílio desacelerou, de 0,49% em maio para 0,15% em junho, com o lanche saindo de 0,49% para 0,13%, e a refeição de 0,51% para 0,15% no mesmo período.
1: E no ano, o IPCA acumula alta de 3,36%, e nos últimos 12 meses, o índice ficou em 4,64%, abaixo dos 4,72% dos 12 meses, né, imediatamente anteriores. Em junho de 2025, a variação havia sido de 0,24%. Exatamente 6h58, né? Você acompanhando o Jornal Verdes Campos, primeira edição. Alô, Francisco, bom dia.
4: Bom dia. Bom dia, eu sou ouvinte do jornal.
1: Obrigado.
4: Sou ouvinte todos os dias, sou de Cadaolero Rocha, da Paraíba. Francisco,
1: forte abraço da Paraíba.
4: Bom dia. Bom fim de semana para todos.
1: Obrigado.
4: Rádio Verdes Campos, muita paz e saúde para todos. Tudo de bom. Que é de Catolé do Rocha. Francisco de Assis Serafim. Estou ouvindo o seu dia. Vou sair para ir para o Gigi, mas mais tarde eu estou aqui na escuta do programa.
1: Obrigado.
4: Bom dia, muito especial. Estou ouvindo de carteirinha do programa.
3: Muito obrigado.
1: É isso aí.
4: Sou diariamente.
1: Portanto, aí a Verdes Campos aí atravessando fronteiras. 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Faça aí como nosso amigo Francisco Serafim, lá da Paraíba, acompanhando a nossa programação. Exatamente 6h59 e daqui a pouco no Jornal Verdes Campos você vai acompanhar. Na volta do intervalo, ex-diretor de creche investigado por estupro de crianças no Maranhão mantinha uma lista com nomes de vítimas.
3: Gerente de restaurante é assassinado a tiros ao chegar em casa em Fortaleza.
1: E um idoso é condenado a mais de 80 anos de cadeia por estupro de crianças no Maranhão. Estas e outras informações já já no seu Jornal Verdes Campos, primeira edição.
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1: Muito bom dia, agora são 7h em ponto.
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0: Muito bem, de volta com o seu Jornal Verdes Campos, primeira edição, olho na hora, 7:05. 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
2: Bom dia, Emanuel Luca. Bom dia, dona Aline Postela.
0: Bom dia, Sérgio Lima.
3: Bom dia.
2: Você é muito linda. Já virei seu fã, mas eu tô com medo do galego me dar uma sujeita, viu? Mas é brincadeira, com todo respeito, viu?
3: Obrigada.
2: Bom dia a todos vocês aí, um final de semana abençoado por Deus, porque nossa mãe, junto ao nosso Deus Todo-Poderoso, possa abençoar o nosso dia e o da manhã, com muita saúde e muita paz. Bom dia, dois campeões de audiência, que é o Sérgio Lima, flamenguista, Emanuel.
0: Valeu, meu amigo. Olha, hoje o Flamengo joga, hein? Hoje vai ter aí uma amistosa internacional, Flamengo jogando contra a equipe do Benfica, né? Jogo que vai acontecer lá em Portugal. As equipes aí nacionais já esquentando os tamborins, né? Esquentando os motores para o retorno aí do Campeonato Brasileiro, das competições também, da Copa do Brasil, Sul-Americana, Libertadores, né? Depois a Copa do Mundo, já temos aí a rodada número 19 do Brasileirão da Série A, né? Três dias depois da final da Copa do Mundo. Alô também para ela, Jaqueline, bom dia.
4: Bom dia, Manuel Lucas, que está falando que é a Jaqueline de Altos, no bairro Carrasco. Eu queria fazer uma reclamação sobre a água lá da tranqueira. E lá não tá tendo água. Minha menina daqui a pouco já vem lavar roupa aqui. Isso é muito... Não sei não, meu Deus do céu. Mande o prefeito dar um jeito nesta água lá, rapaz. Que tá difícil, viu? Tem um pingo d'água lá. Bom dia.
0: Bom dia, a nossa amiga Jaqueline também reclamando aí da falta d'água, né? Águas do Piauí, que infelizmente, né, deixa a desejar em certos pontos, né, das localidades em que ela abastece, né, os seus clientes, né, vamos entrar em contato com o prefeito para ele dar uma pressãozinha aí na Águas do Piauí para poder voltar aí a água na sua localidade, minha amiga. São é exatamente 7:10. Vamos aqui trazer aqui, ó, iniciar o nosso terceiro bloco de informações, agora trazendo aí a atualização desse caso, né, daquele monstro, né, que estuprou crianças em uma creche, né? O ex-diretor adjunto de uma creche municipal de Timon, o senhor Alberto Luiz Freitas Monção, de 49 anos, investigado por estupro de vulnerável contra 11 crianças de 2 a 3 anos, possuía aí uma lista com os nomes das vítimas. Ele foi preso pela segunda vez nesta sexta-feira na capital piauiense. Ali.
5: Pois é, Manuel, segundo o delegado Cláudio Mendes, ao lado de alguns nomes havia também informações sobre o nível de autismo das crianças.
0: E segundo o delegado, todas elas, né, quase todas, eram autistas não verbais.
5: E o delegado informou ainda que o investigado voltou a carregar a tornozeleira eletrônica após a repercussão sobre a fuga dele, e no momento da abordagem o equipamento já havia sido religado e funcionava normalmente.
0: Pois é, minha amiga. E o delegado afirmou também que ele foi preso depois, né, de passar 5 dias sem ligar a tornozeleira. No último domingo, ele desligou o equipamento em frente à rodoviária de Timon, provavelmente para fazer acreditar que havia embarcado em um ônibus, mas retornou logo em seguida.
5: Alberto Luiz passou a ser considerado foragido da justiça no Maranhão no último domingo e, de acordo com a Polícia Civil, ele deixou um esconderijo na zona rural de Timon, seguiu para Teresina e passou a ser monitorado pelas equipes de investigação até ser localizado em um imóvel no bairro São João.
0: E segundo o investigador Joélio, né, de Carvalho Borges, uma idosa estava no local, mas ainda não se sabe qual é a relação dela com o investigado.
5: Segundo o investigador, eles foram atendidos por essa senhora, que abriu a porta, disse que não havia ninguém e fechou em seguida. Aí bateram novamente, mas não obtiveram resposta. Então eles entraram no imóvel e encontraram o investigado no banheiro, nos fundos da casa. Ela afirmou que apenas trabalhava no local e que os proprietários não estavam presentes.
0: A justiça havia revogado a prisão dele após entender que o MP, o Ministério Público, não apresentou a denúncia dentro do prazo legal e concordou com a prorrogação considerada incompatível com os prazos previstos no Código do Processo Penal.
5: Segundo o juiz Rogério Monteles, da primeira vara criminal de Timon, a demora na apresentação da denúncia retirou a justificativa para a manutenção da prisão preventiva. Ele destacou que o prazo solicitado pela polícia e acolhido pelo Ministério Público extrapolou os limites estabelecidos pela legislação processual. Manuel Lucas, sim, é uma situação que ainda traz revolta.
0: Com certeza, né?
5: Principalmente para quem é mãe, né, para quem é pai, né, para quem tem Deus no coração e para quem vê o absurdo, né, desse acontecimento, né, agora aparecendo essa lista de informações das vítimas sobre a questão do nível de autismo. Então, com certeza ele se utilizava desse nível, né, para enfim, cometer esse ato criminoso.
0: Pensando que não ia as crianças não ia reclamar com os pais, né?
5: Isso, verdade. E a gente espera aí que pelo menos a justiça seja feita.
0: Agora possa sim, né? Porque foi uma decisão aí até ridícula, né, da justiça, de revogar a prisão dele, né? Ah, porque não perdeu o prazo. Sim, meus amigos, mas é um crime hediondo que ele cometeu, né? E aí, se não tivesse tido essa revogação, ele não teria fugido, né? Arrebentado a tornozeleira e pensado em fugir. E se ele fugiu, é porque ele tem culpa no cartório, como eu até tinha dito ontem, né? Foi quinta-feira, né? Sobre a atualização desse caso. 7:14, chegou a hora da gente trazer as informações ao vivo, direto da nossa central de jornalismo de Barras, no estado do Piauí. Alô, bom dia!
6: Olá, muito bom dia, Emanuel Lucas, bom dia aos nossos amigos ouvintes, Aline Portela também. Ótimo sábado a todos, agora 7:15. A população da cidade Esperantina enfrenta uma crise no abastecimento de água que já durou vários dias, provocando dificuldades para milhares de moradores. Segundo os relatos, diversos bairros permanecem sem fornecimento regular, comprometendo atividades básicas do dia a dia. O serviço é administrado aí pela empresa Águas do Piauí, concessionária responsável pelo abastecimento de água e esgoto em todo o estado. Nas redes sociais, moradores têm utilizado as plataformas para denunciar o problema e cobrar providências da empresa diante da falta de um serviço considerado essencial. Além do desabastecimento, consumidores também reclamam da continuidade das cobranças e dos cortes no fornecimento para usuários com contas em atraso. A situação preocupa ainda mais ao período de altas temperaturas registradas no Piauí, que aumenta a necessidade de consumo de água. Até o momento, não há informação oficial sobre o quanto o abastecimento será totalmente restabelecido na cidade de Esperantina Norte do Piauí. Com outra informação do litoral piauiense, um grande capotamento registrado aí na noite de quinta-feira na PI-116, rodovia que liga Parnaíba à Praia da Pedra do Sal, no litoral do Piauí, deixou uma pessoa morta, duas feridas e uma mulher desaparecida. O acidente mobilizou equipes do Corpo de Bombeiro, do Serviço de Atendimento Móvel de Urgência, o SAMU, e das Forças de Segurança. Segundo as primeiras informações, o motorista perdeu o controle da direção por motivos ainda desconhecidos. O veículo saiu da pista e capotou, e o condutor morreu ainda no local da ocorrência. Uma mulher e uma criança ficaram feridas, receberam atendimento das equipes de resgate, foram encaminhadas ao Hospital Estadual de Seu Arco Verde, em Parnaíba. Outra mulher que também estaria no veículo continua desaparecida. O Corpo de Bombeiros realiza aí buscas em uma área de mata próxima ao local do acidente, na tentativa de localizar a vítima. A Polícia Civil investiga as circunstâncias do capotamento. 7:17, da Central de Jornalismo da Verdes Campos SAT, aqui na cidade de Barras Norte do Piauí, com apoio da loja de produtos GF8, Rua Leônidas Melo, 871, no centro da cidade de Barras, próximo ao Fórum. Adilson Carlos para o Jornal Verdes Campos SAT, primeira edição.
0: Valeu, Adilson Carlos, trazendo as informações direto aí da nossa central de jornalismo ao vivo aí de Barras, no estado do Piauí. Agora seguindo aqui com mais informações, saindo do Piauí, indo para o Ceará, porque o gerente, né, de um restaurante foi assassinado a tiros na capital, Aline.
3: Pois é, Manuel, esse gerente, né, no caso,
0: sim,
3: gerente de restaurante, né, lá em Fortaleza, nesse caso, aconteceu, Emanuel Lucas, na última quarta-feira, na madrugada da última quarta-feira, e o crime foi registrado por uma câmera de segurança. Aconteceu lá no bairro Granja Lisboa, em Fortaleza, um restaurante da região metropolitana.
0: E Américo Rubens Rodrigues da Silva, de 39 anos, ele estacionou a sua caminhonete dele em frente à residência, né, de sua residência, às 11:47 da noite, e entrou no imóvel. Antes mesmo de fechar o portão, ele foi atacado por um motociclista que já chegou ao local atirando.
3: Pois é, o criminoso, que estava de capacete, inicialmente fez 5 disparos na direção de Américo, depois desceu da moto, entrou na casa da vítima e atirou outras 6 vezes. O atirador fugiu em seguida e o gerente morreu no local.
0: Conforme a Polícia Civil, a 2ª Delegacia do Departamento de Homicídios e Proteção à Pessoa está sendo responsável pela investigação do caso.
3: Américo trabalhava em um restaurante em Maranguape. O estabelecimento divulgou a nota de pesar pela morte do gerente e informou nas redes sociais que vai ficar fechado até o dia 12 de julho por conta do luto.
0: Pois é, Aline. E o local cancelou também uma festa que iria acontecer, né, no dia de ontem, né? Iria acontecer no dia de ontem. Na verdade, ia acontecer nos próximos dias, né? Já o sepultamento do gerente aconteceu ontem na capital cearense.
3: Com certeza, recomendada, né?
0: Certamente, né? Agora a polícia está a par aí da situação e vai investigar aí essa morte, né? Porque não é estranho, né? Você chegar em casa, né, sofrer, digamos assim, uma emboscada, né? Chegando em casa, acabou aí sendo vítima aí dessa crueldade.

0: ontem, meus amigos, ontem sexta-feira foi o dia da pizza, né? Ontem foi o dia da pizza, né? Muita gente gosta aí de comer essa iguaria, né? E trazendo aqui um dado estatístico, né? Porque o Brasil, né, podemos dizer que é o segundo país que mais consome pizza no mundo, né? Ficando atrás apenas da Itália, óbvio, né? Foi ela que criou essa iguaria. E o Brasil tem uma nova pizzaria, né, aberta a cada 2 horas, né? E se a gente for levar em consideração aí as cidades, né, do mundo, a cidade de São Paulo é a segunda cidade no mundo que mais consome pizza. Vamos a mais detalhes na reportagem.
1: No dia 10 de julho é comemorado o Dia da Pizza, uma das iguarias mais populares entre os brasileiros. Uma pesquisa divulgada por uma associação do setor aponta que, neste ano, 13 novas unidades foram abertas por dia, o equivalente a uma nova pizzaria a cada 2 horas. São Paulo é a segunda cidade que mais consome pizza no mundo, ficando atrás apenas de Nova York. Inclusive, a primeira pizzaria brasileira foi aberta na capital paulista em 1910, no bairro do Brás. A receita chegou por aqui pelas mãos de imigrantes italianos. A pizza, como é conhecida hoje, tem sua origem na cidade de Nápoles, na Itália, onde a arte do pizzaiolo foi reconhecida como patrimônio da humanidade. O estado de São Paulo concentra cerca de 30% das pizzarias do país e o número de estabelecimentos na capital já superou o número de cidades no Brasil. Segundo a APUBRA, a Associação Pizzarias Unidas do Brasil, a abertura de novas pizzarias no país entre janeiro e maio teve um aumento de 6% em relação ao mesmo período do ano passado. Foram quase 2 mil novos estabelecimentos. No total, mais de 40 mil pizzarias estão em operação e mais de 2 milhões e 700 mil pizzas são produzidas todos os dias no país. De acordo com a pesquisa, São Paulo concentra o maior número de pizzarias e de novos estabelecimentos no Brasil. Mas o mercado tem se expandido de forma descentralizada. Cerca de 3 em cada 4 novas pizzarias no país foram inauguradas fora do estado. Os estados com o maior número de pizzarias em funcionamento, depois de São Paulo, são Minas Gerais, Rio de Janeiro, Paraná e Santa Catarina. Da Rádio Nacional em São Paulo, Sara Quines.
0: Obrigado, Sara Quines, pelas informações. 7:23, trazendo aqui essa última informação que vem do estado do Maranhão, onde um idoso, né, um idoso de 64 anos foi condenado a 80 anos e 10 meses de reclusão pela vara única da comarca de Santo Antônio dos Lopes, no Maranhão. A sentença também prevê 6 meses e 20 dias de detenção e multa. Ele foi considerado culpado por estupro de vulnerável, ameaça e exposição de crianças a material pornográfico.
2: Segundo a justiça, o homem vivia em união estável com a avó materna das vítimas, 2 meninos de 8 e 10 anos, e aproveitava a proximidade familiar para cometer os abusos de forma repetida, Emanuel, em áreas isoladas na zona rural de Governador Arthur, a 327 quilômetros de São Luís.
0: A descoberta aconteceu quando uma das crianças fez um comentário espontâneo que levou a família a procurar a polícia. De acordo com a sentença, o réu usava ameaças, inclusive mostrando uma faca, além de violência física para manter o silêncio das vítimas. Ele também obrigava os meninos a assistir conteúdos pornográficos em sua casa.
2: A juíza Fabiana Moura Wilde considerou comprovadas a materialidade e a autoria dos crimes com base nos depoimentos das vítimas, dos pais, do delegado responsável e em provas materiais como a arma apreendida.
0: A defesa também alegou falta de provas físicas nos exames de corpo de delito, mas a magistrada aplicou o entendimento do Superior Tribunal de Justiça. Em crimes sexuais cometidos na clandestinidade, a palavra da vítima tem valor especial quando confirmada por outros elementos.
2: Em trecho da decisão, a juíza destacou que durante a escuta especializada, a criança, demonstrando evidente abalo emocional, relatou que o acusado utilizava-se de graves ameaças para garantir a impunidade. A vítima afirmou categoricamente que o réu queria afogar, né, tanto ele como o outro irmão, e queria matar também.
0: Foram consideradas agravantes como a premeditação, o uso de violência e ameaças. Também a condição de autoridade familiar e as sequelas psicológicas das vítimas que apresentaram ansiedade, distúrbios do sono e depressão infantil.
2: A sentença também determinou o pagamento de indenização mínima de 40 salários mínimos devidos, divididos entre os dois meninos. O réu não poderá recorrer em liberdade e vai seguir preso preventivamente devido ao risco à integridade das vítimas e também da comunidade.
0: Então, tá aí.
2: Uma notícia triste, né?
0: É. E que a justiça, né, fez aí o seu papel e vai botar aí. E vai acabar morrendo na cadeia, certeza. Né? Já tem 64 anos, vai cumprir 80, né? Então aí é um crime hediondo, né? Acredito até que, né, se aqui a justiça brasileira fosse mais competente, né, ela pudesse, né, mudar essa lei, né, de não prender, mas sim, né, resolver de outra maneira, né, quem gosta de estuprar crianças, né, crianças, né, mulheres, né, porque isso é um crime hediondo. Então, mas é, o galego também tem muito dessa opinião, né, porque nos Estados Unidos um homem foi condenado a um estupro, né, que ele sempre trazia nas suas participações, e que ele lá foi condenado à prisão perpétua, né, né. Então, na Itália também teve um exemplo, né, onde um homem cometeu também um estupro de vulnerável contra uma mulher e foi para a cadeira elétrica, né. Lá na Itália a coisa é bem pesada. Infelizmente aqui no Brasil, né, se ele tiver aí bom comportamento, não dou aí 2-3 anos para ele poder sair e cometer aí crimes, esses crimes novamente.
2: Emanuel Lucas, são 7 horas e 27 minutos. Vamos mudar o ar aí dessa energia negativa de notícias ruins. E vamos falar de futebol?
0: Pois é, teremos aí hoje, né, a definição dos últimos semifinalistas da Copa do Mundo 2026. Né, infelizmente o Brasil poderia estar hoje, né, jogando contra a Inglaterra, a gente aqui de verde e amarelo, né, na expectativa por esse duelo. Mas o Erling Haaland, né, decidiu aí acabar com a nossa alegria, né, e que vai hoje, teremos esse grande duelo entre Noruega e Inglaterra, né, o grande duelo entre Haaland e Harry Kane, né, duas das grandes promessas aí do futebol mundial, né, principalmente o Haaland, né, que tá jogando a sua primeira Copa do Mundo e tá aí, né, chegou batendo na porta, né, arrebentando a porta e fazendo aí a melhor campanha da história da Noruega em Copas do Mundo, né, então hoje não tem, digamos assim, um favorito, né. Hoje vai ser um jogo parelho, Noruega e Inglaterra, jogo que acontece às 6 da noite, vai acontecer em Miami, né? E mais tarde o adversário, quem passar desse duelo, né, entre Noruega e Inglaterra, vai pegar aí ou Argentina ou Suíça, né? Um abraço aqui pro Portal e Família, tá dizendo que hoje vai dar Argentina, né? Mas eu acredito, né, que a Suíça vai superar, né, não só a seleção argentina, mas também a arbitragem, o presidente Gianni Infantino, né? E vai conseguir aí eliminar a Argentina, porque ninguém merece, né? A Argentina ganhar aí o bicampeonato, né, em sequência, aí, coisa que só a seleção brasileira, né, e outras seleções também fizeram, né, ao longo da história. Na seleção brasileira em 58 e também em 62. Então aí a gente espera que hoje a Suíça possa fazer um bom jogo sem susto, né? Que ela possa prestar atenção, né? Porque o Messi tá aí batendo todos os recordes, né? Apesar de que ele tem sido aí um jogador, né, que tá cometendo certos exageros, né? E a arbitragem tá se fazendo de cega, né? Então aí, hoje, teremos aí os dois últimos semifinalistas conhecidos, né? Ontem a gente teve aí a Espanha ganhando da seleção, né, da Bélgica pelo placar de 2-1. A Espanha também, a franca favorita aí é o título, e vai pegar aí a seleção da França. Essa sim é que eu tô botando mais fé. A França aí jogando aí o futebol, apesar do Mbappé dizer que a seleção francesa ainda não ganhou nada, não é favorita, né? Tá fazendo só o dele, tá? Tá ali, como diz o nosso ditado, né? Tá comendo pelas beiradas. Então, aí todo mundo é favorito, né? Só aí a gente não tem aí negócio de fazer prognóstico, né? Só quando a bola rolar é que a gente vai saber quem é que vai eliminar quem na Copa do Mundo. E a semifinal já acontece na próxima semana e a grande decisão já acontece no próximo domingo, dia 19 de julho. 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
0: Bem, meus amigos, não há tempo para mais nada, a gente só tem a agradecer ao carinho que você nos deu aí da sua audiência durante essa semana. E que segunda-feira estaremos de volta bem cedinho, a partir das 6 da manhã, Aline.
2: Se Deus quiser e Ele há de querer, Emanuel, a gente estará aqui juntinhos novamente às 6 da manhã da segunda-feira. Lembrando que o final de semana está começando, né? Desejando para você muita saúde, muita paz, muito foco. Acredite que você é capaz de fazer coisas incríveis, então muita fé, né? Siga em frente e vamos seguindo também.
0: A todos, um excelente final de semana, juízo, e a gente volta segunda-feira, se Deus quiser, Ele assim permitir. Você vai ficar agora com a oração do Pai Nosso, logo na sequência, o Balança Brasil agitando a manhã da Verdes Campos com muita música e com muita diversão.
4: Olá, amigos, quem fala aqui é Franli. Quero dizer o seguinte, para você ter êxito na fé, você precisa ter fé. Se você não tiver fé, você não vai ter êxito. Saiba de uma coisa, que um dos melhores remédios, melhor antibiótico, é a fé. Você quer que dê certo sua fé? Se concentre, levante as mãos para cima, se encoste em qualquer, numa parede, em qualquer coisa. E peça a Deus aquilo que lhe interessa. E tenha fé. Se você fizer isso, vai dar certo, vai dar certo. Quem está falando aqui é Franli. Essa oração foi feita aqui na sede da Rede Rádio Verdes Campos, com todos os funcionários daqui da rádio. Todos nós fizemos com fé, pedindo para que você tenha saúde, nossos ouvintes, nossos queridos amigos. Então, só quero lhe dizer para você, tenha fé e reze conosco esse Pai Nosso.
5: Pai Nosso que estás nos céus, santificado seja o vosso nome. Venha a nós o vosso reino, seja feita a vossa vontade, assim na terra como no céu. O pão nosso de cada dia nos dai hoje, perdoai as nossas ofensas, assim como nós perdoamos a quem nos tem ofendido. E não nos deixeis cair em tentação, mas livrai-nos do mal. Amém. Ave Maria, cheia de graça, o Senhor é convosco. Bendita sois vós entre as mulheres. Bendito é o fruto do vosso ventre, Jesus. Santa Maria, Mãe de Deus, rogai por nós, pecadores, agora e na hora de nossa morte. Amém.
6: 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Para todas as pessoas que estão nesse momento passando por situação difícil nos hospitais, com a Covid ou com outras doenças. E também para todas as famílias que estão sofrendo porque perderam seus entes queridos. 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

Muito bem, bom dia, bom dia, bom dia! Tá começando a alegria na Rádio Verdes Campos Site, a rádio da vovó e do vovô. Opa, tá estranhando hoje, o Marcelo não tá aqui, não é? Pois é, hoje a gente tá aqui, eu estarei aqui aos sábados, matando a saudade aqui do Balança Brasil, que eu fiquei 13 anos aqui com o Balança Brasil, vocês sabem disso, já falei sobre isso antes de mudar pro horário da tarde. E o Marcelão chega tarde para matar a saudade dos seus inúmeros ouvintes na tarde aqui da rádio mais especial, que é a rede de rádios Verdes Campos Sat, tá legal? Na tarde do sucesso total, o Marcelo tá de volta com você a partir das 14h todo sábado, tá bom, meu amor? E eu vou estar aqui daqui a pouquinho também. A gente tem uma informativa, a gente tem aqui para você, sabe o que mais? Eu digo, a gente vai ter o momento de F8, 11 horas, com o Freli. A gente fala muito de saúde, qualidade de vida. E eu quero que, como é um sabadão bem especial, bem gostoso, eu quero animação total. Quero alegria, eu quero muito amor, eu quero muita fé. E eu quero muita saúde aqui pra nós, entendeu? Quero que o Papai do Céu abençoe todos nós nessa manhã gostosa aqui de sábado. Hoje é o dia 11 de julho. Você tá de férias, meu amor? Onde é que você tá? Me conta. Você tá de férias, tá em algum canto aí, visitando familiares, tá na praia. Olha, falar em praia, já a gente vai falar do nosso Cajuína Beach, que hoje é o melhor espaço que tem para você se hospedar, para conhecer as praias, o litoral do Piauí. Espero que o seu dia hoje seja regado de, sabe, de bênçãos, de paz, de alegria, de muito amor no coração. Que a paz de Deus hoje ilumine os seus passos, guie na realidade os seus passos e ilumine o seu dia, que é isso que a gente deseja. E olha, tem um ditado que a gente fala sempre assim, que eu gosto de falar, sabe? É uma reflexão. Deixa eu dizer aqui, ó. Quando descobrimos que absolutamente nada é definitivo, preste bem atenção, inclusive a vida, nós compreendemos a inutilidade, sabe do quê? Do orgulho, da tolice, dessas disputas, não tem nada a ver, a estupidez também, a ganância, a mesquinhez, da arrogância, a incoerência, né, das tolas mágoas. Vamos guardar mágoa, não, vamos, é como o Freli sempre aconselha aqui, ó, não deu para resolver hoje, pula, se tem uma pessoa ali que tá ali naquele canto que você não gosta, passa adiante, não fica lá, vai para outro canto e vamos viver a nossa vida com alegria, com fé, com amor. Deixa a ganância, deixa o orgulho, deixa a estupidez, a inútil, gente que é inútil, que é ignorante, que é, deixa para lá, vamos viver a nossa vida aqui. Vamos juntos passar um final de semana maravilhoso ouvindo a rádio da vovó e do vovô. Eu quero você aqui comigo, eu quero você se divertindo, eu quero você feliz, eu quero você também com saúde. Você que usa os produtos GF8, a Net Campos com você hoje no Balanço, né? Balança Brasil especial de sábado. Muito bom dia, benção avó, porque a benção, a água, a fé e os produtos GF8 salvam vidas.

dia, eu vim a te ver, Carlos André e Flávio José, até mais ver na Rádio Mais Popular do Brasil. Alô, Zé Fernandes, no Saci, um abraço pra você, bom dia, ligado no Balança Brasil. E vamos seguindo nessa face oculta aqui com o Maraqueto. Ótimo sábado pra você.

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7: Balança Brasil de volta, no sabadão especial comigo, Anete Campos. Muito obrigada a vocês. Gente, estava com saudade de mim. Gente, obrigado. Oi, Lina! Nossa agente de vendas, minha querida Lina, tudo bem? Eu perguntei onde é que você está? Está em Timor? Ela está mandando aqui um alô para todo mundo. Ela disse que entendeu a questão da mudança, antes ela não estava entendendo. Pois é, no sábado a gente fica aqui pela manhã e o Marcelo volta à tarde. Mas na semana ele está aqui no Balança Brasil, arrebentando aqui nas manhãs da rádio da vovó e do vovô. Tá, Lina? Eu perguntei, você está onde? Em Timor? Onde é que você está?
6: Coelho Neto.
7: Ah, tem Coelho Neto.
6: Mais aqui em Coelho Neto. Semana passada era que eu tava em Timão. Eu passei dois em Timão, meu rádio não pegou de jeito nenhum.
7: Foi.
6: Né? Mas eu levo.
7: Ah, tava em manutenção.
6: Fica aqui, fica no ponto.
7: Tá bom, minha linda. Como é o nome do marido dela que ela falou aqui?
6: Valdinar GF8.
7: Tá pescando ele, ela falou, foi?
6: Bom dia. Fique com Deus e a vida.
7: Onde foi que ela falou?
6: Mas eu ofereço esse programa pro meu marido, tá lá no Rio pescando.
7: Tá no Rio pescando. Ai, que legal, Lina. Boas vendas para você, bom trabalho, boa pescaria pro seu marido, hein? Tudo de bom para ele e para você, obrigada. E que você tenha um final de semana abençoado, tá certo? Alô, seu Martins, tudo bem?
8: 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Olha, Netica, pra você eu tiro meu chapéu e é nota mil.
7: Obrigada.
8: Eu te peço a música do Pinicado.
7: O Pinicado.
8: Obrigado, Netica.
7: Obrigada, meu querido. Nós conhecemos ele pessoalmente, tá, gente? Ele esteve aqui. É, ele veio por aqui, conheceu toda a equipe, chegou aqui foi cedo, já no primeira edição aqui, conheceu todo mundo, tirou foto com todo mundo que estava aqui. Um abraço para você, querido, obrigada, bom dia. E boas vendas, bom trabalho para você, tá legal? Tem mais agente de vendas? Deixa eu ver aqui. Oi?
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7: Muito bem, tá aí, ele deu o recado dele. 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Você viu que tem um recado aqui, Josélia Raquel, Fazenda Pau d'Arco, em Campo Maior, Piauí. Ela mandou assim: cada manhã um novo recomeço, em cada oração há resposta de amor. Confie, respire e siga. Deus cuida de tudo. Que seu dia seja doce e abençoado. Um lindo dia para você. Obrigada, Josélia. Ela tá mandando alô para todo mundo que tá ouvindo. Ela tá na Fazenda Pau d'Arco. Indicou a música do Daniel ao meu lado outra vez, que é uma linda canção. Tem mais pedidos aqui que veio lá do Rio de Janeiro. Nossa querida ouvinte, a Marta, ela falou: oi, Anete, bom dia. Aqui no Rio o dia está lindo, apesar de estar frio. Você sabe que eu saí de casa e senti frio hoje? Você acredita? Aqui também, cedinho, tá fazendo um friozinho gostoso, Marta, no Piauí. Nossa, quando eu saio fora, que eu vejo aquele clima gostoso, ai, é tão bom, gente. Ela diz: hoje meu pai, Francisco das Chagas, completa 6 meses que foi para a morada do pai. E foi por causa dele que conheci a Rádio Verdes Campos Sátia em janeiro de 2023. No rádio que ficava na cozinha dele, em Hidrolândia. Ai, que lindo. Tá ao lado do Pai Eterno, não é? Ele aprendia a querer bem essa família e a você em especial. Obrigada, Marta. Fico muito feliz, minha linda, de verdade. Ela manda um cheiro aí pra minha família no Rio de Janeiro e também pra minha família de Hidrolândia. E em sua homenagem ao meu querido pai, poderia tocar Roberto Carlos. Eu te darei, música linda, te darei o céu. Obrigada, Marcinha. Bom, hoje também assim que eu cheguei aqui, recebi a notícia que uma sobrinha minha perdeu o esposo, então eu estava aqui aconselhando a família, né, fazendo aquilo que Deus me permite fazer, que é aconselhar, né, é dar um pouco de conforto nas palavras. E aí a minha irmã ligou cedinho para falar que o genro dela tinha falecido, eu estava aqui dando aquele apoio, que é aquilo que a gente pode ajudar, a gente ajuda da melhor maneira possível. né, e acreditar que Deus tem um propósito, né? Aqui a gente, na Terra, a gente tem propósito e tudo que Deus faz, Ele faz com propósito. Sempre da dor a gente também tira, né, o aprendizado. Mas é isso que acontece, tá? Um beijo pra você, Marcinha. E eu fico feliz em tê-la como ouvinte aos sábados aqui na nossa programação direto do Rio de Janeiro. Muito obrigado, tá? E ela pediu e a gente toca, que eu acho linda, linda, linda, linda essas músicas do Rei Roberto Carlos na época da Jovem Guarda. Pra mim, não tem coisa melhor pra se ouvir num sábado. Essa aqui, ó. É coisa linda. 1966, hein? Eu te darei o céu, meu bem. E o meu amor também é o Rei Roberto Carlos. Bom dia.

0: Linda canção com o Daniel ao meu lado outra vez na programação da Rádio Verdes Campos, Sátio Balança Brasil, especial de sábado comigo, a Nete, a pai e a dona Lina, que é a gente de venda, que ela faz questão de dizer que é Lina GF8 e o marido dela também é GF8, porque ela vai explicar aqui por quê. Olha só, ela mandou outro áudio aqui, vamos ouvir.
1: Aí, meu marido, Valdinar GF8.
0: Valdinar GF8.
1: Valdinar GF8, porque quando eu não tô aqui, né, ele vai, ele faz a entrega. Se não tem um produto aqui, ele vai lá buscar na loja os nossos produtos, viu? E ele tá lá, tá ligado, tá ligadinho.
0: Que legal, rapaz.
1: Lá no Rio, ouvindo a gente, viu? A Nete Campos.
0: E ela mandou um
1: vídeo.
0: Se você
1: botar, não, não bote não.
0: Não, eu vou botar. Mas, menino, eu faço a questão de botar. Ele mandou um vídeo aqui. Que ele tá lá pescando e realmente a... olha aí, ó, minha voz tá lá, olha, gente, que legal, olha que legal. E olha, e já tem uns peixezinhos ali, rapaz, e não é que ele é pescador mesmo, tá cheio de peixe ali, ó, que legal, seu Valdinar, que coisa boa, que olha, fico muito feliz, eu tá lá, gente, como o Franli fala, aonde quer que você esteja, aonde você estiver, nós estamos aí coladinho vocês. Pode estar pescando, pode estar, ó, no carro, pescando, na roça, em casa. Essa foto que nós temos aqui no nosso estúdio, que está aqui representada aqui pelo marido da Lina GF8, que está pescando e o radinho está lá, bem do ladinho dele lá, cheio de peixe na canoa, e ele lá pescando e ouvindo a gente. Obrigada, dona Lina. Ixi, já ganhei meu final de semana hoje já, com esse vídeo aqui. E com esse áudio da minha querida Lina GF8, que está no Coelho Neto ouvindo a gente, aquele abraço, viu? Sabe quem está me ouvindo também, que já mandou recadinho para cá? Deixa eu botar aqui, ó. Ele disse que está me ouvindo, cadê o nome dele aqui, Anete? Vamos lá, oi.
2: Bom dia, mexicano. Tudo bem? Sou Eduardo Teixeira aqui do Sítio Morro, São Francisco de Assis do Piauí. Gostaria de oferecer todas as músicas da programação para todos os ouvintes e ouvintas da Verdes Campos Sat com a Net Campos. Forte abraço, tenha um maravilhoso sábado e ótimo final de semana, tá bom?
0: Obrigada.
2: Eduardo Teixeira aqui do Sítio Morro, São Francisco de Assis do Piauí.
0: Eduardo Teixeira, um abraço para você, bom dia, obrigada, viu? Um ótimo final de semana a todos vocês. Nossa, como é bom. O seu Martins pediu o pinicado, né, seu Martins?
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11: Tá aí a música de The Fever, Não Consigo Viver Sem Você. Já já eu falo o que me pediu. Linda, linda, linda. Sai daí não, hein?

0: que voz linda, banda Magníficos, você nunca me amou, que é isso, é banda Magníficos, antes eu ouvi o Pablo Imprevisto, pode dizer que me pediu as músicas aqui, gente, que tem gente que tá indicando canções e a gente tem prazer em atender aqui, vou botar aqui o recadinho dela, oi.
1: Bom dia, minha amiga Nete Camp, minha querida, gostaria de ouvir com você hoje o Pablo Imprevisto, e oferecer para meus amigos lá de Campo Maior, para minha tia Maria Neuza, para Luzia na Lagoa Seca, para seu Miguel Sena, para a vovó Clécia, Naí de Façanha, para seu José de Oliveira, para a Luciana, filha dele. E também para a Tia Esquilante, irmão do Maranhão, Manassés em Alto Lugar. Para você e para todos os ouvintes da Verde Campo. E desejar um sábado de bênção, de saúde, de paz. E que você tenha sempre um trabalho abençoado por Deus, que você é lindo e maravilhoso. Gosto muito de você. Tô por cá, Joaninha Costureira aqui de Alto. Um beijo no coração. Fique com Deus.
0: Muito bem, obrigada. Tem mais recadinhos. O primeiro, que eu toquei uma música aqui que o Ari me pediu, né, Ari? Ele pediu The Fever. Deixa eu botar o recadinho dele. Oi.
2: Ótima manhã de sábado, Nete. Que bom ouvir a tua voz no Balança Brasil. Pena que é só o Santo. Apesar do Marcelo ser também um ótimo comunicador. Ô, Nete, toca pra nós escutar aqui na cidade de Água Branca, ali, Dona Mulata, a música com The Fivers. Não consigo te esquecer. Abraço, Nete. Sucesso pra você na nova empreitada.
0: Obrigada, querido. Um abraço. Você e a Dona Mulata acompanhando a nossa programação. Que legal. Obrigada, hein? Tem mais, Anete? É o Ari de Água Branca que mandou pra gente. Tem mais recadinhos? É... Olha só, Denilson no Saci, um abraço para você, bom dia. Hoje é comigo, todo sábado, tá, Denilson? E segunda a sexta você vai ter o Marcelo aqui no Balança Brasil, arrebentando aqui na manhã da Vez Campsat. E eu fico à tarde no Sucesso Total. Já no sábado eu mato a saudade aqui de todos. E a gente fica pela manhã com o Balança Brasil, né? Para fazer aquele movimento todo que vocês gostam, tenho certeza. Muita gente, olha que bom, vou estar te ouvindo aí pela manhã. E muito obrigado pelo carinho de todos vocês, tá certo? Bom, mas eu tenho um pedido aqui também, sabe de quem? Sabe de quem? Eu digo para você agora. Bartô Galeno, quem tá pedindo, oi?
3: Olá, então, porque eu me dou sendo bem bom, Gérfio, de Rato Bob, pior, né? E hoje, eu queria pedir uma música com... E Bartô Galeno, Saudade Roda, ofereceu o seu Pedro da Campinha, Luciana Maria, o seu Raimundo Emílio, que está ligadão aí, né? Dona Gilda e todos os condutos, Tete Reis, Salão Dourado, o meu Neto Cone também, que está ligadão aí. E também para o Celso Ribeiro, a Jandira, que ligado, né? E meus amigos, o Bielão, ligadão aí, até Pereira, e todos que estão ligadão aí.
0: Tá bom então, Miguel Sena, a gente de venda dos produtos GF8, um abraço. Alô, seu Zé Oliveira, do bairro de Fátima, em Campo Maior, quero ouvir uma música, A Vida é Mesmo Assim, eita, coisa boa. Cláudia Barroso, oferecer para dona Joaninha Costureira, de Altos, Naide Façanha, Irene, Raimundo Cunha, vovó Clédia, Tia Esquinha, todo mundo tá ouvindo a gente aí, em todo canto do Brasil, um abraço, Zé Oliveira. E todo mundo que está ouvindo em Campo Maior, Piauí, aquele abraço. Cláudia Barroso, a gente vai tocar sim para você com o maior prazer. Essa música é linda, mas antes tem Bartô Galeno. Eita, deixa eu mandar um abraço para Dona Hilda, mãe do Marcão do Povo, que adora ouvir Bartô Galeno, olha só. Dona Hilda, no povoado Jacaré aí, né, na região de Hugo Napoleão, Água Branca, toda essa região aí, um abraço. Bom dia, bom dia. Trabalhamos em nome de produtos GF8, hein? Salvam vidas.

Paquera apaixonada é esse, hein, Del Celesteiro? Isso é Del Celesteiro, sabia? Sabe que esse cantor, ele é do Ceará, gente, é daquela região lá de Hidrolândia. Del Celesteiro, vaqueiro apaixonado. Que vaqueiro apaixonado, não é? 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

0: Que a vida é uma festa, gente. A vida é festa. Por isso que a gente festeja todo dia aqui na Rádio da Vovó e do Vovô com você. Pra gente celebrar a vida, né? Celebrar a alegria. 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Por isso que a vida é festa. E eu quero sempre comemorar com você, sempre aqui na Rádio Verdes Campos Sati. No sabadão eu tô aqui no Balança Brasil com você. Tem muitos recados que chegaram por aqui. Manda um abraço ao Denilson Saci. Denilson, se quiser indicar uma outra canção, vou tocar com o maior prazer pra você, tá? Deixa eu ver aqui, recadinho com a... Ah, gente! Olha só quem mandou mensagem pra gente. Oi!
1: Bom dia, Verde Campos Sati.
0: Bom dia!
1: Campos Toninho, carreteiro. Passando aqui em São Pedro, Piauí aqui, e ali, destino ali a Uruçuí. E eu queria aí um brega rasgado aí com o Newton César, o Aranha Chora. Esse é um brega rasgado, viu?
0: Esse é maravilhoso.
1: Qualquer um de Newton César, mas isso aí se tiver você...
0: O Aranha Chora.
1: Bom dia pra galera do trecho aí que tá rodando.
0: Obrigado.
1: O tapete preto. E um abraço para todo mundo.
0: Muito bem. Guaranha Chora com Newton Sete. Toca com o maior prazer para você, tá? Toninho Carreteiro, que legal. Tá na, como ele disse, tapete preto. Que lindo. Obrigada. Bom trabalho para você, gente. Olha, como é bom a gente ter os nossos irmãos caminhoneiros ouvindo a gente pelas estradas da vida. Eu gosto muito da dupla que fala, né? Esta longa estrada da veia, me lembra dos meus irmãos caminhoneiros também, viu? Que legal, que legal. Olha, eu já tenho uma indicação aqui, Denilson, para o Sérgio Reis, que chama... Cadê? Deixa eu botar o recadinho dele aqui no ar, que me pediu mais cedo. Sérgio Reis, onde é que tá aqui? O Raimundo. O Raimundo disse assim, né? Estou com o menino da porteira. Eu sou o Raimundo Vieira, da comunidade Chapada, município de Sebastião Leal, Piauí. Ele mandou, era 8:00 da manhã, esse pedido aqui dessa música, tá? A Maria Lopes também pediu outra música do Sérgio Reis, mas a gente vai tocar o primeiro pedido que chegou aqui, que é o Menino da Porteira, tá bom?
2: Bom dia, Net Campo, bom dia a todos os ouvintes que estão sintonizados com o Balanço Brasil. O Net, eu gostaria que você colocasse a música do Sérgio Reis, Panela Velha que faz comida boa. Por isso, para todos os ouvintes que estão sintonizados com o Balanço Brasil. Bom dia, tudo de bom. Ótimo sábado para você.
0: Beleza. Aqui, eu toquei uma música que o Quinzinho pediu, né, Quinzinho? Não botei o áudio no ar, né, amigo? Do Bezerra da Silva, toquei logo no começo, olha o áudio dele aqui.
3: Bom dia, né, Ticão? Sempre sim, pedi ao Tonga. Gostaria de ouvir o sucesso do Bezerra da Silva. Malandro é malandro e mané é mané.
0: Valeu. E malandro é malandro e mané é mané. A gente tocou, um abraço, querido. Tudo de maravilhoso pra você, tá bom? Capa Seca, meu querido amigo. Bom dia, bom dia.
4: Bom dia, Nete Campos. Bom dia, um abraço aí. Tenha um dia abençoado aí.
0: Amém.
4: A paz do céu abençoe e ilumina aí nossa vida aí. Gostaria de ouvir uma música aí de Eliane, viu?
0: Eita, é bom forrozinho, né?
4: A música de Eliane aí.
0: A gente toca.
4: Capa Seca por cá, viu?
0: Capa Seca, um abraço.
4: Aqui em Uruçuí, aqui. Uruçuí, Piauí. Bom dia,
0: olha, um abraço. Um abraço, querido. Olha, eu fico tão feliz, sabe? Quando eu vejo nossos irmãos caminhoneiros na estrada ouvindo a gente. Já tenho duas canções pra tocar aqui pra eles, que é o Newton César, Guaranha Chora, Eliane, Pode Me Torturar. Já temos Sérgio Reis, o Menino da Porteira. Obrigada, Capa Seca. O Rogério, né? Aquele abraço, querido. Tudo de maravilhoso pra todos os nossos irmãos caminhoneiros que estão sintonizados com a Rádio Verdes Campos Sati. Mais pedidos, oi.
5: Bom dia, Nete. Nete, bota a música pra mim do Carlos Alexandre hoje. Dá pra eu curtir?
0: Boto, sim.
5: É aí, João, em Campo Maior.
0: Oi, Joana, em Campo Maior. Um abraço, bom dia. Bom, e aí a gente vai seguindo. Você viu, né? A gente vai seguindo, porque pedido aqui é o que não falta de música. Newton César, no Araújo, em Itaporanga, na Paraíba. Adoro as músicas do Newton César, ele, viu? Tá aí, ó. Guaranha Chora.

0: Daí a Joana em Campo Maior pediu uma música do Carlos Alexandre, a gente tocou, mas eu quero, gente, é um cantor que eu sempre admirei, o Carlos Alexandre, toquei bastante, alguns anos atrás. Você sabe a história, um pouco da história do Carlos Alexandre? Ele, o Carlos, ó, pseudônimo de Pedro Soares Bezerra, né, que era o nome verdadeiro dele, Carlos Alexandre, cantor brasileiro, em 11 anos de uma carreira bem meteórica mesmo, fez muito sucesso, tá? Ele conquistou, gente, 15 discos de ouro e um de platina. Foram mais de 2 milhões de discos vendidos em todo o país. Naquela época, vender discos, gente, era uma coisa de louco, né? Olha, o Carlos Alexandre, ele faleceu, quando foi, Anete? Ele faleceu em 30 de janeiro de 1989. Ele tinha apenas 31 anos de idade. Em São José do Campestre, Rio Grande do Norte. Foi um acidente fatal, que ocorreu dia 30 de janeiro de 1989, na rodovia estadual do Rio Grande do Norte, né? O veículo trafegava entre os municípios de Tangará e São José do Campestre, na região da Borborema Potiguar, no estado do Rio Grande do Norte. Um dos maiores sucessos do cantor Carlos Alexandre, rapaz, muito novo, né? 31 anos, acidente. Um dos maiores sucessos do Carlos Alexandre é a música Feiticeira. Feiticeira, não é? Outros grandes sucessos marcantes da carreira dele incluem o quê? Cartão Postal, né? A Ciganinha, Arma de Vingança, entre outros, que ajudaram a consolidar o artista como um dos maiores nomes do estilo brega romântico no Brasil. E realmente fez muito sucesso, viu? Me lembro bem do tempo de sucesso mesmo do Carlos Alexandre. E, gente, quando a gente vê uma pessoa com 31 anos perdendo a vida num acidente, é incrível, né? A gente para pra pensar na vida. Mas aí, tá aí, a gente tocou com o maior prazer, com o maior carinho pra você, tá? Aquele abraço pra quem tá na sintonia da rede de rádio Beijo Campo Sat, onde quer que você esteja. Alô, Irene, Raimundo Cunha, tudo bem?
1: Bom dia, Nath Campos. Aqui quem fala é Irene, esposa do Raimundo Cunha, agente de venda dos produtos de F8, diretamente de Campo Maior. Quero mandar meu bom dia para todos os clientes de F8 de Raimundo Cunha, Irene, que Deus abençoe a todos e a nós e a cada um deles. Um abraço. Mandar meu bom dia para a Dona Maria do Carmo na Baixinha, Dona Inês Mazen Cabeceira, Dona Francisca Chaves, Dona Amparo, Dona Francisca, Dona Antônia, do Canto Periquito, Dona Francisca, Sr. Jolino Angelino, Dona Adelaide, Novo Paraíso, Dona Luzia, Sr. Domingo Maria na Lagoa Seca, Dona Ana Cristina, Sr. Zé Paulo, Sr. Domingo, Dona Maria, Liceu Daniel na Lagoa da Onça, Dona Ana Roberta, Sr. Joaquim na Cidade Nova, Dona Marlene, Sr. Edmar no Canto Alegre, Dona Rosa Lima, seu Zé Romão, seu Carneiro, Dona Conceição Malvo do Meio, para o seu Daniel em Flor, seu Joaquim Bandeira e Família Lagoinha, seu José Oliveira, Dona Socorro, Dona Isabel, seu Joaquim na Cidade Nova, o deputado da Paraíba, em nome dele, para todos os caminhoneiros. 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Obrigado, bom dia e bom trabalho.
0: Um abraço, Irene, Raimundo Cunha, em Campo Maior. Tudo de bom, bom trabalho para vocês aí, tá, queridos? Boas vendas e tudo de maravilhoso aos clientes aí da Irene e do Raimundo Cunha. Olha, o Denilson no Saci, ele tá pedindo uma música aqui, desde cedo que ele tá pedindo, eu pedi ele para indicar uma outra, ele já indicou, já tinha outra indicação do mesmo cantor. Ele já, né, toca com o trio Parada Dura, o Doutor e a Empregada. Toco sim, meu querido, tá aí, ó. Denilson, no bairro Saci, em Teresina, no

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0: Você ouvindo aí o Luizinho de Irauçuba, né, rapaz? Eita, Luizinho de Irauçuba, gente boa demais, sendo o coração, tocando aqui na rede de rádios Verdes Campos, Sati, comigo, Anete Campos, no Balança Brasil. Você sabe que o Luizinho, gente, ele é repentista também, é um rapaz super criativo, inteligente demais, canta muito por esse Brasil, e ele fez músicas também pra mim por Irlanda. Você acredita nisso? Gente, eu me emocionei com a música que ele gravou, ele mandou pra gente aqui, para o nosso querido Irlande Farias. Olha só o que ele fez, vamos ver. Cadê a Nete?
1: Vamos lá. Olá, amigos, Luizinho de Irauçuba, banda forrozeira e repentista, passando para fazer uma saudação aos melhores locutores do Brasil, Irlande Farias e Anete Campos, os campeões do Piauí, são espetaculares, os melhores do Brasil. Pense numa dupla verdadeira. Os melhores do Nordeste. É nota mil, seu doutor, é nota mil. Vou falar dos locutores mais queridos do Brasil. Grande Irlânio Faria.

0: balança, eu não sei quem é melhor. Os melhores do Brasil. Todos dois são respeitados, campeões da locução. Respeitados no Ceará, Piauí e Maranhão. Os campeões nordestinos com microfone na mão. Viva Nete, viva Islânio, são da mesma seleção. Islânio Farias e Anete Campos. Porque a Verdes Campos Sat tá em primeiro lugar. Satélite na parabólica em São Paulo, Paraná, Piauí, Rio Grande, Pernambuco e Ceará. Viva Verdes Campos Sat sempre em primeiro lugar. E a Net Campos, locutora respeitada, a melhor do Brasil. Aquele abraço de Luiz Jandiral Suba, Islânio Farias, melhor programa de forró do Estadão do Piauí, do Brasil. Aquele abraço.
1: Olha aí, gente, que alegria, né? Essa homenagem que o Luizinho de Irauçuba fez para mim, para o nosso colega aqui, Irlande Farias. Eu fiquei muito feliz com a homenagem, fiquei emocionada, obrigada. Cantor, compositor, forrozeiro e um dos melhores repentistas do Brasil, gente. Com mais de 20 anos de estrada, sempre mesclando repente com forró, Luizinho de Irauçuba é nome consagrado no cenário nacional. Eu já toco o Luizinho de Irauçuba há bastante tempo, tá? E eu fico muito feliz em poder continuar prestigiando, tocando o que de melhor nós temos no cancioneiro do Brasil. E quando a gente fala em repentista, gente, eu acho linda essa criatividade de criar, né? Ali do nada, na cabeça, ali, rapidão. Parabéns. Parabéns, Luizinho de Irauçuba. Muito obrigada pela homenagem a mim e meu colega de trabalho, Irlande Farias. Obrigado! Bom, vamos seguindo aqui, sabe por quê? Porque nós temos programa até meio-dia, 11 horas, nós teremos também para você aqui, sabe o que mais? Sabe o que mais? Nós teremos aqui o Momento GF8. Daqui a pouquinho, a gente tem o informativo direto da redação do portal verdescampos.com.br. Me pediram uma música aqui, gente, sabe de quem? Deixa eu ver, Zezete Camargo e Luciano. Foi isso? Deixa eu ver quem me pediu, Zezete Camargo e Luciano. Me pediram Cama de Capim. E eu fico feliz que vocês estejam pedindo aqui as músicas que fazem parte do cancioneiro, da música popular brasileira, e a gente tem prazer em tocar para você. Cama de Capim, olha só.

0: Essa barra quer gostar de você, né, raça negra? Tá cheia de manias. Zezé de Camargo e Luciano, cama de capim. 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
1: Nete Campos, locutora, bom dia.
0: Bom
1: dia. Estamos aqui na chácara, ligado na Verdes Campos Sat.
0: Que legal.
1: Eu sou José Henrique, eu sou representante dos produtos GF8. Aqui de Passos Bons, no sul do Maranhão.
0: Uhum.
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0: Que legal,
1: manda,
0: gente,
1: a próxima música, se possível, Roberta Miranda, Sorri Faz a Vida Valer. Mandando para todos os ouvintes da Verdes Campos Sat e para todo o pessoal que está aqui na chácara, tá? Um abraço para você, tudo de bom, bom programa. 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
0: Olha!
1: Obrigado, bom programa, Nete. Um abraço para você, para toda a equipe da Verdes Campos Sat. 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
0: Que imagem bonita da sua chácara aí, querido. Que coisa mais linda de se ver. Muito bonito mesmo. Um abraço, José. 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

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Ó, tem mais uma música aqui. Daqui a pouquinho tem um informativo direto da redação do nosso portal que você pode acessar agora. Portalverdescampos.com.br.

Olá, muito bom dia. Estamos começando mais um boletim com as informações direto da redação do portal da Rede de Rádios Verdes Campos Sat. Vamos destacar as notícias do Brasil e do mundo, transmitindo nosso sinal via satélite para mais de 150 rádios espalhadas em todo o Brasil, via internet através do aplicativo GF Play e através da Bolecaú no canal 365. Vamos às informações. Equipes da Auditoria Fiscal do Trabalho resgataram de situação análoga à escravidão o caseiro de uma propriedade rural e a família dele em Aquirás, na região metropolitana de Fortaleza. O resgate ocorreu no dia anterior à operação que encontrou uma doméstica que passou 55 anos sem receber salário em Eusébio, na cidade vizinha. No momento da operação, o caseiro e a família tinham apenas um macarrão instantâneo para comer. As autoridades identificaram que eles estavam em situação de insegurança alimentar extrema. O trabalhador exercia a função de caseiro no local há cerca de 18 anos. Ele residia na propriedade com esposa e filhos, sem registro formal do vínculo empregatício e sem acesso aos direitos trabalhistas básicos, segundo a FT. O trabalhador e o empregador não tiveram identidade revelada. O empregador firmou um termo de ajuste de conduta com o Ministério Público do Trabalho, reconhecendo as irregularidades e se comprometendo a regularizar as questões trabalhistas do caseiro. O caseiro e a família foram retirados da propriedade e colocados em um imóvel alugado. Um professor da rede municipal de ensino de Barro Duro foi afastado das funções após ser acusado de assédio sexual, importunação sexual e prática de atos libidinosos contra alunas. Uma determinação de afastamento foi divulgada no dia de ontem pelo Ministério Público Piauiense. O secretário municipal de Educação, Irandir Silva, informou que a prefeitura não foi, até a última atualização dessa notícia, oficialmente notificada sobre a decisão judicial. No entanto, segundo ele, o professor está afastado

0: das funções desde fevereiro, quando a secretaria foi informada das acusações. O secretário também afirmou que a pasta cumprirá as determinações estabelecidas pela justiça. Segundo a denúncia oferecida pela Promotoria de Justiça do município, o professor teria se aproveitado da posição de hierarquia e autoridade para constranger as adolescentes com o objetivo de obter vantagem ou favorecimento sexual. E um homem foi preso em flagrante na última quinta-feira, suspeito de praticar o crime de estupro de vulnerável contra a própria enteada de 7 anos em Balsas, a cerca de 810 quilômetros da capital maranhense. O caso chegou ao conhecimento da Polícia Civil após uma denúncia feita por uma equipe do Hospital Balsas Urgente. A criança deu entrada na unidade com lesões compatíveis com violência sexual confirmadas durante o atendimento médico. Diante da suspeita, a equipe acionou a polícia com informações policiais civis da Delegacia Regional de Balsas e da Delegacia Especial da Mulher, que foram até o hospital, onde prenderam o suspeito em flagrante. O homem foi encaminhado à delegacia, onde foram realizados procedimentos legais. Em seguida, ele foi levado para a unidade prisional, onde permanecerá à disposição da justiça. E as 6 dezenas do concurso 3030 da Mega Sena vão ser sorteadas hoje a partir das 9 da noite no horário de Brasília, no Espaço da Sorte na Avenida Paulista, em São Paulo. O prêmio da faixa principal está estimado em 20 milhões de reais. Por se tratar de um concurso com final zero, ele recebe um adicional das arrecadações dos 5 concursos anteriores, conforme regra da modalidade. As apostas podem ser feitas até às 8 horas da noite no horário de Brasília, nas lotéricas e pela internet e também no portal das loterias Caixa. O jogo simples com 6 números marcados custa apenas R$6. O sorteio terá transmissão ao vivo pelo canal da Caixa no YouTube e no Facebook das loterias. 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Voltamos a qualquer momento com mais notícias. 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

0: A voz do povo é a voz de Deus. E quando a gente fala de saúde e qualidade de vida, onde todo mundo fala que produtos F8 é que salvam vidas e poderá salvar a minha ou a sua, gente. A minha e a sua, né? A gente tá falando de a voz do povo é a voz de Deus. É todo mundo falando a mesma coisa. 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Gente, eu vi que tem uma matéria no nosso portal Verdes Campos. Presta bem atenção, acesse aí, portalverdescampos.com.br. Tem uma matéria de uma senhora, uma vovozinha, a vovó Januária, que ela faz um doce, gente, eu achei incrível isso, um doce de fava com leite, de coco, babaçu, que tem virado uma atração especial na agricultura familiar em Teresina. É, gente, a Feira da Agricultura Familiar em Teresina. Eu achei isso aqui porque eu sou apaixonada por fava, gente. Adoro fava. Fava cozida, fava com arroz. E agora, doce de fava, fiquei encantada em querer conhecer, viu, vovó Januária? Ela é de Tanque do Piauí. E essa matéria, você pode acessar agora no portal verdescampos.com.br, que tá lá a matéria prontinha para você. Portal Verdes Campos, tudo junto, portalverdescampos.com.br. Acessa lá para você acompanhar essa matéria desse doce. Alguém já comeu doce de fava? Doce de fava com leite de coco babaçu? Eu fiquei curiosa, gente, de verdade. Vou atrás dessa feira aí, hein? Vou atrás da vovó Januária, que eu quero experimentar esse doce de fava aqui. E essa matéria tá no nosso portal. Acessa lá, tá legal? Acessa lá. Deixa eu mandar um beijo aqui pra quem? Pra nossa querida lá da loja em São João dos Panetes. Manda alô pro agente de vendas, João da Benta, em Paraibano. Diz que ele está com... ele tá com estoque... Gente, agente de venda renovando o estoque o tempo inteiro, sabia? 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Olha aqui, seu João da Benta, um abraço. 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Pra gente poder divulgar exatamente onde é que ele tá, na região aí de Paraibano. Cheiro pra você, Natália, aquele abraço, obrigada. Eu tenho pedidos aqui para o Antônio Marcos. Quem tá pedindo, digo já, hein? Vamos lá.
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0: Então, vamos lá, Ned, que tem mais pedidos aqui pra gente. Nossa, quanto tem pedido? Me pediram aqui José Roberto, Silvia, Patrícia. Aliás, Silvia Letícia, deixa eu ver quem foi que me pediu. Eu já respondo todo mundo aqui, tá, gente? Que tem muitas mensagens chegando aqui. E tem algumas que eu não abri ainda. Tô abrindo agora as mensagens. São bastante mensagens. Me pediram Fernando Lélio. Acabei de tocar aqui. Cartas na mesa. Quem foi que pediu? Quem é?
1: Aqui do Coelhinha, Japazense, Ramon, Sergipe, Boquinha, Sergipe. A terra da laranja. Passa aquela mulher. Carta na mesa. Para oferecer para a família Fonseca. Jane Almeida lá em Curitiba. Luiz lá em Curitiba. Geraldo em Curitiba. Rita em São Paulo. Patrícia lá em Sorocaba. Samuel lá em Sorocaba. Cheio, Márcia e Messia e Fátima. Jane Almeida, lá em Curitiba. Vitória Mentulinha, Vitória Lobo, Maria Alice. Adriano Melino, seu Jair do Povo, Jorge Tavalho, Grenália, Maria do Carmo, Renália, Flávia e Alex. Já estou atualizado, Gabriela Almeida. Obrigado, minha linda. Você é nota 10 mil nota.
0: Ei, negócio bom. Bom dia, Carlos. Manda alô pra mim, Anete. Carlos de Coelho Neto. Oi, Carlos em Coelho Neto. Aquele abraço. Mais um recado. Oi.
2: Bom dia, Anete Campos.
0: Bom dia.
2: Aqui é Miguel Filó, da comunidade Gatos, Miguel Alves.
0: Oi, Miguel Filó.
2: Anete, hoje, como todos os dias são especiais,
0: Mas
2: hoje...
0: Mais ainda, não é?
2: Faz jus à vontade de Deus. Um dia muito grande.
0: Verdade.
2: De luz, de paz.
0: Amém.
2: E de sonhos a se realizar. Meu aniversário, certo?
0: Olha, que legal.
2: E nada melhor do que ouvir Metamorfose Ambulante com nosso inesquecível Raul Seixas. Em homenagem a mim. Muito obrigado, Anete.
0: Obrigada a você, querido. Comemorar com a gente aqui. Parabéns aos aniversariantes do dia.

0: dia, felicidades mil. Deixa eu agradecer aqui também o Jotinha, que mandou mensagem, já até toquei a música.
1: Bom dia, minha amiga, tô curtindo aqui a Cansate também, aqui fazendo meus móveis e curtindo a Cansate. Jotinha aqui em Alcântaras. Coloca a música do Eduardo Costa, imagino eu. Tudo de bom pra você e sua família, abraço, amiga.
0: Abraço, obrigado, mais uma mensagem, oi.
2: Bom dia, Anete Campos.
0: Bom
2: Sou
0: dia.
2: Eu, Ivanilda, aqui do interior de Cabeceiras, Piauí. Anete, depois de pensar muito qual a música que eu ia pedir, eu resolvi pedir a música aí do Jair. Eu não sei como é o nome da música.
0: Eu lhe digo agora.
2: Ela diz assim: quando a saudade passa, morena, é que eu vou voltar. Essa música é muito
0: é boa,
2: bonita,
0: não é?
2: Do Jair, eu quero ouvir ela.
0: Ivanilda é boa, Jair, demais.
2: Um abençoado fim de semana pra
0: Obrigada.
2: Todos.
0: Obrigada. Obrigada, Ivanilda. Olha, a música é do Jair Rodrigo, Vaqueiro de Profissão. Foi tema de novela, inclusive, se eu não me engano, a novela Rei do Gado. Verdade, olha só. Jair Rodrigues.

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6: Muito bem, você ligado com a rede de rádios Verdes Campos Sat. Recebi aqui o recadinho do Zé Neto. Oi, Zé Neto.
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8: E aqui tá falando o Railson de União.
6: Oi, Railson de União. Obrigada, Railson de União, ouvindo a gente. Aquele abraço, obrigada. Bom dia pra você. Tem mais gente aniversariando hoje, quem é?
9: Demete.
6: Oi.
9: Estou completando 41 anos de idade hoje, né?
6: Quem é?
9: Eu me lembrei, olha.
6: É o Fábio.
9: Eu música pra vocês aí. Eu nem me lembrei, eu tô completando 41 anos de idade.
6: Que legal.
9: Eu não tava do meu nascimento, acredito. Aí tu foi falar, aí eu tô escutando aí negócio de parabéns aqui.
6: Ah.
9: Eu me lembrei, aí, ó.
6: Aí, bom, parabéns, rapaz. Ele disse que eu vi franguinho na panela, né? Tá aí, ó. Pra você, aniversariante de hoje, parabéns, felicidades. É o Fábio de Cigefredo Pacheco, fazendo hoje 41 anos. Um abraço, querido.

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Bom dia, Rainha. Bom dia, vovó, vovô. Bom dia, caminhoneiros. Bom dia, agricultor, pedreiro, servente, pescador e todos esses meus irmãos que estão me ouvindo agora nesse momento. Benção, vovó, benção, vovô. Me abençoe para me ser feliz, porque a benção, a fé, a água e os produtos GF8 salva vida e pode salvar a sua também. Eu vou deixar esse copo com água para receber as mensagens de fé, de coragem, de autoestima para mim e para todos que estiverem nos ouvindo, o anjo da nossa guarda. 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Nós não somos mais que ninguém, nós somos diferentes e estamos bem aí pertinho de vocês. É isso aí.

se tudo na vida fosse só alegria, não daríamos valor à felicidade. Às vezes precisamos chorar para sabermos quanto é bom sorrir. É preciso sentir saudade para sabermos o quanto gostamos de alguém. Quando temos tudo na vida, nada parece ter valor. Por isso, viva hoje. Esqueça o ontem. Deixe o amanhã para Deus decidir. Abraço, Franli GF8. Bom dia. Estamos iniciando mais um momento GF8.

0: homenagem. Muito bem, já estamos no ar, de volta na programação, trazendo para você aquele momento especial que a gente adora, que a gente sabe que é importante. Diariamente a gente está aqui com toda a disponibilidade para conversar com você e trazer para você essas informações necessárias, que é cuidar da saúde e falar sobre a marca GF8, que tem feito tanta diferença na vida das pessoas, tem ajudado muitas famílias de todas as formas, tá, gente? 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Bom dia, Fralin, seja bem-vindo, Momento GF8 no ar.
1: Bom dia, Rainha.
0: Bom dia.
1: Bom dia a todos, porque bença avó, bença mãe, bença pai, um copo com água em jejum, a benção, a fé e os produtos GF8 salva a vida. E pode salvar a minha e a sua também. Isso eu não tenho dúvida, eu tenho a certeza.
0: Eu também, Fernando, eu tenho certeza, é absoluta.
1: É absoluta, entendeu? Nós não estamos aqui falando todos os dias, e vou repetir, porque rádio é igual água do mar. Ela vem e volta.
0: E volta, é.
1: Entendeu? E quem está ouvindo hoje pode estar ouvindo amanhã. Então nós temos que repetir tudo isso. É porque nós não estamos aqui para mentir. E nem para agradar a quem quer que seja. Nós estamos aqui para falar a verdade. Né?
0: Exatamente.
1: E aí, eu vou mentir para agradar alguém, não é legal.
0: E outro, muitas vezes a gente está aqui explicando para ele, a pessoa não pega a explicação correta, aí você tem que no dia seguinte repetir para a pessoa entender.
1: Ontem à noite eu estava trabalhando na unidade nossa, e uma funcionária que perdeu 9 quilos.
0: Oba!
1: Tomando o Top Fit,
0: que legal.
1: Bom, o pessoal aqui tá ouvindo sabe quem é. Lá no F10. E aí, e como é que você tá tomando? Não, tô tomando só uma cápsula em jejum. Em jejum. 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Porque o sistema dele, ele tem um produto que você vai, ele vai inchar no teu estômago, vai te dar aquela sensação de estômago cheio. 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Eu, Franli, lhe garanto. 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
1: 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E pode deixar. Agora, aquilo. Se você não quer ser mordido de cobra, o que é que tu quer
0: no meio do mato?
1: No meio do mato, no meio de onde tem cobra. Então, afasta. E tava dizendo pra ela ontem também. Tire refrigerante da sua vida.
0: Isso.
1: Que é o pior veneno que tem pra qualquer pessoa. Nete. É qualquer pessoa, o pior veneno é refrigerante.
0: Refrigerante, eu concordo.
1: Qualquer pessoa. Entendeu? Eu acho que se me pagasse caro pra me fazer uma propaganda em televisão, aqui no rádio, que que o ref Guaraná tal é bom, eu não fazia. A rádio faz, que a rádio tá pra ganhar dinheiro, pra fazer propaganda.
0: Sim.
1: Ela faz.
0: Sim.
1: Agora, eu, Franli, falaria não.
0: Eu também não aconselho.
1: Estou dizendo de verdade.
0: Eu não aconselho, eu não gosto, eu nunca gosto, é impressionante. Todo mundo gosta.
1: Eu vou dizer uma coisa aqui e depois dizer outra. Né? E a gente sabe por A e por B que refrigerante,
0: só
1: que açúcar, acaba com os ossos de qualquer pessoa.
0: Uhum.
1: Então não tem como eu fazer. Eu disse pra ele, olha, não tome refrigerante, não coma cuscuz, não coma tapioca que você... Ah, mas o cuscuz não tem... Cuscuz é tão doce igual a tapioca. É... Vocês, quem foi que já comeu? É, quem já viu? É mel de milho. Chama... É, quem foi que já viu? É... O mel de milho é gostoso, maravilhoso. É açúcar puro. O milho faz álcool. Quem não comeu, tu tomou aloá. Você já tomou, né?
0: Aloá, já. Era do meu
1: aloá
0: tempo.
1: Aloá é feito de milho.
0: De milho, a massa de milho.
1: Bota o milho de molho e o milho é...
0: E é muito gostoso,
1: é o milho
0: sinal.
1: Vira álcool,
0: minha mãe
1: vira
0: fazia
1: cachaça.
0: Muito.
1: Se tem cachaça que embriaga, quem que embriaga é o álcool.
0: É o álcool.
1: Então, o milho... O cuscuz de milho,
0: uhum,
1: engorda e é muito. Ele engorda galinha, o porco e o homem. É a farinha, engorda o homem, o porco, tudo. Ah, e a tapioca, essa aqui engorda mesmo. Então, se você quer perder peso, tira isso da tua vida. Ou pelo menos diminui. Né, Nete?
0: É verdade.
1: Ah, Franli, o que é que eu vou comer? É, bota no seu café da manhã ovo de galinha caipira, ou galeto de frango. Bota dois ovos. Bota batata doce e come.
0: Ah, é muito gostoso, Franli.
1: É gostoso.
0: Ovo cozido, gente. Ou tanto faz, você pode chegar também. Mas ovo cozido de manhã.
1: Mas aí as nutricionistas, me desculpa, nutricionista. Aí você tem que comer só salada, não sei o quê. Se você comer só salada, você vai morrer mais primeiro.
0: Morre depressa.
1: Vai morrer primeiro. Não tem estômago que aguente. É, comer só salada. Você precisa comer uma carne frita.
0: Tem que ter.
1: Frango
0: engrelhado.
1: No óleo de
0: girassol,
1: oliva.
0: De oliva ou de girassol.
1: De oliva.
0: Você precisa...
1: entendeu? Ou você assa só no espeto mesmo.
0: Uhum.
1: Assa naquelas frigideiras que não precisa de óleo.
0: Uhum.
1: Agora, se você tomar mais, comer margarina, você vai morrer mais cedo ainda, com as veias entupidas de sebo. Então, se você quer emagrecer, procura uma maneira.
0: É uma coisa uma coisa junto. Não adianta você só tomar uma canetinha daquela caríssima se você não se alimentar direito. Você sabe que muita gente que está usando, a gente já comentou sobre isso, tem adoecido. Dá uma diarreia, vai parar em hospital, né, passa mal.
1: A caneta é boa, mas ela é cara. E
0: você precisa complementar, né,
1: Franli? Precisa que o médico lhe oriente.
0: Pra se alimentar bem. Não adianta você tomar um negócio desse e não se alimentar. O que vai acontecer? Você vai parar no hospital.
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1: Pra você perder peso.
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0: Uhum.
1: Agora, se você não tirar da sua vida o refrigerante,
0: o açúcar,
1: não tirar o café, se você não tirar o açúcar do geral, você vai estar malhando em ferro frio.
0: Tem uma pessoa aqui que está perguntando, Franli, deixa eu ver aqui sobre o Top Fit, quem foi que me perguntou agora? Anete, pergunta ao Franli se eu posso tomar o Top Fit junto com o cloreto. Eu sou a Conceição de Campo Maior.
1: Pode,
0: muito bom, gente. O cloreto de magnésio.
1: Agora, se o Top Fit, você tem que tomar no horário É, não pode tomar juntinho os dois.
0: Olha, ainda faz mais uma pergunta. É pra quem tem ou pra quem não tem vesícula? Pode tomar cloreto?
1: Pode, hein, eu também. Eu tomo todo dia.
0: O Franli
1: dia.
0: Já fez a cirurgia
1: eu
0: dele.
1: Eu fiz a cirurgia de vesícula, tirei minha vesícula. Uhum. Tomo todo dia. Tô faltando um bocado de pedaço em mim já. Dente. E vesícula.
0: Ainda tá em tratamento, né, Franli?
1: É.
0: Tem mais uma pergunta aqui, Franli? Vamos responder os ouvintes pra eles não se zangarem comigo. Alô, quem é?
2: Franli, Netcampo. Tô querendo saber bem do... Pra nenhum. E se eu tomar, qual é o certo tratamento? Tem que tomar quantos HM com coreto de magnésio? 2, 3, a gente vai. A gente vai sentir o efeito dele. Depois. Eu quero saber bem do pra nenhum. E se eu tomar, qual é o certo tratamento? Tem que tomar quantos HM com coreto de magnésio? 2, 3, a gente vai. A gente vai sentir o efeito dele depois.
1: Quem pode tomar o HM 2 vezes o dia junto com coreto de magnésio cristalizado de F8? Você toma 2 vezes e aguarde. Pode tomar. Você toma ele em jejum. E toma em jejum. É um HM e um cloreto de magnésio. E à noite, quando for dormir, depois de 2 horas que você jantou, tome ele de novo. E pode deixar. Deixe que seu organismo vai organizar tudo. Tenha paciência, que você vai voltar a ser um meninozinho de 20. E só o HM não é bom, não é só para aumentar a testosterona não, viu? E nem a progesterona. É bom para várias outras coisas.
0: Tem outra pergunta aqui, querido, sobre o HIM. Deixa eu ver o que ela quer saber aqui.
3: Amor, bom dia. Eu queria que tu me falasse sobre o HIM, que eu tenho 3 anos que eu fiz esterectomia. Eu só tenho um ovário, fiz esterectomia total. Não tem problema eu tomar, não, né?
1: Nada a ver. No meu ponto de vista, mas procure seu médico.
0: Procure,
1: né,
0: o médico.
1: Porque.
0: Gente, você fazer agora, esterectomia.
1: Sua testosterona. Testosterona.
0: E a progesterona.
1: Tem nada a ver. Se a mulher fizesse. Tirasse o ovário. E nunca mais pudesse namorar, era melhor morrer.
0: Então tem nada a ver com a coisa.
1: Tem nada a ver. Você não pode ter mais, no meu ponto de vista,
0: filho.
1: Ter filho.
0: Então. Mas namorar você pode botar.
1: Namorar ao contrário. Agora que tá bom de você namorar.
0: Agora que tá bom.
1: Você tá livre de várias doenças.
0: Exatamente.
1: Ó, a mulher, preste atenção, porque não vão achar que eu tô chamando a mulher de cachorra.
0: Não.
1: A mulher é igual um cachorro. O útero de uma cachorrinha, da bichinha, da Pet. Pet.
0: Uhum.
1: É a Bebel.
0: A Bebelzinha
1: Pint. Aí o veterinário me disse, Franli, isso é a Pet, a Bebel.
0: Bebel, Pint.
1: É igual a mulher, é a mesma coisa. O útero só serve pra produzir e fazer mal.
0: Uhum.
1: Como você você não quer que ela produza,
0: tirar
1: o útero dela.
0: Uhum.
1: Entendeu? Porque geralmente o câncer do cachorro dá no útero. Aí eu digo, não, pode tirar, que eu não quero cachorro lá em casa, não, só quero ela mesmo.
0: Uhum.
1: Aí ele diz, ótimo, aí ele foi fez a cirurgia da Bebel, tirou o útero dela. E a mulher, assim, ela já teve os filhos, que é pra ter. E ela vai ficar com o útero pra quê?
0: Uhum.
1: Só pra atrair doença.
0: Uhum.
1: Né, né?
0: Então não impede de você tomar o HM
1: e aumentar a sua agora libido que aí. Agora que tá bom de você tomar seu HM, agora que tá bom de você namorar, agora que tá bom de você viver sua vida. Você já produziu, e se não deu pra produzir é porque não deu. Então, mas de qualquer maneira, eu não sou médico, hein? Procura um médico, pergunte. Agora, eu tô lhe falando que você tomar o HIM não faz mal. Isso aí não faz mal, viu?
0: Tem uma outra pergunta aqui. não está relacionado ao HIM, mas está sobre o nosso forte franquides. Tem uma pessoa aqui que perguntou assim: diga seu nome, meu amor, onde, e onde você mora, por favor. Anete, eu tenho um filho que ele é autista e tem TDAH. Eu quero saber se ele pode usar o forte franquides.
4: Bom,
0: claro, é para criança. É para criança.
4: É para criança.
0: Se ele não está se alimentando.
4: Se ele não está se alimentando bem. Se ele está faltando ferro, vitamina no corpo dele, é só porque ele é autista, ele vai morrer.
0: Não pode, aí é que pode. O nosso é próprio para criança.
4: Não vai alterar o humor da criança, não. Mas, de qualquer maneira, você pergunte seu médico. Porque se perguntar seu médico, dizer que o autista não pode comer, aí só com a nutricionista ou Deus mesmo. Só Deus.
0: O nome dela
4: Deus.
0: É Rosa, ela é da Passagem das Emas. Rosa, fica Rosa, tranquilo.
4: Fique tranquilo, seu filho pode.
0: O importante é que você está cuidando muito bem dele. Você tem, já tem o diagnóstico de autismo, TDAH, então você está cuidando para ele se alimentar melhor.
4: Se alimentar bem, entendeu? Comer.
0: Você tá de parabéns, viu?
4: Às vezes o Fortifran são vários tipos de vitamina. E ele, como ser humano, igual a nós, a mim e a você, precisa se alimentar bem. Não
0: é
4: não, Nete?
0: É verdade, eu concordo plenamente, Feli. E olha, é importante é você ter consciência que quando a gente fala de um produto, é por isso que o Feli botou o Kids. Tem o Fortifran adulto, que é para pessoas de mais idade, né? 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Três aninhos, quatro aninhos.
4: Ele vai ajudar ele, porque ele melhora a concentração.
0: A concentração, verdade.
4: A concentração, melhora a memória. É muito bom. A oxigenação do sangue, né? Do corpo,
0: verdade.
4: Do cérebro. Reforça o sistema imunológico. Minha língua não dá jeito.
0: Imunológico.
4: Minha língua é um pouquinho amarrada, sabe? Estimula o crescimento.
0: E ele pode usar qualquer outro medicamento. Não tem problema.
4: É saudável para os ossos, né? Para os músculos. Desenvolve o apetite. Né? Que a gente está faltando. Então. Pode dar tranquilo.
0: E outra coisa, Feli, que a gente sabe, quem tem qualquer diagnóstico passado pelo médico, diagnosticado pelo médico, por exame, com certeza usa outras medicações que o médico passou. Não impede de jeito nenhum.
4: Nete, é porque às vezes a pessoa fica tão nervosa.
0: Fica com medo.
4: A pessoa ainda pergunta assim: doutor, posso ir ao banheiro quantas vezes por dia? Tem gente que tá tão nervoso, que ainda pergunta.
0: É verdade, Feli. Bom, ele pode usar o medicamento que ele está, que ela disse, porque ele usa outro medicamento. Não tem problema, tá,
4: não,
0: meu amor?
4: Não tem problema nenhum, entendeu?
0: Fique à vontade para você cuidar bem.
4: Se ele usa tarja preta, continue usando tarja preta.
0: O médico passou, usa tudo que o médico passou, lhe recomendou.
4: Também aqui, todo mundo que tem, eu digo com certeza, outro produto que ele pode usar e vai se dar bem. Mas é muito bem mesmo. Eu tenho uma funcionária aqui que tem um filho já de 19 anos. Que ele levantava 2 horas da manhã e assistia futebol com a televisão altíssima. E achava que só ele que estava dentro de casa. E aí.
0: Normalmente troca o dia pela noite, não tem noção.
4: Não dormia nem deixava os outros dormir. Aí eu indiquei pra ela: olha, vê esse vídeo de
0: melatonina.
4: Melatonina, dei pra ele. Menino, ela disse que ele dorme agora à vontade. É tranquilo, o menino era agressivo. O rapaz agora não é mais agressivo. O rapaz agora tinha uma seda dentro de casa. Dorme no horáriozinho certo.
0: Oh, coisa boa, gente.
4: Então, melatonina em GF8. Pode dar pro seu filho tranquilo. Entendeu? Pode dar de 2 cápsulas pra ele à noite, quando ele for dormir. Depende da idade dele, né?
0: Depende da idade.
4: Se for mais novo, vai ser só dar um. Entendeu? Que ele vai ser, vai ser chique. Vai lhe acalmar muito.
0: Olha, deixa eu ver aqui. A gente, que pergunta é essa que acabou de chegar aqui? Deixa eu ver o que ela quer saber. Vamos ver.
5: Inete, bom dia, Inete. Só Fátima Bacelar aqui do Cramorá. Inete, eu que fiz esterectomia. Tirei o outro.
0: Sim, fez esterectomia.
5: que tirei o mioma, que tinha meu útero.
0: O que é que você quer
5: eu
0: saber?
5: Posso tomar quanto de Fosfran, já tô lá no segundo. Fosfran.
0: Não, você pode continuar tomando Fosfran, meu amor, não tem problema nenhum. Até porque que você fez esterectomia, que você não pode usar produtos F8. Pode usar produtos F8, não tem problema
4: nenhum,
0: tá?
4: Pode usar produtos F8, pode namorar.
0: Pode namorar.
4: Fazer tudo.
0: Tudo que você quiser.
4: Até mais do que você não fazia.
0: Tá bom.
4: Entendeu? Que agora você é a mulher mais saudável.
0: É, bem mais.
4: Você é bem mais saudável do que você era. Eu acabei de falar aqui sobre a minha cachorrinha chamada Bebel. A cachorrinha Piche. Quando eu levei ela... Só pode fazer a cirurgia de vasectomia só depois de um ano. Quando eu levei, o veterinário me disse: olha, a coisa melhor que você está fazendo para sua cachorrinha, você não quer que ela produza? Então, para quê? Para ela ficar com esse útero dela?
0: É.
4: Só para dar doença?
0: Assim, a mesma coisa é o ser humano.
4: Geralmente, quem tem o útero, desse jeito, ó, mulher que não... mulher, até onde eu sei, mas pergunta um médico aí, mulher que é virgem, nunca transou, nunca teve filho,
0: nem quer,
4: com 40 anos de idade, ela deve procurar um médico. Geralmente o médico vai tirar o útero dela.
0: Ele aconselha realmente.
4: Ele aconselha porque é arriscado ela dar câncer no útero.
0: Isso, é verdade.
4: Entendeu? Porque ela nunca teve relações sexuais. Ela nunca teve filho. Então, se você vai ter filho, pretende ter filho, então procura ter um filho. Se você chegou de idade, aí é melhor procurar um médico e ver o que ele diz. Um especialista, geralmente ele vai dizer: você quer filho? Quer não? Vamos tirar logo esse assunto.
0: É
4: assim, né?
0: É verdade,
4: filho. E tira, diz logo, pra você não ficar. Porque o útero pode lhe trazer muitas consequência ruim.
0: Verdade.
4: E você que fez agora a vasectomia, né? Então você vai ter uma vida bem melhor daqui pra frente.
0: Né? Concordo plenamente, Felipe. É isso mesmo.
4: Corrimento e outras coisas aí você já vai.
0: Já evita, porque, gente, o câncer tá aí. A gente não gosta nem de falar no nome nessa palavra, mas existe, tá? E a gente já nasce com isso. Então, se você quer evitar. Porque qualquer ser humano, qualquer, não estou falando só da mulher não, a mulher, o homem, qualquer ser humano que tem um pouquinho de consciência, ouça o seu médico, vá no seu médico, faça o que o Felipe faz mulher, o tempo todo.
4: Tem mulher que tem 10 filhos e nunca foi um médico.
0: Então.
4: Aí assim, mas eu tenho 10 filhos, sou muito saudável. Não. Você deu
0: contrário.
4: Sorte.
0: Pelo contrário.
4: Você deu sorte. Não tem gente que acerta na lota? Deu sorte. Né?
0: Verdade.
4: Aí eu atravessei o rio cheio d'água, não morri. Deu sorte.
0: Deu sorte.
4: Agora não vai tentar de novo, não.
0: Não faça isso, não.
4: Pode ser que a sorte não esteja nesse dia.
0: Bom, vamos lá, Franley. Tem mais um recadinho aqui que chegou. Deixa eu ouvir. Oi, quem tá falando?
6: Bom dia. Aqui é Catolé do Rocha.
0: Catolé do Rocha.
6: Programa, suas explicações. É muito bom. E seu recadamento é muito bom também. Bom dia, aqui é Catolé do Rocha. Francisco e Assis Serafim.
4: Tá bom.
6: O seu programa é muito bom, essas explicações suas é bom demais. Para quem entende das coisas, e essas medicações suas são boas, são aprovadas. Vou arrumar uma pessoa para comprar aqui, para vender aqui na região, para eu comprar eles também. Viu? Eu tenho uma prima minha que tem 3 lojas aí, em Teresina, e tem na Bahia, tem no Pernambuco. E um bom dia e um bom fim de semana. Muita paz e saúde para todo o grupo.
0: Catolé dos Rocha. Olha, ele é de Catolé do Rocha.
6: Bom fim de semana para todos.
0: Franley, fica na Paraíba. É o Francisco, ele disse que quer saber se tem agente de venda, tem loja. Olha, Francisco, você pode ser um agente de venda nosso aí em Catolé do Rocha, sabia? 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
0: ok.
4: Bote aí, do Zé Neto aí, bote aí.
0: Ok, produção? 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Ok, vamos dar play.
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4: Só não ganha quem não quer.
0: Quem não quer, né, Franley?
4: Quem não ganha, quem não quer. E quem tem, eu vou bater na tecla aqui, na tecla.
0: É, eu a gente vai dizer, sempre dizer que é importante você ter consciência de que é... Dinheiro não leva desaforo para casa. Eu falei, dando esse exemplo aqui diariamente.
4: Eu já disse e digo. E também, aquela pessoa que é pobre.
0: Uhum.
4: Né, tem umas coisas na vida que atrapalha muito na vida. Você quer viver bem na vida? Trabalhe.
0: Uhum.
4: Se você quer viver bem na vida, economize. Não existe riqueza na mão de ninguém. Você pode herdar. Tinha um comércio muito grande em Teresina, que eu era criança e conheci. Só tinha esse comércio grande aqui em Teresina. O pai morreu, deixou para os filhos. Dizem que os filhos não têm pouco tempo para acabar tudo. Tudo, zero. Isso aí é desse jeito. Aprenda uma coisa. Se você come só um ovo por dia, pra que cozinhar dois?
0: Uhum.
4: Se você só come três, pra que cozinhar quatro? Então é isso. Entendeu? É isso que você... tem que aprender na vida. Você tem que aprender essas coisas, mini detalhe. E você começa a aprender dentro de casa. Por que que você, agora lembrei do episódio, que aconteceu comigo.
0: Sim.
4: Essa é boa. Tem muitas vezes que a mulher tira uma panela do fogo, bota a carne lá e tira pra e temperar.
0: Sim.
4: E o fogão gastando gás.
0: Sim, deixa o gás ligado.
4: Gás ligado.
0: Tem muita gente faz
4: isso. Não tem isso?
0: Tem, Felipe.
4: E o que você acha disso?
0: Olha, eu fico numa agonia quando eu vejo, é igual torneira ligada.
4: Isso.
0: Você tá lavando ali a torneira...
4: Você acha que isso é riqueza?
0: Não, isso aí é pobreza.
4: Pobreza. Não, você diz tudo.
0: Pra mim é
4: então,
0: pobreza.
4: Se você vai primeira coisa que você pega um creme dental, presta atenção.
0: Uhum.
4: Pensa que isso é riqueza. É ignorância, burrice. Filho de pai que não educou o filho. Que eu nunca vi ninguém rico no mundo até hoje. Nunca vi, nem ouvi. Eu nunca vi. Por quê? Porque quem é rico pode ficar pobre. É só isso. Diz ter um homem aí que é 3 vezes mais rico que todo mundo do homem. Ele é rico porque está vendendo ações. No dia que ele pifar alguma coisa, vai ser pobre. Igual o que tinha aqui no Brasil, no Rio de Janeiro. Hoje está pobre.
0: É, verdade.
4: Ele está trabalhando com o dinheiro dos outros. Vendendo ações. No dia que todo mundo quiser, olha, ele deve qualquer errozinho. E as pessoas começarem a vender as ações, ele fica morto e pobre. Então não existe ninguém rico. É, presta atenção. Tu vai, tu pega o creme dental. Bota na escova. E vai, abre a torneira da pia e joga em cima do creme dental.
0: E deixa ela ligar.
4: É, não, bota em cima do creme dental com a escova.
0: Pra quê?
4: Quando ele vai botar a escova na boca, já não tem mais creme dental que a água tirou.
0: É verdade, a água já levou.
4: E não vai escovar nada. É. Porque o creme dental, você bota pouco creme dental na escova, uhum, e leva na boca, que a própria saliva...
0: ajuda,
4: molha.
0: É, molha
4: e o creme dental vai limpar teu dente meio melhor. Ele seca de que ele só a água.
0: Ainda
4: deu pra tu entender?
0: É,
4: deu pra tu entender, rico besta? Rico besta. Pegou dinheiro do governo, roubou. Pegou dinheiro do pai que deixou. Pegou dinheiro da mãe que deixou. Ganha muito dinheiro com o pai aposentado aí. E tu fazendo essa besteira. Abestado.
0: E aqui?
4: É, aí vai, bota o creme dental, leva direto pra boca. Não precisa botar debaixo da torneira. Se você vai passar, presta atenção. Se você vai passar sabonete do teu corpo, se molha, passa o sabonete, desliga a torneira, desliga o chuveiro. Até porque é sem sentido. Tu tá sabonete do teu corpo e água tirando. Vai servir pra quê? É sem sentido. Tu botar esse shampoo no teu cabelo e o chuveiro em cima, derramando água. É sem sentido, rapaz. Isso é questão de sabedoria, não. É questão de bom senso.
0: Bom senso, é verdade.
4: Se você vai passar shampoo no teu cabelo, molha o cabelo, sem shampoo, sem nada. Vai lá, pega teu shampoo, passa no cabelo, enfega, no couro cabeludo, enfega, passa ali uns 5 minutos ou mais, entendeu? E aí passa sabonete no corpo, nas virilhas, que é o lugar que mais fede, é no sovaco, que é o lugar que mais fede. Demora lá uns 3 minutos. Aí quando você for tomar banho, aí você toma banho todo. Bom. Aí tem pessoa, né, que vai tomar banho, passa sabonete 3 vezes por dia. Toda vez que toma banho, passa sabonete. Não sabe a desgraça que ela tá fazendo pro corpo dela.
0: Verdade, ela tá desprotegendo, né? A camada
4: tá tirando a camada.
0: A proteção
4: protege e tirando com sabão. Uhum. A não ser que você esteja sujo de gasolina, de óleo. Mas se é só o suor, você não vai passar sabonete 2 vezes por dia.
0: É.
4: Principalmente de manhã, quando você
0: se
4: levanta.
0: Tem gente que usa quase um sabonete todo quando vai tomar um banho.
4: É loucura,
0: aí, pra mim, isso aí é doença.
4: Pra mim
0: é doença. Infelizmente é doença.
4: Você vai tirar a água da geladeira, você vai servir todo mundo, vai servir a geladeira e fica lá aberta. Aí lá se vai, o motor da geladeira vai embora, lá se vai a energia da Equatorial, que não é barata, vai. Depois tu fica reclamando. Deixa o ar-condicionado ligado o dia todo. Não tem motor de ar-condicionado que aguente. Liga o ar-condicionado com a porta aberta. O ar-condicionado puxa toda a impureza que tem fora. E topa o ar-condicionado, fica pingando água. Ah, meu ar-condicionado tá pingando água. O que foi? Tu ligou o ar-condicionado com a porta aberta.
0: Exatamente.
4: Foi só isso. Não foi outra coisa, não.
0: Cuidado, gente, que são necessários, que é questão de conhecimento, de você querer aprender, pelo menos, querer aprender como é que funcionam as coisas. Um ar-condicionado ligado, você não pode estar com porta aberta.
4: Além de não esfriar, e o mais, o pior, é que ele vai trazer...
0: Sugar por...
4: O pó, todo o pó
0: todinho, sujo, verdade.
4: Vai trazer e vai enganchar no filtro dele.
0: É verdade.
4: Tá bom, bom, gente? Aí de hoje já foi demais, já vamos falar de...
0: de produto.
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4: Vai desentupir, tem sinusite.
0: Uhum.
4: Dente que tá inflamado.
0: Isso. Garganta. Passar
4: garganta. Passa dor de cabeça, que a nossa cabeça...
0: Tosse.
4: É tosse. A nossa cabeça é igual uma dama. Quem é que sabe o que é dama? Um quadro de quadrinho. Cada quadrinho desse serve para uma coisa. Um quadrinho serve para vista, outro quadrinho serve para o faro, outro quadrinho daquele serve para o ouvido. Aí tem dia que você diz assim, não tô ouvindo nada.
0: É, meio surdo.
4: Surdo.
0: É.
4: Porque onde passa o oxigênio para aquele ouvido, tá fechado. Aí você tá ouvindo quase nada. Rapaz, hoje tô truco, eu não tô enxergando quase nada. A seu oxigênio não tá passando. Aí eu tô tossindo. Alguma coisa tá enganchada na sua garganta. Você está passando pouco oxigênio. Ah, eu estou faltando ar. Está faltando pouco oxigênio. Está aqui, ó. 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Ele vai tirar aquele sangue que tá, e vai, o sangue vai pra veia, normal. Que essas varizes, gente, nós temos uma veia que passa no, vai até o pé.
0: Uhum.
4: E aí ela vai soltando é como o rio Parnaíba, um rio, aí tem os riachos.
1: Uhum.
4: E aí você vai, com esse daqui, você vai voltar aquele sangue que tá no riacho, vai empurrar pra dentro da veia, pra veia circular direitinho. Às vezes seus pés tá inchado, é porque a circulação não tá boa. E você vai ter, passar com esse gel Sarabella. 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Aí seus pés tá inchado, tem um problema. Seus pés tá inchado, se falta movimento, seu rim não tá funcionando direito, é falta de circulação. Né, Nete?
0: E precisa de uma massagem.
4: Precisa. É, né? De você dar massagem.
0: Massagem bem...
4: Pode dar massagem bem massageada.
0: Uhum.
4: Do pé pras virilhas. Quando terminar da massagem, você tá dizendo, ei, demorei, deixa eu ir ali no banheiro.
0: É, verdade.
4: Já dá vontade de você ir fazer xixi, mijar.
0: Uhum.
4: Quem faz xixi é mulher, né?
0: É, mulher xixi, o homem vai mijar mesmo.
4: É, mijar mesmo, é.
0: Tirar água do joelho,
4: é,
0: né? Um
4: tirar água de... do joelho. Eu faço é mijar, sabe? A Nete faz xixi. É, então, aí, quando te terminar da massagem, você já tá pedindo pra ir pro banheiro mijar. Por quê? Porque já tá começando a fazer efeito. E seu rim já tá começando a funcionar. Se tá doendo um dente, alguma coisa, faz massagem aqui de baixo, é, do maxilar. Porque essa dor de dente, gente, até onde eu entendo, não sou dentista, viu? Mas eu pergunto ao dentista, eles estudaram, foi pra me ensinar.
0: Exatamente. A gente
4: se eu não vou pro dentista sem perguntar o que é que tá acontecendo, não. Tem que bater uma chapra logo do meu dente. Os outros fazem raio-x, né? De meu é chapra. Bate logo uma chapra aqui. Eu quero ver o que, que tem na raiz desse dente. Aí o dentista vem, tá aqui, bate uma chapra aqui. Seu dente tá cheio de pus na raiz. E aquele pus ali é onde faz é, o dente doer. Filatejando. Da cara. Tem gente que diz, rapaz, meu dente tá cá, tem hora que dá cada pancada.
0: É.
4: É, então você pega isso aqui, ó, passa aqui debaixo do maxilar, aperta aqui, dá massagem, que ele vai destruir aquele pus. Com esse gel Sarabella.
0: Porque ele é 3 em 1,
4: é
0: né?
4: É 3 em 1. Então ele vai diminuir. Se tiver mancha roxa, ele vai diluir aquele sangue. Toda mancha roxa, o que é, Frali, mancha roxa? Não é só carne roxa, não.
0: Não é só pancada.
4: A pancada que você deu e o sangue ficou preso.
0: É.
4: Aquela mancha roxa não é nada mais,
0: nem
4: nada menos
0: que percebe,
4: o sangue.
0: Né? É, a gente nem percebe que se machucou, que pegou uma pancadinha.
4: É, ela é o sangue. Então você pega esse gel,
0: massageia.
4: Massageia
0: no local
4: em cima,
0: da pancada.
4: O sangue afinar novamente e voltar pra veia.
0: Uhum.
4: É simples, é objetivo. Não tem nada demais. Entendeu? 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
0: Bom, Anete, bom dia, olha.
4: Antigamente a produção botava a hora ali, né?
0: É, a produção bota a hora aí na tela. Olha só, tem uma pergunta aqui que diz que a senhorinha tá esperando a resposta do Franli. Apesar de que ele vai mandar ela procurar um médico, eu tenho quase certeza. Olha só, minha mãe tem diabetes. E a visão dela já tá um pouco comprometida. O Franli também tem diabetes, tá, gente? Qual produto GF8 é indicado para ajudá-la, né? Não, é, não vai reverter, tá bom? Que ele vai ajudar nessa situação. Outra pergunta, Franli. Os óculos são indicados? O nome dela é Dona Gracinha, de José de Freitas, que fica ligado no programa todos os dias.
4: Os óculos é indicado?
0: É, ela pergunta primeiro, ele diz, aqui diz assim, ó, minha mãe tem diabetes. E a visão dela já está um pouco comprometida, a visão por conta da diabetes.
4: Da diabetes.
0: Qual o produto GF8 é indicado para ajudar, né? Que ele fala em reverter, mas eu acho que a questão é ajudar, não é reverter. E outra pergunta, os óculos são indicados para ela, para usar?
4: É a mesma pergunta.
0: É, a mesma pergunta, a mesma pessoa.
4: A mesma pessoa.
0: É, indicado para ajudar, né? Que ele fala em reverter, mas eu acho que a questão é ajudar, não é reverter. E outra pergunta... Os óculos são indicados para ela usar?
4: Realmente.

0: E aí, mexia na antena, dava no mesmo. Ia no controle da televisão, botava pra... ajeitar o... Como é que dá o nome, produção? No controle da televisão.
1: O canal, os canais.
0: Eu ia lá e botava pra... Pra ajeitar a televisão, configurar.
1: Ah, configurar.
0: Configurar a televisão novamente. Não vou falar errado, né?
1: Configurar. Achando que tava com problema.
0: Nada. Melhorar a imagem, nada de melhorar. Sempre ficando true.
1: Aham. Uhum.
0: Até que um dia me deu dor de cabeça tão forte que eu corri pro hospital. Cheguei no hospital, minha diabetes tava em 440.
1: Nossa senhora.
0: Aí, eu nem sabia que tinha diabetes. E minha pressão, 18, 14 por 18. Diabetes, de jeito apareceu aquela doença. Aí eu, tinha um cardiologista lá, doutor Paulo, tava lá, já me deu logo dois comprimidos que tem debaixo da língua. E já baixou a minha pressão.
1: Uhum.
0: E aí fizeram aí já me passaram um remédio pra diabetes, pra baixar.
1: A glicose.
0: Aí o remédio que me passaram lá, o pessoal não era especialista, baixou demais, já tava me dando, era
1: tontura.
0: Desmaiando. Aí procurei uma amiga minha, que é médica Indeviva. Doutora, quem é uma endocrinologista boa aqui? Teresina, ela foi, me ensinou, doutora Conceição Martins.
1: Que é até de Oeira, você me falou,
0: é
1: né?
0: É até de Oeira.
1: Ela tem
0: não,
1: clínica
0: ela não tá
1: aqui em Teresina.
0: Ela é muito rica, ela tá, não quer mais clinicar mais não. Agora
1: mas não tem passear. A equipe dela na clínica
0: só
1: dela.
0: É só passear com o marido dela. E aí ela me passou pra ela. Aí ela me passou o remédio, até hoje eu tomo. Com 30 dias, gente. Não foi, gente.
1: Entendeu? Não é de uma hora pra outra, viu? Com 30 dias.
0: Com 30 dias. Aí eu comecei a ver a televisão já.
1: Enxergar melhor a imagem da TV. É.
0: Com 90 dias, aí voltou tudo normal.
1: Isso porque você já estava controlando a sua diabetes.
0: Tava, ela me passou um remédio chamado Creston.
1: Hoje você já tem o complemento com os produtos GF8.
0: Me passou o Grifaz também.
1: Uhum.
0: E eu comecei a tomar, ela me ensinou direitinho, evite isso. E eu lhe falei também, né, Nete?
1: Foi, você comentou.
0: E eu passava um rapaz vendendo doce de leite e queijo, uhum. Passava lá no meu escritório, eu comprava lá tendo doce de leite, aquele desse.
1: Aquela lata de leite.
0: Leite, doce de leite, aquele de carocinho.
1: Sim, mas você comprava a lata que vem,
0: antes lata de
1: vendia,
0: leite nino.
1: Cheio de doce de leite.
0: Eu comia até repunar.
1: Meu
0: comia
1: Deus.
0: Logo meia lata, assim, com meio quilo de queijo. Não deu outro.
1: Olha aí. Entendeu? Tá vendo, gente?
0: E aí eu tive que cortar isso aí. Nunca mais comi doce de leite.
1: Bom,
0: nunca
1: mas...
0: mais. Aí, né? Um minutinho. Aí, pronto. Até hoje eu tenho que controlar minha diabetes. No dia desse, comecei a dar vontade de comer. Lá em casa, eu tava comprando farinha de goma, farinha de goma, mas aquela de caroço, entende?
1: Pra fazer bolo.
0: Pra fazer bolo, eu adoro bolo de caroço.
1: Uhum.
0: E aí tava comendo demais, todo dia que chegava à noite comia com um copo de leite. Aí minha diabetes tava subindo de novo. Eu digo
1: já era farinha, meu Deus.
0: Farinha de rosca, de goma. Aí eu digo, meu Deus do céu. Não posso comer mais o que eu quero, não. Aí, tive que baixar de novo. Então, é isso. No caso da sua mãe, deixa eu te explicar. Nós temos um produto que vai ajudar. Óxido nenhum vai ajudar. Vai ajudar hoje, vai servir hoje, amanhã, depois. Depois da manhã não presta mais.
1: Tem que baixar essas taxas.
0: Tem que baixar, procurar um endocrinologista. Anote o nome. Endocrinologista bom. Aquele endocrinologista, como o doutor tava ontem aqui falou, aquele médico que olha pra sua cabeça, olha pros seus olhos, aquele médico que manda você se pesar, aquele médico que lhe pergunta. Se for só o médico, ele fica

0: com a cabeça baixa, só escrevendo, vai fazer esses exames? Não queira não, vá atrás de outro. Ele não serve. Então, aquele médico que fica só escrevendo, vai fazer esses exames, não presta. Só presta aquele médico, do jeito que o doutor ontem falou aqui.
1: Verdade.
0: Falou ontem
1: aqui. Aquele médico que olha no olho do,
0: paciente. Manda ele se pesar, pergunta o que é que ele come, pergunta como é a vida dele, e isso, ele tem que fazer tudo isso. Aí você vai, ele vai lhe orientar, sua mãe vai voltar tudo que é normal. E nós temos um produto que vai ajudar ela, é o Top Fit. Top Fit vai ajudar sua mãe. E depois que ela controlar o diabetes dela, aí ela pode comprar óculos. Se ela comprar o óculos agora, é dinheiro jogado fora.
1: É.
0: Amanhã não vai servir. Entendeu?
1: Tá certo.
0: Então aí, você escolhe.
1: Dona Gracinha de José de Freitas. Espero que tenha entendido.
0: Mãe José de Freitas. Isso aí serve pro Brasil tudo que eu tô dizendo.
1: Bom, já estamos no finalzinho do programa. Eu queria mostrar pra você, não mostramos ainda.
0: Mas procura aí endocrinologista. Ela vai mandar fazer os exames, né? Seu exame que ela vai fazer. Como é que tá? Seu exame, ela vai fazer um exame profundo do olho, né? Ela vai dilatar
1: o olho,
0: vai fazer um exame, sabe, tem algum derrame, entendeu? Já sabe se já prejudicou a crônia, e saber se pode, até também, ela pode até encaminhar pro oftalmologista, né? Então, e tudo isso vai acontecer.
1: Pronto, enquanto isso, vai tomando o Top Fit, né, duas vezes ao dia, né, Franli, o Top Fit. E
0: duas vezes ao dia, e procure um
1: endocrinologista.
0: Endocrinologista.
1: Exatamente.
0: Depois ela vai encaminhar para um oftalmologista.
1: Exatamente. Aí ela pode procurar a gente.
0: Depois. Aí, depois você vai me procurar aqui. 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
1: Bom, não vai dar tempo de mostrar mais nada,
0: tá? 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
0: 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É pendência, né?
1: É pendência.
0: Pendência. Adeus pendência, porque agora eu sou independente.
1: Exatamente.
0: Só isso.
1: Adeus tempo ruim.
0: Adeus tempo ruim.
1: Bom, pois a gente vai encerrar agora, vamos rezar, 12 horas e 2 minutos, gente, é um sábado.
0: É, como eu já disse, eu vou tomar essa água que as vovós, os titios, as pessoas mandaram para mim, meus irmãos caminhoneiros, meus irmãos agricultores, que eu amo agricultura, eu amo pessoas que trabalham no modo geral, pedreiro, o servente, aquela pessoa que trabalha, agora meu irmão, servente, pedreiro, não passa, você vai trabalhar de segunda a sexta para chegar final de semana, pegar seu dinheirinho, 200, 500 reais que você ganhou, dá 15 reais numa cerveja. Faça isso não. E tenha pena do seu suor, de você mesmo. Não leva nada isso aí. Eu vi um rapaz aí, não sei, me desculpe, a família. Me desculpa a família, pode ser que eu tenha falado errado. Mas provavelmente ele tivesse bêbado. Ou então, né, com problema psicológico.
1: É.
0: Eu vi ele arrastando um facão pra polícia.
1: Eu vi aquele ali também.
0: Em Campo Maior.
1: Deu uma repressão grande.
0: Provavelmente foi, né? Ele tá, era bêbado. Psicológico, né? E tomou bebida alcoólica.
1: Uhum.
0: Pois é. E aí, o que que... Né? Né, Nete?
1: É.
0: Então, pra ficar daquele jeito, sem saber o que que tá fazendo, é melhor não. Tá bom, meu irmão?
1: Tá certo.
0: Então, outro mais sábio.
1: Vamos àquela nossa oração, que todo mundo tá esperando agora.
0: Ah, né?
1: Tá.
0: Então, a nossa oração é essa. Pode rezar quando sair de casa. Pode rezar quando você for. Que dá certo.
1: Uhum.
0: Dá certo. Tenha fé. Vou no caminho de São Jorge, Santo Antônio na minha guia. Quem tem o mal não me enxerga, quem tem pé não me alcança. Os anjos cantam nas alturas, e o galo no pé da cruz, para sempre, a mim Jesus.
1: Amém.
0: Em nome do Pai, do Filho, do Espírito Santo.
1: Amém.
0: Meus pai, meus mãe.
1: Amém, Franli. Coisa linda essa oração, viu? Olha, guarda pra você, reza sempre que for sair de casa, tá certo? Aproveita o seu final de semana. Seja feliz, busque essa felicidade, se reúna com a sua família, lute pela união da sua família e pela saúde da sua família. E continue ouvindo a rede de rádios Verdes Campos, Tati Jajá, Jornal Segunda Edição Especial de Sábado com Fábio Brito. E a gente volta na segunda-feira, 11 horas, com o Momento GF8. Segunda-feira tem o primeira edição normal até 7h30, tem o Marcelo às 7h30 no Balança Brasil. Eu chego 11 horas. Com o Franli no Momento GF8. Até lá então, tchau, tchau.
2: Quem fala aqui é Franli. Quero dizer o seguinte: para você ter êxito na fé, você precisa ter fé. Se você não tiver fé, você não vai ter êxito. Saiba de uma coisa: que um dos melhores remédios, melhor antibiótico, é a fé. Você quer que dê certo sua fé? Se concentre, levante a mão para cima, se encoste em qualquer, numa parede, em qualquer coisa. E peça a Deus aquilo que lhe interessa. E tenha fé. Se você fizer isso, vai dar certo, vai dar certo. Quem está falando aqui é Franli. Essa oração foi feita aqui na sede da Rede Rádio Verdes Campos. Com todos os funcionários daqui da rádio. Todos nós fizemos com fé, pedindo para que você tenha saúde, nossos ouvintes, nossos queridos amigos. Então, só quero lhe dizer para você, tenha fé e reze conosco esse Pai Nosso.
3: Pai Nosso que estais nos céus, santificado seja o vosso nome, venha a nós o vosso reino, seja feita a vossa vontade, assim na terra como no céu, o pão nosso de cada dia nos dai hoje, perdoai as nossas ofensas, assim como nós perdoamos a quem nos tem ofendido. E não nos deixeis cair em tentação, mas livrai-nos do mal. Amém. Ave Maria, cheia de graça, o Senhor é convosco. Bendita sois vós entre as mulheres. Bendito é o fruto do vosso ventre, Jesus. Santa Maria, Mãe de Deus, rogai por nós, pecadores, agora e na hora de nossa morte. Amém.
4: Esse Pai Nosso e Ave Maria é um oferecimento da família da Rede de Rádio Verdes Campos Sat e suas afiliadas. Para todas as pessoas que estão nesse momento passando por situação difícil nos hospitais, com a Covid ou com outras doenças. E também para todas as famílias que estão sofrendo porque perderam seus entes queridos. Rogamos a Deus que Ele console cada coração sofredor nesse momento tão difícil nas nossas vidas. A família da Rede de Rádio Verdes Campos Sat e suas afiliadas têm a certeza que juntos vamos passar por tudo isso e sair do outro lado mais forte.
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0: Olá, boa tarde, meio-dia e mais 11 minutos. Começa agora o seu Jornal Verdes Campos deste sábado. Hoje, 11 de julho do ano de 2026, e estas são as principais manchetes de hoje. Ministério Público do Piauí e Ministério Público Federal acionam justiça para garantir atendimento oncológico no Hospital São Marcos após suspensão em Teresina. INSS faz mutirão de perícias nesse final de semana no Piauí e em outros estados. Professor é afastado após ser acusado de assédio sexual e importunação contra alunas no interior do Piauí. Governo do Maranhão lança editais dos concursos da Polícia Militar e do Corpo de Bombeiros. Grávida e filhos são encontrados carbonizados após homens invadirem e incendiarem casa do Maranhão. Duas pessoas morrem e quatro ficam feridas em colisão entre veículos no interior do Ceará. Nova plantação de maconha é localizada e destruída no Ceará. Novas regras restringem publicidade de bets no Brasil. Governo federal prepara medida provisória para renegociar mais de 100 bilhões em dívidas rurais. Cálculo do IPVA pode mudar. CCJ da Câmara de Brasília aprova PEC sobre peso do veículo. Início da linha de crédito para compra de motos por entregadores é adiado. E atenção, trabalhadores, pagamento do PIS/PASEP será realizado na próxima semana. Estas e outras informações você confere no seu Jornal Verdes Campos de hoje, que está apenas começando.
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0: Agora são 12 horas e mais 13 minutos, 12 e 13.

0: Muito bem, minha gente, estamos chegando nesse comecinho de tarde de sábado para o nosso último jornal da semana. Eu já começo pedindo a sua licença para entrar na sua casa e saudá-lo com muito carinho. Eu sou Fábio Brito e falamos ao vivo da rede de rádio Verdes Campos Sat, via satélite para todo o país através do sinal da antena parabólica. Estamos ao vivo para o mundo inteiro pela internet. E é claro, você já pode nos sintonizar aí na sua cidade e região através de uma das emissoras afiliadas à nossa rede de rádio. Essa é a Rádio da Vovó, do amigo caminhoneiro, do homem e da mulher do campo, com você, onde você está.
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0: Vamos nessa, Brasil, boa tarde, Piauí, Maranhão, Ceará, acerte o seu relógio, não se perca no tempo, agora são 12 horas e mais 15 minutos, 12:15. Olha, respeita o sábado, 11 de julho, porque hoje é celebrado o Dia Nacional do Socorrista. Hoje é o Dia Mundial da População. E hoje é celebrado o Dia de São Bento. É, hoje é o Dia de São Bento. Vida de oração e meditação. E o boa tarde desse sábado hoje vai para uma cidade do Maranhão que está de aniversário. É, o boa tarde de hoje vai para a cidade de Brejo. Alô, você de Brejo, no Maranhão. Ali pertinho de Anapurus, Buriti, fica lá coladinho também com o município de Milagres do Maranhão, distantes 313 quilômetros da capital maranhense. Olha, Brejo tem uma população de cerca de 36 mil habitantes, de acordo com o último censo do IBGE. E hoje está de aniversário. São quantos anos, hein? O município foi criado lá no ano de 1870. Então, fazendo as contas aí, são 155 anos de emancipação. Olha, quando se fala de economia em Brejo, lá você vai ter agricultura muito cultivada lá. É o arroz, o feijão, a mandioca, o milho e a soja, né? Aquela região lá tem muita plantação de soja. E Brejo está localizado às margens, na margem esquerda do rio Parnaíba. Olha, quando for em Brejo, não deixe de conhecer um dos pontos turísticos locais, que é o Balneário Carrapato. Vá lá conhecer o balneário. E não deixe de visitar também a Catedral de Nossa Senhora da Conceição. Inclusive, é a sede da Diocese de Brejo, é um importante elemento arquitetônico da região maranhense. E entre as manifestações culturais, você vai encontrar lá, como também encontra em muitas cidades do Nordeste, quadrilha, Buma Meu Boi e o tambor de crioula. Olha, o nome Brejo tem uma origem muito especial. Quem mora no interior conhece muito bem o que é um brejo, né? Então, a origem, ela tem características geográficas da região lá. Então, a cidade, ela foi fundada e cresceu em uma área marcada por terrenos baixos, úmidos, molhado, alagadiços, com a presença de diversos brejos que se destacavam na paisagem local desde o início da ocupação. Então, essa é a origem do nome. Boa tarde, Brejo, no Maranhão. O nosso som está ecoando na região.
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0: Vamos nessa, agora são 12 horas e mais 18 minutos, 12 e 18. Olha, Jornal Verdes Campos, segunda edição deste sábado, já ao vivo aqui através das plataformas digitais. Olha, hoje, excepcionalmente, não estamos ao vivo pelo canal do YouTube, Mas você pode nos assistir pela TV no aplicativo GF Play, viu? 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Vamos nessa, informação pede passagem, vamos trazer o destaque inicial deste sábado e tem informações do Piauí. Olha, Ministério Público do Piauí e Ministério Público Federal acionam justiça para garantir atendimento oncológico do Hospital São Marcos em Teresina.

Olha, o Ministério Público do Estado do Piauí e o Ministério Público Federal entraram com uma ação civil pública com pedido de urgência para garantir a continuidade do atendimento a pacientes com câncer pelo Sistema Único de Saúde SUS no Hospital São Marcos, na capital do Piauí. Essa ação, ela foi movida contra a União, contra o Estado do Piauí e o município de Teresina, a Fundação Municipal de Saúde e a Associação Piauiense de Combate ao Câncer, responsável pela gestão da unidade. Olha, a Secretaria de Estado da Saúde, SESAP, informou hoje que não foi notificada ainda sobre essa ação e por isso que não iria se manifestar. Bem, a ação, ela foi apresentada após o Hospital São Marcos, conforme anunciamos nessa semana aqui no Jornal Verdes Campos, segunda edição, anunciar a suspensão temporária da admissão de novos pacientes oncológicos, ou seja, aqueles que fazem tratamento de câncer. Então, a direção da unidade alegou que os recursos recebidos pelo SUS já não são suficientes para cobrir os custos dos atendimentos e afirmou que precisa de um reforço mensal de pelo menos 4 milhões de reais para manter os serviços. Olha, segundo o Ministério Público, o convênio entre a Fundação Municipal de Saúde e o Hospital São Marcos previa repasses mensais de 10,25 milhões. Então, os órgãos afirmam que cerca de 4 meses após a assinatura do acordo, a Fundação Municipal de Saúde alterou de forma unilateral a cláusula financeira do contrato e mudou o cálculo dos pagamentos. Então, segundo a ação, essa mudança fez com que o hospital passasse a receber apenas pelos serviços prestados, conforme a tabela do SUS, deixando de receber os valores pré-fixados previstos inicialmente. Então, para o Ministério Público do Piauí e o Ministério Público Federal, a alteração, ela resultou em repasses menores do que os acordados e contribuiu para o agravamento da crise financeira no hospital. Então, gente, essa ação, os ministérios públicos, eles pedem que a justiça garanta a continuidade do atendimento, defina a participação financeira da União, do Estado do Piauí e do município de Teresina no custeio dos serviços e determine uma perícia para apurar o custo real da assistência prestada pelo hospital. Olha, o Hospital São Marcos é o único centro de assistência de alta complexidade em oncologia habilitado pelo SUS no estado do Piauí. Por isso que ele é uma referência e tem que ser uma prioridade. Então, governo federal, União, governo do estado do Piauí, Prefeitura de Teresina, que possam atender a determinação dos ministérios públicos do Piauí e o federal, para encontrar uma solução para resolver o problema. O que não pode são pessoas, pacientes que dependem do SUS, morrerem na fila, porque não há um atendimento, que isso pode acontecer. Não é verdade? Pessoas que estão em tratamento de câncer, gente, é caso complexo, que merece um atendimento permanente, atendimento preferencial. Então, se você se nega a atender esse pessoal, se nega a prestar um atendimento, evidentemente que a vida dessas pessoas vai ser comprometida. Vai ter um prejuízo à saúde muito grande. Então, isso é inaceitável. Esperamos que essa intervenção da justiça possa ter um resultado positivo para que possamos encontrar uma solução para esse impasse e que se continue atendendo pessoas com câncer no Hospital São Marcos, em Teresina.

0: Vamos nessa, agora são 12 horas e mais 24 minutos, 12:24. Olha, muito boa tarde você que tá em casa, no aconchego do lar. Já tá almoçando? Ah, já tá almoçando. Almoçando com o Jornal Segunda Edição, muito obrigado, viu? Uma excelente refeição. Você que tá chegando em casa agora, não, Fábio, eu tô chegando agora, chegando do trabalho. Seja bem-vindo, seja bem-vinda à nossa programação. Você que tá de folga hoje, né? Tem servidor, funcionário que não trabalha no sábado. Ou se trabalha, trabalha só meio turno, né? Até meio-dia. Então, o pessoal já tá chegando em casa. Um abraço, bom final de semana para todo mundo. E um alô também para você que tá aí trabalhando, é. O trabalho dignifica o homem e a mulher. Então, você que tá no centro comercial aí do seu bairro, da sua cidade, tá me ouvindo, no mercadinho, tá almoçando no mercado público, tá na empresa privada, empresa pública de plantão, muito obrigado, viu? E você que também tá na estrada, hoje é sábado, o final de semana chegou, aí você tá onde? Diga pra mim. Fábio, eu já tô viajando, peguei a estrada aqui com a família, com os amigos. Olha, você que tá no volante do carro agora, cuidado com o trânsito, vá devagar. Uma excelente viagem, muito obrigado pela carona. 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Vamos nessa, minha gente. Olha, deixa eu fazer aqui o nosso primeiro intervalo. E atenção, segurados do INSS. INSS faz mutirão de perícias em várias cidades pelo país, inclusive em cidade do Piauí. Então já eu vou trazer o calendário. Perícia do INSS nesse final de semana, hoje, sábado e amanhã, domingo. E ainda hoje, olha, tragédia no Maranhão. Grávida e filho são encontrados carbonizados após homens invadirem, incendiarem casa no interior. Detalhes, já.
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0: Vamos nessa, agora são 12 horas e 36 minutos, 12h36, de volta ao vivo com o seu Jornal Ventes Campos, segunda edição, informação com precisão e credibilidade. Olha, muito boa tarde você que está aí no trabalho, você que está em casa ouvindo a gente nesse final de semana, muito obrigado pela companhia, viu? 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
0: Vamos nessa, vem comigo, Jornal Ventes Campos, segunda edição deste sábado. 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Vamos nessa, minha gente. Olha, já vou trazer participação popular aqui, muitas mensagens chegando pelo WhatsApp. Muito obrigado você que conversa comigo, que interage nesse sábado hoje, 11 de julho. Você que tá em casa, você que tá no trabalho, tá no trânsito, tá de boa, tá com a gente. Obrigado pela companhia. Olha, atenção, o INSS faz mutirão de perícias nesse final de semana. Olha, segurados do Instituto Nacional do Seguro Social, INSS, no Piauí, que aguardam perícia médica, poderão ser atendidos em um novo mutirão marcado para hoje, sábado, e amanhã, domingo, dia 12. Então, a ação faz parte de uma mobilização nacional da Perícia Médica Federal, que pretende realizar mais de 17 mil atendimentos em 19 estados. E no Piauí nós temos aqui muitas vagas, são mais de 2 mil vagas distribuídas em 6 unidades. Então as vagas, elas são destinadas a pessoas que já haviam solicitado atendimento e aguardavam mais tempo pela realização da perícia. Não será necessário fazer uma nova inscrição, já que os atendimentos serão preenchidos conforme os agendamentos existentes no sistema. Então, atendimento no Piauí hoje, em quais locais teremos atendimento? Olha, o maior número de vagas foi disponibilizado para a agência da Previdência Social de Teresina Centro, aquela que fica ali no centro, pertinho da Praça da Bandeira. São 560 atendimentos. Também participam do mutirão as unidades de Campo Maior. Atenção, Campo Maior. Campo Maior são 500 vagas. Picos, 420. Esperantina, 300 vagas. Onde mais? São João do Piauí, 250 vagas. A agência conectada de São Raimundo Nonato tem 125 atendimentos do INSS para hoje e amanhã. Então, de acordo com a programação, parte dessas vagas ainda estava disponível lá no momento da divulgação da ação. Em Teresina, por exemplo, havia 357 vagas remanescentes. Campo Maior também tem vaga, Picos, São João do Piauí, São Raimundo Nonato, enfim. Olha, em todo o país, a região Nordeste concentra o maior número de atendimentos previstos para hoje e amanhã. São mais de 12 mil vagas, né? Incluindo aí, nós temos unidades de ofertas aí, com maior oferta em Campina Grande, na Paraíba, Fortaleza, no Ceará, e por aí vai. Então, os segurados que já possuem perícia agendada podem acompanhar eventuais alterações na data do atendimento pelos canais oficiais do INSS. Ah, Fábio, como é que eu faço esse agendamento? Você vai lá no aplicativo meu INSS. Baixa o aplicativo, faça o agendamento para sua cidade. Então, você que está agora aí no Piauí, você já sabe quais estados, quais cidades têm atendimento hoje e amanhã, então já faz o pedido para vaga na sua região. Você que está no Maranhão, da mesma forma, você que é maranhense. Do Ceará, do mesmo jeito. Então procure aí o calendário, veja quais são as cidades, aí já faz o agendamento no aplicativo Meu INSS. Olha, governo do Maranhão lança editais dos concursos da Polícia Militar e Corpo de Bombeiros. Olha, o governo do Maranhão lançou ontem os editais dos concursos da Polícia Militar do Maranhão e do Corpo de Bombeiros. Para a PM do Maranhão serão ofertadas 1000 vagas. Corpo de Bombeiros, 800 vagas. As inscrições poderão ser feitas entre os dias 17 de julho e 7 de agosto por meio do site da SEBRASP. Então, você que é concurseiro, estava aguardando esses dois concursos. A remuneração inicial é de R$ 6.149,08 para uma jornada de 40 horas semanais. Então, de acordo com o governo, também serão lançados os editais dos concursos da Polícia Civil, da Perícia Oficial e da Administração Penitenciária. Então, o concurso da PM do Maranhão oferece, como eu já disse, 1000 vagas, sendo 970 destinadas ao cargo de soldado do quadro de praças, né? e 30 para o soldado do quadro de praças músicos. Então, quem pode fazer essa inscrição? Os candidatos são: tem que ter ensino médio completo, ou curso técnico equivalente, carteira nacional de habilitação nas categorias A ou B, idade entre 18 e 35 anos, altura mínima 1,60m para homens e 1,55m para mulheres, além de aptidão física e mental, são exigidos. Olha, para os dois concursos, a taxa é de R$120. O pagamento pode ser feito até o dia 28 de agosto. Olha, estamos recebendo informações agora do interior do Ceará, um grave acidente já no final de semana. Uma colisão entre dois veículos deixou duas pessoas mortas e quatro feridas com lesões graves na BR-020, que fica em Canindé, é isso? BR-020? Canindé, interior do Ceará. Isso foi ontem, sexta-feira. Cinco pessoas envolvidas no acidente são da mesma família e uma criança de 2 anos está entre os feridos. A Polícia Rodoviária Federal registrou a colisão frontal entre uma Toyota Corolla e um Fiat Palio. Isso por volta de quase meia-noite, 11h40 da noite de ontem. As pessoas feridas foram levadas para hospitais da região. As causas do acidente estão sendo investigadas. Vamos agora trazer participação popular. Vamos ouvir o povo.
2: Boa tarde, Fábio Brito e Galego.
0: Boa tarde. Peço
2: que você dê um alô para mim aqui no Barro Buqueirão do Piauí, aqui é ouvinte de vocês de sempre, Antônia Lima, aqui no Barro Buqueirão do Piauí.
0: Buqueirão do Piauí, alô, você de Buqueirão, aquele abraço, muito obrigado aí pelo carinho da audiência. 994-4750-82. Olha, Fábio, mande um boa tarde aqui para minha esposa, Rosilene, meus filhos, Ana Lívia e José Anderson, todos na Serra Negra. Estão ouvindo o jornal. Quem tá falando é o Zequinha. Alô, Zequinha! Serra Negra, município de Altos, no Piauí. Participação não para.
3: Boa tarde, meu amigo Fábio Brito. Aqui é o Javas.
0: Diga lá.
3: Aqui ligado no programa aqui, na melhor rádio. Ligadinho aqui no som do caminhão, só na escuta.
0: Beleza.
3: Tem uma alusão aí pra minha sogra lá na fazendinha em Campo Maior, com o marido dela, Manel Doc. Tamo ligado no programa.
0: Pô, não, rapaz, é o caminhoneiro, né? Tá aí no seu veículo, tá ouvindo a gente, não esquece da família. Um abraço pra você, meu amigo caminhoneiro. Fé em Deus, pé na tábua. E você tenha um fim de semana abençoado. Mais ouvinte chegando.
4: Muito bom dia.
0: Oi.
4: Aqui é o São Francisco de Alto Hangar. Gostaria que você mandasse um alô todos os dias para mim, do filho José Francisco, todos em Alto Hangar. E gostaria também mandar dizer para o Galego, mandar um alô para mim, que a gente amamos ele. Vocês são um ótimo locutor. Obrigado pelo espaço, todos em Alto Hangar.
0: Tá bom, minha amiga. Já foi? Alto Hangar, Piauí, bom final de semana para a senhora e sua familiação. Muito obrigado pela audiência.
5: Boa tarde, Fabrício. Boa tarde, Galego. Aqui quem fala é o Pinduca, da cidade de Altos, Piauí.
0: Diga, Pinduca.
5: Gostaria de mandar só um abraço aqui para todos os padeiros da cidade de Altos. Aqui para mim, que eu sou padeiro, aqui meus amigos, Pajé, aqui na panificadora Pão Nosso, no centro aqui de Altos. E um abração aí para você, um bom trabalho aí para você.
0: Tá bom, meu querido, um abraço aos nossos amigos padeiros. Rapaz, é o trabalhador brasileiro, né? Você vai na padaria de manhã cedinho e aí você recebe aquele pãozinho quentinho. É fruto do trabalho do padeiro. Não é verdade? Pãozinho quentinho, café bom ali, rapaz. Aí você começa o dia com energia. Um abraço, meu amigo padeiro, ouvindo a gente. Vamos nessa, mais recado chegando. Um abraço aí pro pessoal de Cocal de Telha, acompanhando a gente.
6: Boa tarde, meu amigo Fábio Brita, aqui eu de novo, não estou ouvindo aqui o Jornal Verdes Campos, sabe? Segunda edição de sábado, ouvindo aqui as notícias, né? Do Brasil e do mundo, né?
0: Sim.
6: Todo santo dia, com o rádiozinho ligado aqui, ouvindo as notícias. Aqui eu quero mandar aqui uma boa tarde para todos os amigos aqui que estão ouvindo o jornal de todo o Brasil, principalmente aqui do Ceará, do Piauí, do Maranhão. Meu abraço a todos. Minha boa tarde para o meu amigo Arlindo, rapaz, aí no Agical, Piauí. Cadê você, Arlindo, rapaz? Vambora, rapaz.
0: Bora. Cuida.
6: Valeu, Fábio Brito. Uma boa tarde pra você, meu amigo, de sábado.
0: Tá certo.
6: Fica com Deus, que eu estou com ele aqui presente. Valeu.
0: Valeu, meu amigo, do mesmo tanto. Um abraço. Obrigado pela companhia de todos os dias.
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0: 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Participação não para.
8: Tá. Fabrício Galego.
0: Oi.
8: Aqui quem fala é o Vini aqui, não se percebe aí. Fabrício. Eu quero saber se que eu recebo você, né? É só eu no cadastro. Eu quero saber, Fabrício, se eu tenho direito no Vale Gás, né? Gás do Povo, me dizendo aí, Fabrício.
0: Vale Gás, ó, pelo que eu entendi, ele é só ele no cadastro, né? É o cadastro que a gente chama unipessoal, família unipessoal, apenas um integrante. E, segundo o governo, né, independente do número, as pessoas que estão no CAD único, estão dentro da renda do governo, estão aptas a receber o programa do gás do pessoal, apenas um integrante. E segundo o governo, né, independente do número, as pessoas que estão no CAD único, estão dentro da renda do governo, estão aptas a receber.

ainda, se tem alguma consistência nos dados. A gente, inclusive, pede às pessoas que regularmente procurem atualizar o seu cadastro, a sua renda. Isso é muito importante para continuar apto a receber o recurso dos programas sociais do governo federal, entre eles o Bolsa Família e também o Gás do Povo. Um abraço aqui pro meu amigo Juraci GF8. Tá onde ele? 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Vamos nessa, já tem mais participação popular, agora são 12 horas e mais 55 minutos, 12h55. Olha, chegando informações nacionais, novas regras restringem publicidade de bets no Brasil. O que que muda a partir de agora? Essa é a pergunta que muita gente se faz. Olha, foram publicadas ontem à noite as novas regras para publicidade de plataforma de apostas esportivas, as chamadas bets. Então, as medidas que entram em vigor em 17 de julho, obrigatória a exibição de advertência do Ministério da Fazenda em todas as campanhas e ampliam as restrições ao conteúdo das propagandas, com proibição de anúncios que incentive apostas como forma de ganhar dinheiro ou utilizem comentaristas para influenciar o público. Olha, todas as propagandas de empresas autorizadas a operar no Brasil deverão exibir as seguintes mensagens a partir dessa data. Tem que estar lá, constando na publicidade, a seguinte mensagem. Ministério da Fazenda adverte: apostar pode causar dependência. Outra frase. Ministério da Fazenda adverte: apostar faz você perder dinheiro. E uma outra frase. Ministério da Fazenda adverte: aposta não é investimento. Olha, segundo a portaria, os avisos deverão aparecer de forma clara e legível na propaganda, ocupando pelo menos 10% do comprimento ou do tamanho do anúncio. Olha, esse modelo aqui é muito parecido, você lembra daquele modelo utilizado em campanhas publicitárias de produtos como cigarros e bebidas alcoólicas, né? Muito parecido. Então, a partir dessa data, vamos ter essas advertências. Olha, as novas regras, como citamos aqui, também atingem as transmissões esportivas e programas de análise a partir da entrada em vigor das portarias. Comentaristas, especialistas e analistas não poderão utilizar sua autoridade técnica para sugerir e recomendar apostas específicas durante eventos esportivos. Agora, não é só esporte não, gente. Tem muita gente hoje ganhando muito dinheiro com essas bets. E não é só no esporte não. Você pega aí as redes sociais, abre qualquer canal aí, meu amigo, que tem de bets. Pessoal rico, né? E a polícia tá de olho. Teve gente grande que foi presa, por aí vai. Então tá aí, a partir de agora, governo federal anuncia novas regras que restringem publicidade de bets no país. Olha, estão recebendo informações aqui do litoral do Piauí, parece que tá faltando água em alguma cidade do litoral, é isso? Hã? Eu fico imaginando o pessoal que tá indo para Parnaíba, para curtir o final de semana, hein? Olha, moradores de bairros e praias do litoral do Piauí terão abastecimento de água comprometido nesse sábado hoje, devido a uma manutenção emergencial realizada pela empresa Águas do Piauí. Olha, segundo a empresa, em nota enviada à nossa programação, a intervenção afeta localidades de Luiz Correia e Cajueiro da Praia. Estão com fornecimento prejudicado as regiões também lá do Peito de Moça, né? Que é a praia lá, Peito de Moça, Coqueiro, Barra Mares,
Carnal

0: Bau, qual é a outra praia lá? Macapá, Sobradinho, Mexeriqueira, Carapebas, Camurupim, Cajueiro da Praia, aquela região toda lá. Então, segundo a empresa, as equipes trabalham hoje para concluir o serviço até às 5 horas da tarde. Após o término da manutenção, o abastecimento será restabelecido de forma gradativa, com previsão de início, né, normal, tudo normal a partir da noite, a partir de 7 horas da noite. A Águas do Piauí orienta que os moradores utilizem a água armazenada de forma consciente até que o sistema seja totalmente restabelecido. O telefone de contato lá é o WhatsApp 0800-223-2000. 0800-223-2000. Olha, é uma ação programada da empresa Águas do Piauí. Agora a pergunta que eu faço, esse trabalho de manutenção não poderia ter sido feito antes do mês de julho? Porque o mês de julho, gente, é mês de férias. Muita gente hoje está partindo para o litoral para passar o sábado, para passar o domingo. Não é verdade? Curtir aí o final de semana de férias. Aí chega lá, meu amigo, não tem água. Então leve a sua água, viu? Você que vai pra praia, meu amigo, pra esses bairros que eu citei aqui, leve um balde d'água. A água vai normalizar só à noitinha, por volta de 7 horas. Vamos agora fazer um rápido intervalo e já já você confere. Olha, professor é afastado após ser acusado de assédio sexual e importunação contra alunas no interior do Piauí. E ainda hoje, atenção, amigo trabalhador rural, você que tem dívida. Olha, governo federal prepara medida provisória para renegociar mais de 100 bilhões de reais em dívidas rurais. Depois do intervalo.
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0: Vamos nessa, agora são 1:05, 1:05, de volta ao vivo com o seu Jornal Verdes Campos, segunda edição, informação com precisão e credibilidade. Olha, já já teremos informações aqui sobre os últimos dias de inscrições do concurso público da Prefeitura de Altos, no Piauí. 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
0: Vamos nessa, vem comigo, agora são 1:09, 1:09. Olha, atenção, vaqueirama da região de Altos do Piauí, não perca, tá chegando o dia. É amanhã? É amanhã, domingo, dia 12 de julho. Olha, vai ter a segunda carreira do Boi Gato Preto, é a tarde do piseiro. Amanhã no Amorim Parque Show Baetas, localidade Baetas, município de Altos. A começar a que hora lá, hein? 1 da tarde? Não. Às 3 horas. Ah, muito bem. Vai iniciar às 3 horas da tarde. 3 da matina, né? 3 da tarde. Olha, vai ter a disputa com os vaqueiros, rapaz. Quem são os vaqueiros lá corajosos? Vai ter confirmado já o vaqueiro Gleison, o vaqueiro Glauciano e o vaqueiro Jefferson. É, tem sangue no oi, meu amigo. Olha as atrações musicais amanhã. Vamos ter aqui estilo musical. Tadeu Veras, o cantor bom de forró. E quem mais? Forrozão de ouro. Do meu amigo Baixinho, Daniel dos Teclados. Então, meu amigo, o endereço é esse aqui, ó. Amorim Parque Show. Serra dos Baetas. Altos Piauí, amanhã domingo, a partir das 3 da tarde. Atenção, Vaqueirama, você que gosta de um grande evento, uma grande festa imperdível. Um abraço, meu amigo Amorim. Alô, Amorim, tudo pronto, né? É amanhã. Imperdível. Vamos nessa. Olha, agora são 1 da tarde, mais 10 minutos, 1:10. Vamos voltar com participação popular. Eu tenho aqui muita participação hoje, sábado. Vamos interagir com a nossa audiência.
2: Meu amigo Fábio Brito, é o Zé, aqui da Bassoura. Meu amigo Fábio Brito.
0: Por não?
2: Eu fiquei muito chateado, rapaz.
0: Por quê, homem?
2: É porque não levaram o meu amigo Biloso.
0: História.
2: É o homem, mas que entende futebol, rapaz. Pra levá-lo foi esse técnico estrangeiro. Se tivesse levado o Biloso, nós era campeão.
0: É não, é?
2: É porque o homem entende de jogo mesmo.
0: É mesmo?
2: É um grande técnico, meu amigo Biloso, lá da cidade de José de Freitas.
0: José de Freitas.
2: Nesse momento eu quero mandar um abraço pro meu amigo Antônio Estevam.
0: Tá bom, meu querido, um abraço pra você, viu? Muito obrigado aí pelo carinho da audiência. É, no Brasil, o Brasil é feito de milhões de técnicos, né? Daqui a pouquinho tem as informações do esporte, destaque aí para as quartas de finais da Copa. Olha, hoje tem França entre campo, não, hoje tem Argentina, né? A Argentina joga hoje, daqui a pouquinho os detalhes. Olha, Fábio, mande um abraço aí pro Raimundo, a Elisângela, Marília, Matheus, em Jatobá. A minha esposa, diz aqui o ouvinte, a Maria Antônia. É o Chico Moreira em Coivara. Alô, Chico, rapaz, como é que tá por aí? Um abraço, muito obrigado pela sintonia. Fábio, mande um alô pro time da fumaça. É não, é? Deve ser uma gozação aqui, né? Time da fumaça. Eu acho que é a gozação, né? É, nesse período agora, muita gente pratica crimes ambientais, tocando fumaça, rapaz, fogo aí, em lixo, em monturo, como diz mamãe. Então, cuidado, você que tá promovendo aí crime ambiental, cuidado. Respeite o próximo, pare com essa fumaça. Olha aqui, ouvinte de Altos, Elisângela, fazer uma reclamação, faça. Fábio, chama o pessoal da Águas de Altos, Piauí, no bairro Ciana. Estão aqui com vários dias que a água tá fraquinha, fraquinha. A gente, se quiser fazer alguma coisa com a água, tá com dificuldade. Então tá aí, então aquela água que tá chegando com... muito fraca, né? Então é preciso que a empresa Águas do Piauí, identificando o problema, resolva, né? Porque, meu amigo, você ficar esperando pingar água num balde, ou você que tá no chuveiro, pingar água no chuveiro pra banhar, meu amigo, você fica zangado, não fica não? Cadê a água? Sumiu. Com a palavra, Águas do Piauí.
3: E Fábio, boa tarde.
0: Boa tarde.
3: Fábio, aqui é o Miguel Gonza, Buriti Alegre, Zona Rural de Zé de Freitas.
0: Diga, amiga.
3: E Fábio, eu tô te mandando esse áudio, é porque outro dia eu vi tu falando aí no jornal que o governo tava liberando o seguro defeso agora de 2025, 2026 pros pescadores.
0: Exatamente.
3: Eu te pergunto, Fábio, qual é o município, a localidade, a região que o povo vive de pesca, porque aqui na região que eu moro, zona rural de José de Freitas,
0: sim,
3: amanhã tá com 15 dias que eu saí atrás de comprar um cambo de peixe e não me encontrei. A informação que os pescadores dão é que não tem peixe. Que desde que eu nasci na época de 60, nunca vi ninguém viver de pesca aqui, que aqui não tem peixe, Fábio.
0: É mesmo?
3: Isso é uma compra de voto, Fábio Brito. Ah. Boa tarde, muito obrigado.
0: Tá bom, meu amigo, um abraço, obrigado. Olha, eu não conheço a realidade aí. Quem for pescador, quiser mandar um áudio, participar, o espaço está aberto. Eu conheço muitos pescadores artesanais que vivem da pesca, inclusive aí no estado do Piauí, em vários municípios, né? Inclusive onde eu moro, quando eu quero comprar uma piabinha lá, às margens do Parnaíba, eu vou lá, tem piaba, tem pescador lá também. Olha, eu sei que há muitas irregularidades, inclusive por isso mesmo que o governo federal tem feito uma operação de análise, de pente fino, para identificar quem realmente é pescador e tirar aquele que não é pescador, aquele que está ganhando dinheiro, a esperteza, né? É por isso que tem atrasado a liberação de recursos, né? De 2024, 2025, está saindo agora. Porque o governo estava analisando aí os dados, pedindo para o pessoal atualizar o cadastro lá no Ministério da Pesca. A gente sabe que, infelizmente, o ouvinte, em parte, tem razão, na minha opinião, que há realmente essa dificuldade de identificar os pescadores ou se realmente são pescadores de verdade. Agora, saber se tem peixe para vender aí, eu acho que depende de cada tempo ou região, né? Vamos ouvir os amigos pescadores, né? Se eles se manifestam também. Vamos lá. Fábio, hoje tem Flamengo, hoje tem Mengão, é amistoso, né? Hoje tem Flamengo e Benfica de Portugal, amistoso às 16h, diz aqui o ouvinte, o Carlos de Agricolândia. Hoje tem Mengão. Daqui a pouquinho as informações do esporte. Olha, convidamos aqui as localidades vizinhas para uma dança de São Gonçalo, que dia vai ser? E um grande leilão, dia 18 de julho, às 19h. Na minha residência, diz aqui o ouvinte, localidade Crioli, município de José de Freitas. Quem tá falando aqui é o Osmar e Família. Osmar e Família.

0: Olá, boa tarde, Fábio Brito, boa tarde, Galego, Nonatinho Fialho, CD em Alves, Piauí, na rua Cândido de Almeida. Aqui, Fábio Brito, fica pertinho do colégio Marido Barbosa. 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É, rapaz, boa tarde, meu amigo Chico. Ele esqueci o nome do pai dele, Fábio Brito. O Chico mora ali no Chatim, município Podado do Piauí, rapaz. E tem hoje aqui o Chico, rapaz. Boa tarde, meu amigo Chico. Também aqui João Martim, mora ali no Chatim, município Podado do Piauí, ligado no jornal segunda edição aqui com o Fábio Brito e Galego.
1: Tá certo, Nonatinho Fiali CDs é o nosso agente de vendas aí da região de Altos no Piauí. Mais ouvinte chamando.
2: Você sabe, rapaz, o rapaz tava falando melhor de jogo aí.
0: Ele esqueceu o nome do pai dele, Fábio Brito.
2: E quero dizer pra ele que ele esperava pra 2030.
0: Município Podado
2: do Piauí. Agora, porque Copa do Brasil não tem mais não, pra mim, não ganha não. Ele é conhecido como Zé de Melo.
1: Pô, não. Tá certo, tá bom. 2030 agora, né? O sonho do Hexa para o Brasil. Olha, vamos trazer informações, notícias agora? Olha, o Piauí permanece em alerta para baixa umidade relativa no ar neste sábado, de acordo com a Secretaria de Meio Ambiente e Recursos Hídricos e o Instituto Nacional de Meteorologia, o IMET, 174 municípios estão sob aviso de perigo potencial até as 18 horas deste sábado. A previsão indica umidade relativa do ar abaixo de 30% e temperaturas entre 35 graus. E 36, né, condições que elevam o risco de queimadas, né, e incêndios na mata. No litoral piauiense, a previsão de chuva fraca e isolada em razão da atuação aí de fenômenos da natureza. Olha, a previsão aponta que o tempo seco deve continuar em quase todo o estado do Piauí nesse final de semana. As chuvas devem ficar concentradas no extremo norte do estado, com registros isolados em áreas de centro-norte, principalmente aí na região do litoral. Olha, informação chegando do interior, a Polícia Militar do Piauí apreendeu um homem de cerca de 47 anos em Campo Maior, Piauí, no norte. Ele é suspeito de tentativa de estupro contra uma criança de 7 anos. Meu Deus do céu. Olha, segundo a Polícia Militar, os policiais receberam uma ligação do pai da vítima em estado de desespero. Ele relatou que a filha havia sido vítima de tentativa de abuso sexual e passou as características do suspeito, além do sentido para o qual ele teria fugido. E aí, segundo as informações, uma equipe da Força Tática foi imediatamente ao local indicado. O suspeito foi localizado, abordado e preso pelos militares. Logo após a prisão, o suspeito foi levado à Delegacia Regional de Campo Maior, junto com as demais pessoas envolvidas na unidade, foram realizados os procedimentos legais cabíveis. E por se tratar de uma criança, o conselho tutelar foi acionado para acompanhar o caso. Olha, informações do Maranhão, uma mulher grávida de 3 meses e o filho dela de 4 anos foram encontrados mortos e carbonizados dentro de uma casa incendiada ontem na zona rural de São João Batista, interior do Maranhão. Segundo a polícia, homens armados invadiram o imóvel, atiraram e depois atearam fogo no local. As vítimas foram identificadas como Samira Costa Correia, Ian Caleb Costa Santos. Segundo testemunhas, aproximadamente 15 homens armados arrombaram 3 imóveis da família. Apenas um deles, onde estavam Samira e Ian, estava ocupado. Então, segundo a Polícia Militar, profissionais do Hospital Municipal acionaram a corporação após serem informados por moradores sobre o incêndio. As causas das mortes ainda não foi determinada. Exames periciais devem indicar se as vítimas morreram em decorrência dos disparos ou do incêndio. Olha, segundo testemunhas, os criminosos, eles fizeram vários disparos dentro da casa dessa mulher, levaram televisores e outros objetos, em seguida incendiaram o imóvel. O grupo fugiu a pé. Até agora a polícia não tem pista dos suspeitos. E mais uma plantação de maconha foi localizada no Ceará. O plantio da droga em uma área de aproximadamente 600 metros quadrados foi destruído e incinerado na cidade de Redenção. Olha, segundo a Secretaria de Segurança Pública do Ceará, as autoridades chegaram até a droga depois que a Polícia Militar do Ceará recebeu uma denúncia. A Polícia Civil diz já ter identificado o dono desse terreno. As investigações continuam na tentativa de localizar e prender os responsáveis pelo plantio. O tamanho da plantação é equivalente a meio hectare ou metade de um campo de futebol oficial. Olha, esse é o segundo plantio de maconha descoberto no Ceará em menos de 20 dias. No último dia 25 de junho, a polícia também localizou uma plantação de maconha com cerca de 290 mil pés da planta escondida em uma área isolada no município de Acopiara, também no interior do Ceará.

0: Olha, governo federal prepara medida provisória para renegociar mais de 100 bilhões em dívidas rurais. Atenção, homem do campo. O governo federal pretende publicar até a próxima semana uma medida provisória MP para criar uma solução definitiva para as dívidas rurais no Brasil. A informação foi confirmada pelo ministro da Fazenda, Dário Durigan, que afirmou que a proposta busca equilibrar as demandas do setor produtivo com as limitações fiscais da União. Então, a expectativa é que a medida permita renegociar mais de 100 bilhões em dívidas bancárias de produtores rurais. Então, segundo o ministro, o impacto adicional para o Tesouro Nacional ficará entre 2 bilhões e 3 bilhões por ano. Enquanto isso, representantes do agronegócio e da Frente Parlamentar da Agropecuária continuam defendendo uma solução também para as dívidas privadas que ficaram fora da proposta do governo. Olha, o texto está em fase final de ajustes e deverá ser concluído no início da próxima semana. A proposta prevê duas modalidades de atendimento aos produtores rurais, conforme a origem e também a intensidade das perdas. Vamos voltar com participação popular. Vamos ouvir o povo. 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
1: Boa tarde, Fábio. Nota de falecimento aí, Fábio.
0: Por não.
1: Os familiares de José Ribeiro dos Santos comunica a parentes e amigos que o mesmo faleceu hoje por volta das 10h40 da manhã, e seu velório acontecerá na localidade Carretão, no município de Altos. E já agradece a toda a família e lutada com seu falecimento.
0: Tá aí, portanto, gente, uma nota de falecimento. Eu vou aqui, inclusive, ler o texto também enviado agora há pouco para o jornal. Familiares de José Ribeiro dos Santos comunica a parentes e amigos que o mesmo faleceu neste sábado, hoje pela manhã, e que o seu velório acontece em sua residência na localidade Carretão, em Altos, Piauí. O enterro vai acontecer amanhã, domingo, na parte da manhã. Dele já agradece a todos que comparecerem a esse ato de fé e piedade cristã. Inclusive, eu já estou recebendo também outras pessoas aqui avisando, né, do falecimento. Fábio passando para informar o falecimento do meu avô José Ribeiro dos Santos, morava em Altos, povoado Carretão, faleceu hoje. Eu recebi também aqui no meu celular pessoal uma foto desse senhor, porque eu conhecia pessoalmente. Me mandaram aqui a foto do seu José Ribeiro. Ele tinha 107 anos. Na última vez que eu fui na região do Carretão, ali em Altos, tive o prazer de visitar pessoalmente a residência do senhor, não é? E aí eu pude conversar um pouquinho com ele, e a gente vê a experiência de um homem, né, com mais de 100 anos de idade. E localidade Carretão, município de Altos, no Piauí. Quero mandar um abraço à família, desejar aí força, coragem, os pêsames à família ilutada. José Ribeiro, 107 anos. Descanse em paz. Vamos agora fazer um rápido intervalo e já já você confere. Olha, início da linha de crédito para compra de motos por entregadores é adiado. E atenção, trabalhadores, pagamento do PIS/PASEP será realizado na próxima semana. Saiba quem recebe.
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0: Vamos nessa, agora são 1h34, 1h34, de volta ao vivo com o seu Jornal Verdes Campos, segunda edição, informação com precisão e credibilidade. 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
0: Vamos nessa, vem comigo, Jornal Verdes Campos, segunda edição. Informação com precisão e credibilidade.

0: Agora vamos trazer informações agora do concurso público do município de Altos no Piauí. Inscrições encerram nos próximos dias. Olha, o concurso de Altos é destinado ao preenchimento de 843 vagas em muitos cargos, né, efetivos da administração municipal. O certame é organizado pelo Instituto IGEDUC. E aí tem vagas aí para níveis fundamental, médio, técnico e superior. As inscrições começaram no dia 18 de maio desse ano e prossegue até o dia 13 de julho. Então é segunda-feira agora, termina, né? Então as inscrições encerram na próxima segunda-feira, dia 13 de julho. Inclusive agora nós temos o recado aqui do prefeito municipal de Altos no Piauí, Maxwell da Marinha, que fala da importância da realização por parte da Prefeitura de Altos desse concurso público. Ouçamos aqui o prefeito Maxwell.
1: Olá, meu irmão. Olá, minha irmã. Eu venho aqui para falar para você. Me responda, você está preparado para quê? Para o concurso que vai haver no nosso município. Serão mais de 800 vagas nas diversas áreas. E eu quero convidar você para que você se prepare, para que você possa ser efetivo colaborador da nossa prefeitura, para que juntos possamos contribuir para o desenvolvimento do nosso município. Quero você, hein? Estude, se prepare. Já já a gente vai estar juntos trabalhando, tá? Que Deus abençoe você, que você possa se preparar e que seja um a ser aprovado no nosso concurso.
0: Tá aí, portanto, as palavras do prefeito de Altos, Maxwell da Marinha, falando ainda do concurso. Como eu dizia, são muitas vagas, gente, são mais de 840 vagas. Nível fundamental são 152 vagas. E aí tem oportunidade aqui para vários tipos, né? De serviço, tem auxiliar de serviços diversos, tem vigia, tem copeira, lavadeira. O vencimento do salário é R$ 1.621, né? Nível médio e técnico são mais de 200 vagas, além de cadastro reserva. E aí tem várias funções aqui, né? Agente administrativo, salário de mais de R$ 2.500, guarda municipal, tem cargo de motorista, técnico em enfermagem, o que mais aqui? Cargo de agente comunitário de saúde, combate a endemias, né? Salários que chegam aí a R$ 3.242. Nível superior também temos muitas especialidades, salários que chegam a R$ 3.500. E aqui tem vaga para enfermeiro, engenheiro, psicólogo, assistente social, auditores fiscais. Também tem vaga para professor em diversas áreas, né? Diversas áreas. Salários, olha, são 409 vagas para professor. Salários chegam a R$ 6.120, uma jornada de 40 horas semanais. Salário de R$ 6.120,33. Fábio, os valores das inscrições. Vamos lá, você que está interessado, eu vou dizer aqui, ó. Nível fundamental, a inscrição custa R$ 90. Nível médio e técnico, inscrição R$ 100. Nível superior, R$ 110. Professor, R$ 140 a inscrição. Guarda Municipal, R$ 150. Então tá aí. Inscrições encerram na próxima segunda-feira. Próxima segunda-feira, dia 13 de julho. Inscrições é só você acessar o site www.igeduc.com.br/concursoaltos2026. Repetindo, www.igeduc.com.br/concursoaltos2026. Olha, mais informações do Piauí. Professor é afastado após ser acusado de assédio sexual. O professor da rede municipal de ensino do município de Barro Duro, no Piauí, foi afastado das funções após ser acusado de assédio sexual, importunação sexual e práticas de atos libidinosos contra alunas. Uma determinação de afastamento foi divulgada ontem pelo Ministério Público do Piauí. Olha, o secretário municipal de educação, Irandir Silva, informou que a prefeitura não foi até as últimas horas oficialmente notificada sobre a decisão da justiça. No entanto, segundo ele, o professor está afastado das funções desde fevereiro, quando a secretaria foi informada das investigações. Olha, de acordo com a denúncia oferecida pela Promotoria de Justiça do município, o professor teria se aproveitado da posição, né, de professor, de autoridade, para constranger as adolescentes com o objetivo de obter vantagem sexual, favorecimento sexual. Na decisão, o juiz José Sodré Ferreira Neto determinou que o investigado está proibido de manter contato com as adolescentes e familiares e deverá permanecer a uma distância mínima de 200 metros de cada uma das vítimas. Além de se afastar da rede municipal de ensino de Barro Duro, o professor está proibido de trabalhar em qualquer instituição de ensino público ou privado. Ele também não poderá entrar nas dependências de estabelecimentos educacionais. A decisão determina ainda que o investigado compareça mensalmente à justiça. Ele não poderá se ausentar do município onde mora por mais de 30 dias sem autorização judicial. Olha, atenção, motorista de aplicativo, especialmente entregadores e aplicativos de motos. Informações nacionais, o início dos financiamentos do programa Move Brasil, entregadores e moto aplicativos, foi adiado em 2 semanas e passará a ocorrer no dia 27 de julho. A linha de crédito destinada à compra de motocicletas e bicicletas por profissionais que utilizam esses veículos como instrumento de trabalho estava prevista para começar na próxima segunda-feira, dia 13, mas foi adiada para o dia 27 de julho. Então, segundo o governo federal, a alteração no cronograma foi necessária para a conclusão dos testes tecnológicos operacionais entre os sistemas utilizados pelos órgãos públicos e pelas instituições financeiras responsáveis pela concessão do crédito. Então, com a mudança, os trabalhadores que tiverem o cadastro aprovado no programa poderão procurar os bancos participantes somente a partir do dia 27 de julho para solicitar o financiamento. A análise dos pedidos será feita pela Caixa Econômica Federal, pelo Banco do Brasil e por outras instituições financeiras credenciadas. Olha, o programa, ele é voltado para entregadores por aplicativo que utilizam bicicletas ou motocicletas, além de motofrentistas e mototaxistas. Também podem participar trabalhadores com vínculo formal de emprego ou que atuam por meio de plataformas digitais. Vamos voltar com participação popular.
2: Boa tarde, Fábio Brito. Aqui é o Mudico, popularmente o Mudico, o rei da banana, daqui de José de Freitas.
0: Pô, não.
2: Estou aqui em casa, tô de saída. Acabei de chegar aqui do trabalho vendendo banana, vendendo as minhas frutas e verduras aqui no bairro da cidade, e agora estou indo para o interior.
0: Que
2: Novo
0: bom.
2: Santo Antônio, município de Altos.
0: Uhum.
2: Avisando que eu estou chegando lá. Estou saindo aqui, mas o seu Chiquinho está aqui ligado, almoçando com o rádio ligado. Ligadinho no meu amigo Fábio Brito. De todos os dias, 24 horas o rádiozinho aqui, Verdes Campos Sartes, tá bom?
0: Tá bom, meu amigo.
2: Obrigado, meu amigo. Um abraço.
0: Do
2: Mundico, o rei da banana.
0: Rei da banana. Freitas. Rapaz, se tem uma fruta que não falta lá em casa é banana, viu? Meu amigo. Eu adoro banana. Tem um menino lá em casa que come é de 3, 4. É. Abraço aí aos nossos vendedores de frutas espalhados aí por esse país afora, ouvindo a gente. Olha, Fábio, aqui é... Mande um abraço pro meu pai, Hermínio, em Barra Branca, município de Lagoa Alegre. Estamos aqui na escuta do jornal. É o Francisco. Um abraço, Francisco. Muito obrigado aí pela sintonia. Olha, deixa eu trazer informações aqui do nosso ouvinte, piauiense, que está no Ceará. E já andou mais de 348 quilômetros a pé. A sua promessa de ir do Piauí para o Canindé a pé mais uma vez. O Eliseu Romero, que já está no Ceará. Qual é a cidade que ele tá ouvindo a gente agora? Ele parou aí no Ceará para descansar. Deve estar em alguma cidade. Eu quero saber qual é a cidade que o Eliseu está hoje. Pessoal dessa região aí, pertinho do Canindé, estão ouvindo a gente através da emissora local. A nossa emissora é afiliada em Granja, no Ceará. Alô, você de Granja! Recebendo o nosso amigo piauiense Eliseu Romero. Alô, Eliseu!
3: Boa tarde, Fábio Brito. Boa tarde, Dom Galego. Eliseu Romero aqui. Fábio, ontem a gente dormiu em Umbaúna. Hoje a gente se levantou cedo. Caminhamos, passamos de Abrasiva. Estamos a 4 quilômetros de Sobral.
0: Pô, não.
3: Certo? A gente vai caminhar mais um pouco hoje à tarde. Já caminhamos 348 quilômetros. E agradecer a todos por tudo aí que estão ajudando a gente. Estão mandando mensagem, não responde na hora porque eu às vezes não permito, tem que descansar um pouco, mas está tudo bem com a gente. Tanto comigo como com o Paulo. E agradecer também, Fábio, a família Venâncio, lá na Baixa Funda, município de Cabeceira.
0: Pô, não.
3: A casa do meu amigo Fifi, Dona Rosário, Carol, Kaline, Keline, Lohane, a Agatha, Pierre e a Cadu, o Lázaro e o Venâncio. Foi a primeira casa que nos acolheu quando a gente estava viajando. Café da manhã e almoço. Muito obrigado a vocês por tudo. Meu pai e minha mãe.
0: Tá bom, Eliseu. Um abraço, Eliseu. Tá aí na região do Ceará, tá ouvindo a gente. Ele para na cidade, né, para descansar um pouquinho, e sempre ele encontra uma família acolhedora, né, para dar lá um espaço para ele descansar um pouquinho, almoçar, jantar, merendar. E onde ele chega, ele já pega lá pela emissora local o nosso som da rede de rádio Verdes Campos Sat, para se conectar conosco, para mandar notícias para a família, no estado do Piauí. Então ele já andou a pé 348 quilômetros, né? São 500, né? Acho que 506 quilômetros até Canindé. Então, já passou da metade da jornada. Vai dar certo. Que Deus abençoe. Vamos nessa. 994-4750-82. Olha aqui, é o José da Cruz, o Zé Pinguela, isso? É o Zé Pinguela. Fábio, moro na rua Honório Parente, em Beneditinos, Piauí, quero denunciar a falta de energia. A energia aqui de Beneditinos não segura geladeiras. Mas, rapaz, se tiver ligada, para, né? E aqui, Fábio, eu tomo insulina, tá difícil. Pois preciso da geladeira. A conservar o medicamento, é verdade. E é um sofrimento grande, viu? Então, atenção, Equatorial Piauí, atenção, autoridade. Atenção, gestores municipais, vamos cobrar mais a Equatorial para melhorar essa energia, gente. Não segura uma geladeira ligada. E é quem depende, né, da conservação de um medicamento, por exemplo, está sofrendo. Está tendo prejuízo na saúde. Vamos passar aqui o pedido também para a Equatorial para resolver. Qual é o problema aí? É melhorar. A energia fica oscilando. Em lugar que quando dá boquinha da noite, meu amigo, não ligue não, porque se ligar, desliga. Energia fraca. É preciso que essa energia seja fortalecida, né? A rede elétrica aí na região de Beneditinho. Olha, vamos agora falar de esporte, vamos trazer as informações da Copa do Mundo. Ele tá chegando com os jogos de ontem e os jogos de hoje pela Copa do Mundo, e também tem informações das séries B, C e D do Brasileirão. As notícias do esporte é com ele, Emanuel Lucas. Vai, Emanuel!
4: Boa tarde, Fábio Brito. Boa tarde, amigos ouvintes do Jornal Verdes Campos, segunda edição. Trazendo agora os destaques da Copa, sempre no oferecimento do Óleo Santa Helena. 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Hoje, né, nós teremos duas partidas, né, que vão definir aí os dois últimos semifinalistas da Copa, né? Ontem tivemos aí a vitória, né, no apagar das luzes, mais uma, né? Vitória no apagar das luzes da seleção espanhola sobre a belga, né? E esse resultado coloca a Espanha, né, novamente em uma semifinal de Copa do Mundo desde 2010, né, que foi o ano aí em que ela conquistou pela primeira e única vez a Copa do Mundo, que foi jogada na África do Sul. Então aí agora a Espanha vai ter o desafio de encarar aí a seleção da França, né, na próxima semana. E hoje, né, nós vamos ter aí o duelo entre Noruega e Inglaterra. Poderia ser a seleção brasileira hoje, né? Hoje tem Noruega e Inglaterra em Miami às 6 da noite, e às 10 horas tem a seleção da Argentina pegando a Suíça. Esse jogo que vai acontecer no estádio Arrowhead Stadium, né, em Kansas. Então hoje, quem vencer dessas duas partidas, vão fazer a outra semifinal, que já está prevista para a próxima semana, e a grande decisão da Copa está marcada para o próximo domingo. Hoje também nós vamos ter aí futebol brasileiro, né, Série C, né, neste sábado. Vamos ter aí o duelo entre Caxias e Floresta. Estamos tendo esse duelo entre Caxias e Floresta, e pela quarta divisão, a Série D, hoje tem Portuguesa e Marcílio Dias. Ter, né, Série C, né, neste sábado, vamos ter aí o duelo entre Caxias e Floresta. Estamos tendo esse duelo entre Caxias e Floresta, e pela quarta divisão, a Série D,

0: O Operário pega o Novo Horizontino às 11 da manhã, o Avaí recebe o Náutico às 4 da tarde, mesmo horário para São Bernardo e Cuiabá, Atlético Goianiense e Fortaleza se enfrentam às 6 e às 7 da noite tem CRB e Goiás. Pela terceira divisão, nós vamos ter às 11 da manhã duas partidas, o Barra de Santa Catarina pega o Santa Cruz, a Inter de Limeira enfrenta o Amazonas às 4 da tarde, 4 partidas, Anápolis e Maringá, além de Ituano e Ferroviária, Maranhão e Ipiranga, além de Paysandu e Guarani. E às 7:30 da noite, temos aí o encerramento do dia com Botafogo da Paraíba e Confiança. E pela quarta divisão nacional, nós vamos ter aí 12 partidas. Às 3:30 tem São Luís de Juí e Velo Clube. Às 4 da tarde temos ABC e Águia de Marabá, Gama do Distrito Federal e Gazim Porto Velho, Iguatu e Maguari, Manauara e Goiatuba, Portuguesa Carioca e São José do Rio Grande do Sul, além de Uberlândia e Serra Branca. Às 5 da tarde nós vamos ter 4 partidas. O Asa de Arapiraca pega o Ivinhema, o Capital do Distrito Federal pega o Nacional do Amazonas, o Ferroviário do Ceará pega o Imperatriz, o 13 enfrenta o Craque de Catalão de Goiás e, fechando aí o dia, temos Guaporé e Luverdense às 6 horas da noite. E vamos ter aí Brasileirão Feminino Série A2 com a equipe do Ceará enfrentando o 3B da Amazônia às 3 horas da tarde. Portanto, Fábio Brito, essas são as informações aí do final de semana esportivo. Eu volto na segunda-feira trazendo aí o balanço, né, os resultados e também os semifinalistas que vão aí jogar nessa próxima semana aí uma vaga para a grande decisão da Copa do Mundo. Forte abraço e até lá!
1: Ok, Manuel Lucas, muito obrigado, viu, pelas informações aí do esporte. Aqui uma informação triste da Copa do Mundo. Morre jogador da África do Sul que disputou a Copa do Mundo este ano. O meia Jaiden Adams, jogador da seleção da África do Sul, morreu nesse sábado. O jogador tinha 25 anos e disputou a Copa do Mundo em 2026. As circunstâncias da morte ainda não foram reveladas, mas a notícia foi confirmada pela família e representantes do jogador. A polícia informou ter aberto uma investigação após o corpo do jogador ter sido encontrado em uma casa no bairro bairro Central, na cidade do Cabo, na manhã de hoje. Olha aqui as últimas informações. Pagamento do PIS/PASEP será realizado na próxima quarta-feira, dia 15. Olha, os trabalhadores com direito ao abono salarial do PIS/PASEP 2026 voltam a receber o benefício na próxima quarta-feira. Nesta etapa, o pagamento será destinado aos nascidos nos meses de setembro e outubro, conforme o calendário definido pelo governo federal. O abono salarial, ele é pago aos trabalhadores da iniciativa privada por meio da Caixa Econômica Federal e aos servidores públicos pelo Banco do Brasil, que é o PASEP. Os valores ficam disponíveis para saque até o encerramento do calendário anual. O benefício, ele pode ser depositado diretamente na conta do trabalhador, quando houver conta na Caixa ou Banco do Brasil, ou ficar disponível para movimentação por meio da poupança social digital, no caso dos beneficiários do PIS. Também é possível realizar o saque em agências, caixas eletrônicas e casas lotéricas, conforme a modalidade do pagamento. Quem realmente tem direito a esse PIS/PASEP? Olha, tem direito ao abono quem trabalhou com carteira assinada por no mínimo 30 dias durante o ano base, recebeu remuneração média mensal de até 2 salários mínimos e teve os dados informados corretamente pela empresa ou no E-Social, conforme as regras do programa. O calendário segue, né? O próximo pagamento, né, depois do dia 15 de junho, que é agora, nós teremos ainda o pagamento dos aniversariantes de novembro e dezembro, que vão receber no dia 15 de agosto. 15 de agosto que vai encerrar o pagamento do calendário 2026. Lembrando que o ano base que está sendo pago agora em 2026 é o ano base 2024. Ano base 2024. Olha aqui as últimas informações. Um acidente grave no interior do Piauí interditou rodovia. É um acidente envolvendo dois caminhões carregado de cana de açúcar, deixou

0: parte da PI-112 interditada na manhã deste sábado, no trecho da rodovia que liga a cidade de Teresina à União. Segundo o batalhão da Polícia Rodoviária Estadual, a colisão aconteceu após pane nos freios de um dos veículos. Os caminhões seguiam para a usina Convap quando a borracha do freio do veículo que seguia na frente estourou. O caminhão que seguia na traseira não manteve a distância segura entre os dois automóveis e por isso não teve tempo de reagir e evitar a colisão na traseira do primeiro caminhão. Segundo informações da polícia, ninguém ficou ferido e uma equipe da Polícia Militar do Piauí foi até o local para fazer o controle do tráfego de veículos na região. E mais uma vez aqui uma nota de pesar, lembrar aqui no finalzinho do jornal, já divulgamos agora há pouco, informando o falecimento hoje do senhor José Ribeiro dos Santos, muito conhecido na região de Altos. Ele morava no povoado Carretão, localidade de Altos. Ele faleceu hoje, no finalzinho da manhã, aos 107 anos. Mais uma vez, os nossos pêsames à família enlutada. Gente, o nosso tempo não nos permite mais e por aqui finalizamos o seu Jornal Verdes Campos, segunda edição deste sábado e da semana. 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Olha, hoje é sábado, o final de semana chegou, então, para você, um fim de semana daqueles. Abençoado! Voltamos na segunda-feira. Paz e bem para todos e é para frente que as malas batem.
1: Olá, amigo. Quem fala aqui é Franli. Quero dizer o seguinte: para você ter êxito na fé, você precisa ter fé. Se você não tiver fé, você não vai ter êxito. Saiba de uma coisa, que um dos melhores remédios, melhor antibiótico, é a fé. Você quer que dê certo sua fé? Se concentre, levante a mão para cima, se encoste em qualquer, numa parede, em qualquer coisa. E peça a Deus aquilo que lhe interessa. E tenha fé. Se você fizer isso, vai dar certo, vai dar certo. Quem está falando aqui é Franli. Essa oração foi feita aqui na sede da Rede Rádio Verdes Campos. Todos os funcionários daqui da rádio. Todos nós fizemos com fé, pedindo para que você tenha saúde, nossos ouvintes, nossos queridos amigos. Então, só quero lhe dizer para você, tenha fé e reze conosco esse Pai Nosso.
2: Pai Nosso que estás nos céus, santificado seja o vosso nome. Venha a nós o vosso reino, seja feita a vossa vontade, assim na terra como no céu. O pão nosso de cada dia nos dai hoje, perdoai as nossas ofensas, assim como nós perdoamos a quem nos tem ofendido. E não nos deixeis cair em tentação, mas livrai-nos do mal. Amém. Ave Maria, cheia de graça, o Senhor é convosco. Bendita sois vós entre as mulheres. Bendito é o fruto do vosso ventre, Jesus. Santa Maria, Mãe de Deus, rogai por nós, pecadores, agora e na hora de nossa morte. Amém.
3: Esse Pai Nosso e Ave Maria é um oferecimento da família da Rede de Rádio Verdes Campos SAT e suas afiliadas. Para todas as pessoas que estão nesse momento passando por situação difícil nos hospitais, com a Covid ou com outras doenças. E também para todas as famílias que estão sofrendo porque perderam seus entes queridos. Rogamos a Deus que Ele console cada coração sofredor nesse momento tão difícil nas nossas vidas. A família da Rede de Rádio Verdes Campos SAT e suas afiliadas têm a certeza que juntos vamos passar por tudo isso e sair do outro lado mais forte.
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9: Muito bem, vamos nessa então, pessoal. Vamos começar agora o programa Sucesso Total. Ótima tarde para você ligando aqui na rede Verdes Campos Sat.
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9: É isso mesmo, meus amigos. Amorinha, então, muito boa tarde. Estamos começando mais uma tarde de sábado, dia 11 de julho de 2026, né? A partir de agora, seu amigo Marcelo Macedo chegando para te fazer companhia até 5 horas e 30 minutos aqui na Mais Popular. No Brasil, nessa tarde, então, de sabadão. Olha, pedindo licença para entrar na sua casa com muito carinho. Olha, a benção, vovó, a benção, vovô. E que essa benção me traga a felicidade e que traga também para você, porque com a fé, com a água e os produtos GF8 salvam vidas e poderão salvar a minha e a sua também. Olha, chego com muita alegria, com muita paz de espírito, energia boa para animar a sua tarde aqui, ó, na rádio da vovó, do amigo caminhoneiro, dos nossos irmãos camponeses, dos amigos do campo, a rádio do consumidor. Vamos juntos então aqui, amigos, para mais uma tarde de sábado, voltando para cima o sabadão da Verdes Campos Sat. 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Daqui a pouquinho, muita dica de hospedagem para você, dicas também de muita saúde, né? Dica de saúde para você alcançar a sua saúde e ter outro patamar, né, gente? Fica ligado aqui na Verdes Campos Sat, que você só tem a ganhar na programação mais dinâmica do Brasil. Olha, um abraço, você ligado na antena parabólica de digital no canal 365. Ô, turma da Parabólica. Boa tarde, vamos juntos então. Começando mais um programa Sucesso Total. De segunda a sexta-feira é no Balança Brasil e no sábado a gente faz aqui o Sucesso Total Especial de sábado. Você que tá aí acompanhando a NET Campos da tarde. Hoje a gente vai juntinhos até o finalzinho aí, portanto, é da tarde levando sempre o que há de melhor pra você então. 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Já somos mais de 170 afiliados por todo o Brasil e é um prazer imenso estarmos

0: Olha você ligando na Verdes Campos Sat, tá aí Brasas do Forró. Olha, vai descendo, vai trabalhando, vai ouvindo o programa Sucesso Total. Boa tarde pra você então. Fim de semana, até o final de semana. Olha, por aqui é bom demais, né? Como é bom a gente ouvir a Verdes Campos Sat, né? A gente sintoniza, aí fica ali de boa. Você que passou a semana inteirinha aí, né, trabalhando e agora chegou em casa. Marcelo, eu tô em casa. Tô aqui deitado na minha rede, Marcelo. Tô aqui na baladeira, aqui no sítio, na fazenda, na chácara, em casa, tá só de boa, curtindo a Verdes Campos Sat. Valeu, amigos, muito obrigado pela companhia, você também nas estradas de todo o Brasil, muita gente viajando, né? Muita gente viajando e o radinho sintonizado na programação que faz a diferença. Obrigado, turma, pela audiência e pela preferência também. Até 5:30, o seu amigo Marcelo Macedo vai te fazendo companhia com muita música boa, informação e, claro, olha a sua participação de qualquer cidade do Brasil. Onde é que você tá agora, hein? Até eu tô doidinho pra mandar um abraço pra você. Onde é que você tá? 86 994 47 50 82 é o Zap Mais Verde do Brasil. Você vai participando aqui com a gente já vou trazer as primeiras participações. 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Grande abraço, meus amigos. Estamos aqui chegando com você para esse sabadão. Vamos ver quem já tá aqui com a gente, né? É, mandando mensagens. Alô, você, boa tarde.
1: Alô, Marcelo, eu sou ouvinte da Faveira, municipal.
0: Boa hora,
1: sou ouvinte da Faveira, viu?
0: Opa, que
1: manda
0: coisa boa.
1: Manda um Amado Batista aí para mim, dessa música nova que eu te esqueci.
0: Amado Batista.
1: Manda. E fique com Deus e tenha uma boa tarde. tarde, viu?
0: Boa tarde, então, e a Luzia da Faveira, rapaz, na boa hora. Muito boa tarde pra vocês na boa hora, acompanhando aqui o programa. Valeu pela companhia. Alô, você, muito boa tarde.
2: Boa tarde, minha amiga aí, o Anaíro. Passa KLB, vida. Devolva.
0: KLB, vida.
2: Devolva o meu.
0: Aham, acho que é a dor desse amor, né?
2: Para aí, eu perdi amor. KLB, gira, devolva minha fantasia aí.
0: Tá certo então, Anaildo de São Mateus, Maranhão. Boa tarde, Anaildo, tudo de bom pra você, meu amigo. Bom final de semana. Alô, você, boa tarde.
3: Oi, Marcelo, Macedo, boa tarde. Eu sou a Ana Lu de Piripiri. Opa. Marcelo, eu tô aqui costurando e lhe ouvindo pelo aplicativo hoje. Não, hoje é pelo rádio. O rádio tá aqui do lado da máquina. Marcelo, gostaria de ouvir, amigo Léo Magalhães, Museu de Artes, para me curtir. E eu quero mandar um abraço pros meus dois filhos, o Fernando e a Fernanda. Muito obrigada, Marcelo. Eu desejo um ótimo final de semana para você e sua família.
0: Tá bom, Ana Lu? Dá um abraço no Fernandinho, na Fernanda, todo mundo ligado em Piripiri, no Piauí, rapaziada toda de Piripiri, acompanhando a Rede Verdes Campos Sat. Um abraço, viu, Ana Lu? Josela Raquel de Campo Maior. Ô, Marcelo, desejo pra todos um bom final de semana. Tô aqui na Fazenda Faldac, em Campo Maior, te ouvindo. Coloca a Roberta Miranda, meus momentos. Tá certo, então, Josela. Muito boa tarde pra você, obrigado pela companhia aqui com a gente. Mais um ouvinte. Boa tarde.
4: Alô, Marcelo Macedo.
0: Opa.
4: Boa tarde. Tudo bom com você, meu amigo?
0: Tudo bom, meu amigo.
4: Pela F, Barra Santa Rosa, Paraíba, posso entrar pro Campina Grande.
0: Pertinho de Campina Grande, né? Valeu.
4: Marcelo.
0: Diga aí.
4: Eu queria escutar a música com Roberta Miranda.
0: Roberta Miranda.
4: Bem-vinda.
0: Pronto, inclusive a gente já tem um pedido aqui pra Roberta Miranda, vou contemplar você também com esse pedido, tá bom? Um abraço, seu Laércio, curtindo a Verdes Campos Sat. Marcelo Macedo, olha, Marcelo, estou aqui te acompanhando, coloca Zé Ramalho, Beira Mar. Pronto, Portela é a família de São Mateus do Maranhão. Obrigado, meu querido, um abraço forte. Alô, Marcelo Macedo, gostaria de ouvir uma música de Eduardo Costa. Eu dedico pro meu amigo Fransquim. Olha aí o Fransquim. É o João na Várzea da Roça de Coivaras, no Piauí. Opa, um abraço pro Fransquim e também o nosso amigo João, rapaz, ouvindo a Verdes Campos Sat. Uma boa tarde pra vocês aí, meus amigos.
5: Boa tarde, Marcelo Macedo.
0: Boa tarde.
5: Aquele dia, Marcelo, eu quero ouvir hoje. Zizi Posse. Escrito nas estrelas.
0: Escrito nas
5: Ofereço
0: estrelas.
5: Ofereço a você, a meus filhos,
0: certo,
5: e a todos do tarde, tá, sucesso total.
0: Pronto, maravilha.
5: E dizer
0: então
5: que eu tava sentindo muito, muito a sua falta, porque
0: certo,
5: eu só posso.
0: Estamos agora pela manhã.
5: Na parte da tarde, o programa.
0: Tá certo, querida Elidinha.
5: Boa tarde, Elidinha, de Alagoinha do Piauí.
0: Lagoinha do Piauí, muito boa tarde. Pois é, a gente está assim na programação da Verdes Campos Sat, a nova programação da Verdes Campos Sat, tá? A gente está agora de segunda a sexta-feira, de 7 da manhã até as 11, dando aquele bom dia, tomando aquele cafezinho com você. Aí quando chega no sábado, a gente vem aqui pra parte da tarde, tá bom, Elidinha? Prazer de fazer companhia aqui, minha queridona. Um abraço bem forte. Olha, vamos chegando. Olha, Marcelo, tô te acompanhando aqui em Altos. É a Dona Amparo de Altos, Dona Amparo. Ô, oh, Dona Amparo, uma boa tarde pra senhora aí, Dona Amparo. Mais um ouvinte.
6: Boa tarde, Marcelo Macedo. Aqui é a Sandra de Corralinhos. Que você tenha um final de semana bem maravilhoso,
0: pra você
6: bem
0: também,
6: abençoado,
0: Sandra.
6: Tá bom?
0: Tudo de
6: Marcelo,
0: bom.
6: Marcelo, hoje eu queria ouvir a música da Clara Nunes, Feira de Mangaio.
0: Feira de Mangaio.
6: Tá bom? Certo. Eu ofereço pra você e ofereço pra todos os ouvintes da Verdes Campos.
0: Todos os ouvintes da Verdes Campos.
6: Que todos tenham um final de semana bem abençoado.
0: Tá
6: e tenham uma boa tarde.
0: Obrigado, Sandra. Obrigado pela participação aqui com a gente, tá? Já já a gente vai aqui colocar mais participações. Agora tá chegando o Reginaldo Rossi. Teu olhar, teu andar. Rapaz, essa música é bonita demais. É sabadão. E aqui é tudo de bom. Aí, ó.

0: Aí é sucesso o Reginaldo Rossi, rapaz. O Reginaldo Rossi, além de cantor, produção, ele era professor de matemática e física, meu amigo. O homem não era brinquedo, não. Saudoso, querido Reginaldo Rossi. Olha pra você nos vasinhos em todo o Brasil, você que tá aí. Meu amigo, vai devagar, tomando um negocinho, né? Vai devagar, rapaz, tá só começando o final de semana. Você que tá nas churrascarias, nos vasinhos, tá em casa fazendo aquele churrasquinho, curtindo a Verdes Campos Sat, uma boa tarde pra você. A gente vai agora fazer o intervalo, já já tem muito mais aqui na tarde da Verdes Campos.
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10: 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Pra você, hora certinha, 2 horas e 36 minutos, hora de Brasília.
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7: É, meus amigos, a gente vai seguindo aqui na melhor tarde do Brasil. Um abraço você chegando aí na antena parabólica digital no canal 365 na Banda Caô. Muita gente acompanhando em qualquer lugar do Brasil, né? E é tão bom a gente ter a oportunidade, né, gente? De acompanhar a programação mais dinâmica do Brasil, levando sempre o que há de melhor na música, na informação, no entretenimento. Essa é a Rádio Certa, a preferida do Brasil, a queridinha do Brasil, Verdes Campos Sardi. Os 10 mandamentos do amor. Ah, Eduardo Costa, eu quero aprender aqui, viu? Eu vou ficar atento aqui, mas será que esses 10 mandamentos

0: Olha, bom demais aqui na Verdes Campos Sati, tá aí a música escrita nas estrelas, antes teve Amado Batista, O Julgamento, e no começo o sucesso de Eduardo Costa, Os 10 Mandamentos do Amor. Grande abraço, muito boa tarde pra você. Alô Brasília, no Distrito Federal, muito boa tarde pra vocês em Brasília, curtindo a nossa tarde, um abraço pra você também na Paraíba. Alô Rio Grande do Norte, o estado de Sergipe também, um abraço pro Maranhão. Ele é o povo lindo do Maranhão, a gente ama demais vocês aí do Maranhão. Olha, um abraço também pro estado do Ceará. Alô, Camusim! Opa, estão ligados aí na frequência 106,3. Pois é, é a nova afiliada da Verdes Campos Sat, aterrissou aí no Ceará. Estamos transmitindo via satélite para toda a região do Ceará. Alô, Granja! Boa tarde, Granja! Um abraço também para Uruoca, Martinópolis também, Marco, todo mundo chegando no Ceará. Um abraço, Ceará! Olha, para você também, Santa Catarina. Alô, Rio Grande do Sul, um abraço, boa tarde você também no Paraná, Minas Gerais, você que tá no Rio de Janeiro, no Amazonas, lá em Rondônia, alô, estado de Rondônia, um abraço vocês aí, alô, estado do Acre também, né? É um estado pequenininho, estado do Acre, mas tem muita gente acompanhando a Rede Verdes Campos Sat, um abraço para você no Amapá, você também no Pará, um abraço para São Paulo, os nossos amigos também ligados com a gente, sabe aonde? No Mato Grosso do Sul, o Piauí. Piauí também, alô Piauí, muito boa tarde pra vocês no Piauí. 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Muito bom mesmo! Agora 2:50, hora de Brasília. Tem alguém para falar com a gente? Vamos saber se tem. Alô, boa tarde.
1: Boa tarde, meu amigo Marcelo Macedo, aqui é Dom Bilindo de Paraibano. Todo dia eu tô ligado no seu programa e gostaria de ouvir a música da Rocecha, Amigo Pedro. E ofereço para todos que estão ligados no seu programa, tá?
0: Muito bem, seu Dom Bilindo. Obrigado, seu Dom Bilindo. Um abraço para vocês em Paraibano do Maranhão. Alô, Maranhão, muito boa tarde para vocês aí. Vamos conversar com mais ouvintes aqui. Alô, você, boa tarde.
2: Boa tarde, Marcelo Macedo.
0: Boa tarde.
2: Aqui é o Antônio Biluca daqui de São Pedro Piauí.
0: Boa, Antônia.
2: Eu tô passando por aí pra pedir a música do Amado Batista.
0: Já tocamos o Amado.
2: Borboleta.
0: Peça uma outra aí que a gente manda, tá bom, minha querida? A gente manda.
3: Boa tarde, Marcelo.
0: Boa tarde.
3: Como é que tá, meu patrão? Eu gosto de você.
0: Obrigado, meu amigão.
3: Tô mandando essa mensagem aí de coração. Quero que você bote essa música. Legião Urbana, Paz e Filhos.
0: Paz e Renato Filhos,
3: Russo.
0: Né?
3: Renato Russo. Hoje eu tô na paz. Já agradeço pra você, Dona Antônia.
0: Dona Antônia.
3: E pra todo mundo que tá ouvindo.
0: Pronto.
3: Hoje eu tô na paz e
0: tá
3: tchau.
0: Na paz, vamos estar tá na paz, tá sossegado. Graças a Deus, amigão, que você tá na paz, tá sossegado em casa aí, né? Coisa boa. Alô, você, boa tarde.
4: Boa tarde, Marcelo. Aqui é Francisco de Catolé do Rocha. Boa tarde.
0: Catolé do Rocha.
4: Evaldo Braga, a cruz que carrega.
0: A cruz que carrega bastante pesado.
4: Boa tarde, um bom fim de semana pra você aí. Tudo de bom.
0: Tudo pra de bom, meu amigo.
4: Da Rádio Verdes Campos do Piauí. Uma boa tarde pra todo mundo. Uma boa tarde pra Buchada.
0: Tá legal então, meu campeão. Um abraço pra você, obrigado pela participação. Bom final de semana aí também. Alô, boa tarde.
5: Boa, Marcelo Macedo. Quem fala é Antônio Félix.
0: Seu Antônio Félix.
5: Pai de Major. O Querão do Piauí.
0: Diga aí, seu Antônio.
5: Marcelo, eu quero que você bote pra mim essa música da Isaac Zagal, Festa de Alegria. Eu quero oferecer
0: Sangalo,
5: essa,
0: né,
5: música muito bonita.
0: Uhum.
5: Quero oferecer pra minha esposa Maria Francisca, pra comadre Inês Chaves. E tá a Marlene na Rua 10,
0: Marlene também. Sul,
5: com o pai Fernando no aposento.
0: Olha aí, rapaziada, e toda curtindo.
5: Maria Antônia no aposento também.
0: No aposento,
5: Antônia,
0: né?
5: Marcelino.
0: Uhum.
5: E é pra Maria do Socorro, em Capitão de Campo.
0: Maria do Socorro também. Alô, Maria, um abraço. Tá certo então, seu Antônio Félix. Boa tarde, bom final de semana pra essa turma toda. Rapaz, dá pra gente alugar uma van e botar todo mundo dentro e ir lá pro Cajuína Beach em Parnaíba. É gente demais, viu, seu Antônio Félix? Vamos fretar um van, seu Antônio. Vamos levar todo mundo lá pro hotel Cajuína Beach em Parnaíba pra todo mundo se divertir, tá bom? E o seu Rai também. Alô, boa tarde.
6: Daqui é a Francisca, da localidade Chatinho.
0: Oi, Francisca.
6: Eu gostaria de lhe pedir para você fazer um convite de uma missa na minha casa hoje, 7:30 PM. Terminar tem um leilão, viu?
0: Pronto, uma boa Francisca. Tarde. Feito o convite. Pronto, tá feito o convite então, Francisca. Vai ter lá a missa, né? E depois da missa tem um leilão. Eita, rapaz, se tiver um franguinho assado nesse leilão, chama o Marcelo Macedo, rapaz. Hein, produção? Um franguinho assado no leilão, a gente vai arrematar esse franguinho assado lá. Ah, meu amigão, é bom demais, gente. Tá certo, então. Um abraço pra vocês aí, tá? Boa comemoração aí, minha amiga. Olha, vamos lá, então. Alô, boa tarde.
6: Boa tarde, Marcelo Macedo. Marcelo Macedo, coloca bem a música pra mim, de Simone Mendes.
0: Simone Mendes.
6: Eu menti.
0: Eu menti.
6: Pra me oferecer pra minhas filhas Sandriele, Cauana, meu netinho David, Miguel, meu esposo João.
0: Alô, João.
6: Meu pai Zé Baixinho, minha mãe Francisca. Todos meus manos, afilhados e sobrinho. E
0: olha
6: pra
0: aí,
6: o Francisco lá no Canto Alegre, que é a Leidiane da Vaz e da Roça, no Sítio de Coivaras.
0: Leidiane de Coivaras. Boa tarde, Leidiane. Todo mundo aí, né? A família toda, rapaz. A família da Leidiane é grande, né, Leidiane? Todo mundo ligado na Rede Verdes Campos SAT, tudo de bom pra vocês.
7: Boa tarde, Marcelo, cadê a foto?
0: Opa,
7: mandou.
0: Boa tarde.
7: Ótimo, meu Zé Roberto, posso pai da aviso, pra onde passar.
0: Certo, dona Joana de Campo Maior, boa tarde, dona Joana. Alô, JJ, rapaz.
7: Boa tarde, Marcelo, cadê a foto?
0: Opa,
7: mandou.
0: Boa tarde.
7: Ótimo, meu Zé Roberto, posso pai da aviso, pra onde passar.
0: Certo, dona Joana de Campo Maior, boa tarde, dona Joana. Alô,

0: Vila França. Valeu, Marcelo Macedo. Vila França. Boa tarde pra você, meu garoto.
1: Valeu então, JJ. Um abraço pra vocês na Vila França, em Barras do Piauí, né? Um abraço a vocês em Barras. Alô, Marcelo. Gostaria de ouvir Reginaldo Rossi. Vou começar tudo de novo. Quero oferecer especial pro meu pai, Marcelo Francisco. Ele tá aqui, é muito fã do Reginaldo Rossi. É o Julimar de Teresina, na Zona Leste da capital. E aí, Julimar? Um abraço, meu querido Julimar. Obrigado pela participação, viu, Julimar? Mais um ouvinte, alô, boa tarde.
2: Boa tarde, Marcelo. Marcelo, eu queria que você rodasse pra mim a música de Rick e Renner, A Força do Amor.
1: A Força do Amor.
2: Deixa a mocinha aqui tirando os patos.
1: Mocinha, tudo bom, mocinha?
2: Queria oferecer pra você, assim, essa ótima pessoa.
1: Muito obrigado.
2: Ótimo locutor, mocinha. Que essa voz aí convida todo mundo. E oferecer para toda a minha família e para mim curtir e para meu neto que mora mais eu aqui, o Cauã. E uma boa tarde e um bom final de semana para vocês.
1: Bom final de semana, mocinha.
2: Nem só hoje e sempre.
1: Hoje e sempre, eu digo amém para a senhora também em dobro, tá bom, minha querida? Um abraço bem forte, dona mocinha de São João, dos Patos aí do Maranhão. Gente, daqui a pouco a gente faz aqui mais um bloquinho. São muitas mensagens chegando aqui no nosso programa Sucesso Total. E a gente, ó, só gratidão, viu?

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2: Olha, vamos nessa então, estamos de volta na Verdes Campos.
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2: A hora certa pra você agora, 3 da tarde, mais 4 minutos. Agora tá chegando Roberta Miranda, a música Meus Momentos. Eita, meu amigão. Olha, você que tá aí só curtindo a Verdes Campos Sat, vamos curtir mais músicas.

0: bacana essa música aí do cantor Léo Magalhães, Museu de Arte. E a gente vai atendendo todo mundo na melhor tarde do Brasil. Obrigado, gente, pelo carinho, pelas mensagens, muitas mensagens chegando aqui de todo o país. E a gente fica muito grato, muito feliz aí com a sua companhia nessa tarde de sabadão. Fim de semana da Verdes Campos Sat, é tudo de bom. Antes teve KLV, A Todo Esse Amor, Clara Nunes, A Feira de Mangaio. 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Leva com você o Forte Fran, a vitamina do Marcelo Macedo, e vai ser sua vitamina também a partir de agora. 3:22, é sabadão, meu povo. Um abraço, deixa eu mandar um abraço aqui o Chiquinho. Olha, Marcelo, tô assando aqui uma carninha. Marcelo, tu não quer vir pra cá não? Rapaz, olha aqui, eu vou. Marcelo queria chamar também a produção. Olha, o homem doidou, produção. Chamar vocês. Rapaz, não vai sobrar nem os pés do porco. Pois é, rapaz. Vai chamar a produção aqui pra tu ver. Vamos comer até as orelhas, produção. Até as orelhas lá do leitãozinho, não vai, do porco. Eles vão comer tudo, rapaz. Pelo amor de Deus. Muito obrigado, Chiquinho. É, tá em Caxias do Maranhão, Chiquinho aqui convidando a gente pra comer um leitãozinho na praça. Obrigado, viu, Chiquinho? Olha, vamos lá, pessoal. A sua tarde com muito mais emoção. Boa tarde.
1: Boa tarde, Marcelo, rapaz. E aí, Marcelão? Rapaz, aqui é o custódio da cidade de Coratá, estado do Maranhão. E aí, Marcelão, como é que tá pela aí, rapaz?
0: Tudo bem, meu amigo.
1: Pois é, Marcelão, tudo rapaz. Certinho. Hoje eu gostaria de ouvir aí, rapaz.
0: Diga aí, seu custódio.
1: É o Moraes Moreira, né, rapaz? Sintonia
0: do Moraes Moreira.
1: Pra galera aqui da Rua da Caema, Coroatá, estado do Maranhão.
0: Maranhão, tá certo então, na Rua da Caema, Coroatá, Maranhão. Tá certo, seu custódio. Obrigado pela companhia, amigão. Alô, você, muito boa tarde.
2: Boa tarde, Marcelão.
0: Opa.
2: José Soares de Souza, aqui da Mata, pra município de São João dos Patos.
0: José Soares,
2: né? Hoje com o milionário José Rico. Barraco Perdido.
0: Barraco Perdido.
2: Oferecer pro José Noleta, Sonha aqui na Mata, vindo aqui no Pato. Todo que tiver ligado nesse Brasilzão,
0: São João dos Patos aí na região, né? Tá certo, amigão, seu José Soares. Um abraço pra vocês no povoado Mata, rapaz. Qualquer dia a gente vai nessa mata aí, viu, seu José Soares? Muito obrigado, meu amigo, pela participação aqui no programa Sucesso Total. Mais um ouvinte.
3: Oi, boa tarde, Marcelo.
0: Boa tarde, tudo bem?
3: Como é que você está, meu
0: Tô
3: amigo?
0: Ótimo, graças
3: Espero
0: a Deus.
3: Espero que você esteja bem. Eu gostaria de ser atendido com a música de Chitãozinho Chororó.
0: Chitãozinho?
3: Alô? Eu acho que o nome da música é Alô, ou é a Agenda Rabiscada, uma coisa assim.
0: Você
3: não tô
0: está.
3: Muito bem lembrado, sabe? Mas eu acho que é Alô mesmo.
0: Essa mesmo,
3: eu desejo especialmente
0: correto.
3: Pra todos os ouvintes do seu programa. Pra você, principalmente, e ofereço pra todos da minha família.
0: A família toda,
3: É a Gildete,
0: né?
3: Daqui da cidade de Campo Maior, do lugarzinho, do cantinho da cidade de Campo Maior, viu?
0: Pronto, no cantinho.
3: Pois um abraço, meu amigo. Tchau.
0: Tchau, Gildete.
3: Tudo de bom pra você.
0: Pra você em dobro. Muito obrigado pela participação. Olha, boa tarde pra vocês em Campo Maior, terra boa da carne de sol. Eita, local maravilhosa, cidade de Campo Maior, no estado do Piauí. 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Fala você, boa tarde.
4: Boa tarde, Marcelo.
0: Opa, eu boa tarde.
4: A cidade de Boituva, no interior de São Paulo.
0: Interior de São Paulo, Ronilson.
4: Eu ouvi uma música de Zezé de Camargo e Luciano, pode ser qualquer uma.
0: Zezé de Camargo e Luciano.
4: Conheço com minha filha Nayane, que está aqui ouvindo o seu programa também.
0: Nayane, certo.
4: Tudo de bom.
0: Tudo Obrigado. De bom então, Ronilson. Tá aí no interior de São Paulo, ligadinho na Verdes Campos Sat. Obrigado, Ronilson. Dá um abraço a todo mundo aí em São Paulo, amigão. Alô, Marcelo, aqui quem fala é o Idegnon de Bacabal, Maranhão. Agenda aí, Marcelo. Tá certo, pai. Idegnon de Bacabal. Boa tarde, meu amigo. Tudo de bom pra você aí. Mais um ouvinte, vamos nessa.
5: Boa tarde, Marcelo Maceio, do São Eduardo Teixeira, aqui do Sítio Morro São Francisco de Assis, do Piauí.
0: Muito bem.
5: Ofereço todas as músicas da programação para todos os ouvintes e ouvintas da Vida Campos Sat, com
0: Obrigado,
5: Marcelo Maceio. Forte abraço, Eduardo Teixeira, aqui do Sítio Morro São Francisco de Assis, do Piauí.
0: Obrigado, Eduardo Teixeira, São Francisco de Assis, do Piauí. Um abraço para vocês aí, né? Alô, Jerumênia, um abraço para vocês em Jerumênia também, acompanhando aqui à tarde, programa das multidões, que é um sucesso total no sábado.
6: Boa tarde, Marcelo Macedo. Aqui é a Yuri Caído. Maria, daqui do Retiro.
0: Maria!
6: Então você olha pra mim a música Dama de Vermelho. Pra oferecer todo
0: Mas já
6: pra
0: tocar
6: todo
0: a Dama de Vermelho.
6: Agora, amiga. Amigos.
0: Certo.
6: Pra vocês, aí que trabalha da rádio. Tudo de bom pra vocês. Bom final de semana. Um abraço.
0: Muito obrigado, tá? Obrigado pela sua participação. Tudo na paz aí, querida. Olha, vamos que vamos. Programa Sucesso Total até às 5h30. Boa tarde, Marcelo. Tô vindo aqui o seu programa no povoado Sobrado, no município de Coelho Neto, Maranhão, Lindomar. E aí, Lindomazão? Boa tarde pra você no povoado Sobrado, rapaz. Muita gente no povoado Sobrado, Coelho Neto, Maranhão. Muito boa tarde pra vocês aí.
7: Realmente. Boa tarde, Marcelo Macedo. Aqui quem fala é Francisco Carnaúba, da cidade do Bacelar, Maranhão.
0: Fala, Carnaúba.
7: Sou ouvinte do seu programa, né? Mas eu queria ouvir a música de Amado Batista, Chance. Chance pra oferecer para Terezinha Bacelar lá no campo. E Creuza Vieira lá no povoado Padeira, município do Bacelar. E para todos os amantes do Amado Batista. Boa tarde.
0: Boa tarde então, Carnaúba. Tudo de bom em Duque Bacelar no Maranhão. Turma boa de Duque Bacelar, o nosso abraço pra vocês aí, valeu mesmo, tá? Olha, vamos seguindo, alô você, boa tarde, amigão.
8: Boa tarde, meu amigo Marcelo Macedo, rapaz, seu filhão do Canto da Palmeira, Cabeceira Piauí, rapaz, quero que você bote a música do Mastruz com Leite, pra oferecer pra toda a vaquerana aqui no município de Cabeceira e Barra, viu? Marcelo, e dizer pra vaquerana que amanhã tem a grande pega do boi no mato aqui no Bar do Filhão.
0: Boi no mato,
8: né? Esperando toda a vaquerana,
0: é
8: Marcelo.
0: A pega,
8: viu?
0: Do boi no,
8: valeu,
0: mato.
8: Marcelo, um abração pra você aí do filhão aqui do Canto da Palmeira, Cabeceira Piauí, Marcelo.
0: Pronto, um abraço pra você, os amigos aí de Cabeceiras do Piauí. Um abraço, vai ter pega no boi no mato, produção. Bora lá pegar esse boi no mato, produção. Quem que se garante aqui de vocês? Bora lá pegar esse boi no mato. Olha o coice, não, viu? Fica ligado, amigo. Olha o coice. Ou a chifrada, né? Não sei. Tá certo, então. É pega no boi no mato. Marcelo Macedo vai. Bora. Eu vou pegar esse boi no mato. Vou levar os meninos aqui tudinho. Tu ataia por ali que eu vou ataiar por aqui. Tá certo. Obrigado aí, filhão, pela participação. Agora tem Luiz Gonzaga, que nem Giló. Agora 3 da tarde, 29 minutos, hora de Brasília.

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5: Hora certinha pra você agora, 3 da tarde, 35 minutos, hora de Brasília. Voltamos aqui agora trazendo a Dama de Vermelho no maior sabadão do Brasil. Bom final de semana aí, gente. Tá chegando o Valdir Soriano. Ei, rapaz, não vamos chorar agora não, viu? E o Valdir tá chegando aqui na tarde da vida.

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1: Oi, boa tarde.
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Muito bom, Ivete Sangalo, dando ar da graça aqui no programa. Sucesso total, alegria, tempo de alegria. Incendiando então aqui essa tarde. Fim de semana tá aí pra gente curtir a peça da mais popular do Brasil. Antes teve aí Raul Seixas, meu amigo Pedro, Rick René, Força do Amor. Já são 3:48, hora de Brasília. Agora tem Linda Linda e o Zezé de Camargo. Aproveitar e mandar um abraço pra você que tá em casa, relaxando aí, depois de uma semana de muito trabalho, né, gente? Tão de boa! Então

0: porque você tropeça. 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
1: Ah, você vai começar tudo de novo? Então tá bom. Olha, vamos fazer um intervalo, a gente volta já já, trazendo muito mais sucesso aqui na sua super tarde, no Sabadão Verdes Campos Sat. É assim, é tudo de bom.
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1: A hora certa para você, 4:02, hora de Brasília.
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6: Muito bem, então, a gente vai seguindo com vocês aqui na Rede Verdes Campos Sat, programa Sucesso Total.
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6: 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Eita, uma multidão aqui com a gente, ligados e antenados, né? E agora a gente vai pra onde, meus amigos? 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Júlio chegou. 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Tenha mais informações aí no GF Play. 4:11, daqui a pouco a gente faz aqui um bloquinho com os nossos ouvintes, porque agora a gente vai de chiclete com banana. É fim de semana, Redes Campos Sátio.

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0: Mas é de você, né? Um sucesso aí na Rede Verdes Campos Sátia, a música de Chitãozinho e Chororó, alô. Rapaz, essa música é bonita demais, né, gente? Alô! Olha, por falar em alô, deixa eu mandar um abraço aqui ao nosso amigo Araújo, tá antenado com a gente, tá ligadão na Verdes Campos Sátia, em Camusi, no Ceará. Araújo, meu amigo, um abraço pra você. Ele manda um abraço pra Carmen, a sua esposa, e a Maria Vitória Filhota. Tá certo então, Araújo, um abraço então pra você, Araújo, a dona Carmen e a filha, rapaz, a Vitória. Opa, um abraço pra vocês aí em Camusi, no Ceará, ligados aqui na Rede Verdes Campos Sátia, e a nossa tarde fica completa. Olha, boa tarde também pra Toninha, tá na cidade de Granja. E aí, Toninha, como é que tá as coisas, Toninha? Um abraço, querida. Aproveitar e mandar um abraço aqui pra Maria do Amparo, Regeneração no Piauí, lá no bairro São Vicente, né? De Regeneração, olha aí o pensão de Regeneração. É, grande abraço pra Regeneração no Piauí. Todo mundo ligado aqui também na Rede Verdes Campos Sátia. Um abraço pra vocês em Regeneração. Olha, vamos lá então, mais participações. Alô, você, boa tarde.
1: Marcelo, que barulho é meu filho. Marcelo, você só pegou o boi quando ele tá cozido na panela. Agora cozido tá bonito, almoçar e jantar.
0: Tá certo então, seu Bernardo Lisboa. Muito obrigado, seu Bernardo. Olha, pela participação aqui com a gente, seu Bernardo. Bom fim de semana aí, meu amigo.
2: Boa tarde, Marcelo Macedo, meu amigo.
0: Boa tarde.
2: Eu sou o Ivan daqui de Barros, Piauí. Gostaria de pedir a música aí de Luiz Gonzaga, Samarica Pasteira. Ofereci aqui pra minha mãe, Dona Raimunda, aqui na Vila França. Estamos aqui de cola aqui no seu programa, viu? Mande um alôzão pra gente aí. É o Josivan e a Dona Raimunda.
0: Josivan, tá certo então, Josivan e a Dona Raimunda na Vila França, em Barras do Piauí. Alô, cidade de Barras, boa tarde pra vocês em Barras. Todo mundo ligado em Barras, hein? Olha, vamos nessa, boa tarde.
3: Boa tarde. Eu não sei quem que tá sendo locutor agora de tarde. Rapaz, que eu tô aqui na porta aqui pra entregar um envelope.
0: Ah, sim, entregar um envelope, tá certo. Vamos caminhar bem aqui pro nosso departamento agora mesmo, tá bom, amigão? É, pro serviço aqui de monitoramento, produção. Vamos ver aqui então, né? Pera aí, vamos lá. Vai dar certo, meu amigo. A gente vai encaminhar agora aqui, tá bom? Isso, fica ligado aí. Já vai já uma pessoa aí falar com você agora mesmo, tá bom, meu amigo? Muito obrigado aí pela participação aqui com a gente. Vamos lá, José de Altos. Cadê o José? Já chegou? Vamos lá, Zé.
4: Boa tarde, Marcelo Macedo, que é João da Betânia, Cidade Alta. Peço pra você colocar aí a música do... Eu esqueci o nome do cantor.
0: Muito bem, o Zé tá aí participando, mandou outra mensagem.
4: Boa tarde,
0: aqui. Vamos lá.
4: Marcelo Macedo, aqui é João da Betânia, Cidade Alta. Quero ouvir a música com Chitãozinho e Chororó.
0: Olha, acabamos de tocar aí o Chitãozinho e Chororó, tá bom, amigão? Tocou nesse minutinho, rapaz. Foi pra você aí, meu amigo João de Altos. Obrigado, João. Alô, Marcelo Macedo, tô te ouvindo aqui na Zona Sudeste de Teresina. Tô aqui ligado, Marcelo. Grande Rodrigues, na região do Grande Disseu. Um abraço pra você. Boa tarde, Marcelo. Aqui é o Sandoval da borracharia BMCT, aqui na Chapada dos Marcos, Marcelo. Nova York, né, do Maranhão? Grande abraço pra vocês em Nova York. Olha, Marcelo, somos aqui fã de vocês. Muito obrigado, Sandoval. Tá trabalhando na borracharia. Eita, amigão, valeu pela audiência. Alô, Marcelo Macedo, tudo bem com você? Olha, me tira uma dúvida, Marcelo. A cidade onde fica Verdes Campos Sátia. Ah, meu amigo, a Verdes Campos Sátia é localizada na capital Teresina, de Teresina, vai pra todo o Brasil com muito orgulho, tá bom? Um abraço pra vocês aí. Olha, Marcelo, gostaria de ouvir uma música de Amado Batista, Nada é Proibido. Olha, eu moro aqui em Santa Cruz dos Milagres, Marcelo. Fabiola Pinheiro, grande Fabiola, um abraço, Fabiola. Grande abraço pra você, querida, bom final de semana.
5: Obrigado, Marcelo.
0: De nada. Pronto, de nada. A gente tocou a musicazinha dela, não foi? E ela ficou muito feliz aí, a dona mocinha. Alô, você, boa tarde.
5: Oi, Marcelo, boa tarde. Eu peço a música de Leandro Leonardo. Pense em mim, só para me deixar oferecer para você da rádio.
0: Certo.
5: E para mim, aqui é o bicho de sempre de vocês, Antônia Lima, no bar do Querendo Piauí.
0: Opa, dona Antônia de Boqueirão, muito obrigada, dona Antônia. Bom final de semana para a senhora. Tudo de bom. Olha, vamos nessa então, Francisca da Enxagas. Cadê a Francisca?
6: Olá, amigo Marcelo Macedo. Boa tarde, amigo. Tudo
0: boa
6: bem
0: tarde.
6: Com você?
0: Tudo bom, Francisca?
6: Hoje eu vou me pedir música, não, que tá estourada. Eu vou sair daqui a pouco, eu vou lá escorrer as águas da goma. Da... Aí só outro dia que eu pedi a música. Mas tá tudo bem com você? Bora comer beiju de coco. Amanhã eu vou fazer beijo de coco pra tomar
0: beijo
6: café de
0: coco.
6: Manhã.
0: Rapaz, cadê o beiju, minha irmã?
6: Um abraço. Com Deus. Que Deus abençoe nós todos.
0: Tá certo. Francisca Barros. Ê, Francisca, um beijozinho de coco. É bom demais, não é, rapaz? Bota um cafezinho também, rapaz. Aí não tem pareia, não. Obrigado, querido. É um ótimo lanche, assim, pra tarde. E cai certinho, né? Pro lanchezinho da tarde, um beijozinho de coco. Obrigado, querida. Tudo de bom. Bom final de semana. Mais um vídeo.
7: Boa tarde, Marcelo Macedo.
0: Boa tarde,
7: fala,
0: meu amigo.
7: É João Galdino, aqui de Viçosa, do Ceará.
0: Viçosa,
7: também estou na escuta.
0: Obrigado a vocês de Viçosa.
7: Da programação da Verdes Campos. Uhum. Ouvindo o programa pelas ondas da Verdes Campos SAT de Granja. E queria registrar a minha sintonia e a minha audiência de todos os dias, como sempre. Tanto no trabalho, como em casa. E hoje queria pedir música ao som de... Barreirito, Cadeira Amiga.
0: Cadeira
7: queria
0: Amiga,
7: dedicar,
0: né, Barreirito?
7: Para o meu pai, Galdino, no sítio Gitó, também
0: tá
7: ouvinte
0: certo,
7: disso
0: Galdino.
7: De todos os dias. Se queria mandar um alô e um abraço para todos os meus amigos em Viçosa e também desejar um ótimo final de semana.
0: Uhum.
7: Pra toda
0: e o galo
7: a equipe
0: lá roxando,
7: da Verdes Campos SAT. Boa tarde.
0: Boa tarde, então, Galdino. Dá um abraço a todo mundo em Viçosa, rapaz, ligado pela 106,3. Um abraço pra vocês, a nossa afiliada Viçosa, Ceará. Ê, cidade bonita é Viçosa. Climazinho bom lá, né, produção? Aquele clima de serra, rapaz, é muito bom. Alô, Marcelo, meu garoto, tudo bem com você? Tá sim, rapaz. Manda um abraço aí pro Dioclísio Fontinelli na cidade de Granja. Olha o Dioclísio Fontinelli, valeu Fontinelli. Granja no Ceará, muito boa tarde pra vocês em Granja, todo mundo ouvindo a Verdes Campos SAT em Granja, né? E a gente fica muito feliz aí, audiência máxima, Granja recebeu tão bem a rede Verdes Campos SAT, a gente fica muito grato, toda a população de Granja, viu pessoal? E levando muita saúde pra vocês também através dos produtos GF8, levando qualidade de vida, muita saúde pra toda a população de Granja no Ceará. Eita, um abraço!
8: Boa tarde, Marcelo.
0: Fala,
8: não vai sair na música, não, né?
0: Dona Antônia, a música já tocou, Dona Antônia, do Amado Batista. Já tocou e faz hora, Dona Antônia. Será que ela tirou um cochilo, produção? Eu acho que ela tirou um cochilozinho lá. Será? Será? Obrigado, querida. Mais uma participação.
9: Boa tarde, Marcelão. Marcelo, manda um abraço.
0: Opa,
9: aqui. É o Luiz Augusto, aqui de Luziânia, Goiás.
0: Luziânia.
9: Manda um abraço.
0: Eita,
9: pra galera
0: massa.
9: Lá de Buriti.
0: Uhum.
9: É, por Vale Mucambim, especial pra família da pastora. Beleza? Um bom domingo aí. Um bom sábado. Resto de sábado e um bom domingo pra todos aí. Se você puder, toca Amado Batista, Folha Seca pra gente.
0: Tá certo, meu amigo. Muito obrigado pela participação. Nosso amigo aí, Luiz Augusto. Grande abraço, Luiz Augusto. Um abraço pra você, rapaz. Muito obrigado pela companhia. 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Tudo de bom, José de Freitas do Piauí. Olha, vamos seguindo trazendo mais sucesso agora, vamos lá, vamos trazer aquela música Namorada Que Sonhei. Vamos lá, Namorada Que Sonhei, receba as flores que eu lhe dou. Agora 4:35 de Brasília.

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um dos maiores sucessos, então, na voz do cantor Barreirito. Cadeira Amiga, é sucesso, a gente vai tocando pra você aqui no Sabadão. Antes teve Mulher Brasileira de Leandro e Leonardo, Bartô Galeno, Máquinas Humanas. 4 horas da tarde e 51 minutos agora. Feliz tarde pra você, gente. Vamos seguindo, né? Até as 5 horas e 30 minutos, programa Sucesso Total, a sua companhia é na tarde da Pediscamsac. 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Agora 4 horas e 55 minutos, hora de Brasília. Muita gente aqui no Sabadão, hein? Deixa eu mandar um abraço aqui pra dona Nonata em Angical, no Piauí. Dona Nonata, um abraço pra senhora, tá no centro. Marcelo, manda um abraço aí pro pessoal que tá na rodoviária de Angical te ouvindo também. Olha aí, rapaz. Pessoal na rodoviária de Angical acompanhando aqui o Marcelo Macedo. Muito obrigado, viu, tio Urminha? Obrigado pela audiência de vocês aí. Oi, boa tarde. Queria que você colocasse pra mim Bruno e Marrone por um minuto só pra curtir. É a Carmen Célia de Barras. Ô, Carmen Célia, tudo bom, Carmen? É Bruno e Marrone pra Carmen Célia. Tá certo, querida, muito obrigado. Oi, Marcelo, se possível, coloca Padre Zezinho pra abençoar esse final de semana. Quem indicou aqui? Deixa eu me ver aqui quem foi, rapaz.
Ah, foi a Maria Hilda. Dona Maria Hilda, um abraço pra senhora, muito obrigado pela participação. Oi, Marcelo, se possível, coloca Padre Zezinho pra abençoar esse final de semana. Quem indicou aqui? Deixa eu me ver aqui quem. Oi, rapaz. Ah, foi a Maria Hilda. Dona Maria Hilda.

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0: H09. Atenção passageiros do voo 1357, com destino a Belo Horizonte, escalas em Salvador. Favor dar as mãos para a maior segurança de todos vocês. Vamos dar as mãos, senhoras e senhores, deem as mãos. Nós vamos para a direita e para a esquerda, pulando sem parar. Com muita alegria e muita paz no coração.
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Olha, muito bom o sucesso aí do Washington Brasileiro na Verdes Campos Sat. Hoje tem piseiro, né, rapaz? É, se tem piseiro, tem alegria, tem Verdes Campos Sat no meio. Grande abraço, gente. Vamos lá, porque a tarde continua em alto astral aqui pra você na rede de rádios Verdes Campos Sat. Mais de 170 afiliadas por todo o Brasil. Um abraço você ligando pela internet. 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Muito bom! Convidando você também para você mudar de vida, ganhar dinheiro, né, gente? Vamos lá, vamos dar o primeiro passo, pessoal. Vamos parar de reclamar. Eita, eu não tenho dinheiro para isso. Eu não tenho dinheiro para aquilo, gente. Vamos correr atrás dos sonhos da gente, né? Dos nossos objetivos. 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Aí a vizinhança, rapaz, a Maria José mudou de vida, né? Aí a outra vizinha, não, minha irmã. Mas depois que ela começou a vender GF8. É, até as vizinhas ficam lá, né, fazendo aquela futrica, né, produção? Mas não ligue não, trabalhe, corra atrás, né? Seja você, deixa o povo falar, né? Deixa o povo falar. Minha irmã, depois que essa mulher bem aí, ela se transformou em um agente de vendas, a vida dela se transformou. E é isso, gente. É muita felicidade, né? Deixa os fofoqueiros de mão. 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Eita, Deus poderoso! 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

0: Você ligado na Verdes Campos Sat, a música então de Baltazar, Se Ainda Existe Amor, finalizando mais uma edição do programa Sucesso Total. Olha, desejo pra você bom fim de semana, hein? Aproveita o teu sabadão, teu domingão e segunda-feira a gente se fala cedinho aqui na Verdes Campos Sat, no programa Balança Brasil, acordando todo mundo, né? É o galo vai cantando de manhã cedinho e a gente vai tomando aquele cafezinho, o nosso novo horário. E no sábado a gente faz aqui o Sucesso Total pra vocês às 14h. Mas segunda-feira o nosso encontro é às 7h30 da manhã. Tomando aquele cafezinho e acordando cedinho aqui com seu amigo Marcelo Macedo. Obrigado, gente. Que Deus abençoe cada um de vocês grandemente. Agradecer a Deus por mais uma semana vencida, mais uma batalha, produção. Muito obrigado a todos. Fica aqui a nossa gratidão. Aproveita aí o final de semana. 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Grande abraço. Vocês vão ficar agora com as informações, né? Tá chegando aí agora as informações do Rádio Notícia. Agora tem informação nesse finalzinho de tarde. E é como eu digo sempre, coloca Deus no coração e nada mais. Tchau, pessoal.
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1: Olá, eu sou o Fábio Brito e estamos chegando pelo sistema de comunicação Verdes Campos Sat com o seu Rádio Notícia. A informação que você precisa no seu dia a dia. E aqui você começa ouvindo as informações nacionais. Olha, os negociadores brasileiros estão na expectativa de mais uma rodada de diálogo em alto nível entre o Brasil e os Estados Unidos. Outros quatro encontros já foram feitos sem que houvesse avanço nas negociações. A última conversa ocorreu nos últimos dias e a expectativa é que o representante comercial dos Estados Unidos, Jamiel Sugri, dê sinalizações de quais medidas devem ser adotadas contra o Brasil pelos norte-americanos. Nos bastidores do governo, a taxação para os produtos brasileiros exportados é dada como certa. A dúvida é sobre como as tarifas serão aplicadas. Pode haver, por exemplo, um cronograma de implementação com uma data futura para que as taxas comecem a valer. Isso daria tempo para as cargas que estão a caminho dos Estados Unidos cheguem antes do novo tarifaço. E o governo federal publicou na última sexta-feira novas regras para a publicidade das casas de apostas esportivas conhecidas como bets. A partir da próxima semana, todas as propagandas do setor deverão exibir mensagem de advertência sobre os riscos das apostas em modelos parecidos aos avisos presentes nas embalagens de cigarros. E entre as mensagens obrigatórias estarão: Ministério da Fazenda adverte, apostar pode causar dependência. Ministério da Fazenda adverte, apostar faz você perder dinheiro. Ministério da Fazenda adverte, aposta não é investimento. Segundo a norma, os alertas deverão ser exibidos de forma clara e legível na peça publicitária. E uma última informação, a empresa brasileira de Correios e Telégrafos decidiram adiar o fechamento de agências e unidades operacionais, além de mudanças em gratificações pagas aos empregados até o dia 31 de julho. A decisão faz parte da implementação de parte das medidas previstas no plano de reestruturação 2026-2027. A definição ocorreu após a empresa encaminhar às entidades representativas dos trabalhadores uma proposta para abertura imediata de uma mesa de negociação. As mudanças fazem parte do plano anunciado pelos Correios para reduzir despesas e reequilibrar as contas da estatal, que enfrenta dificuldades financeiras. 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E segue o seu Rádio Notícia, agora trazendo as informações de Teresina no Piauí com o Vanilson Brito. É com você, Vanilson.
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2: Olá, Fábio, obrigado pelas informações. Agora você segue o seu Rádio Notícias aqui de nossa central de jornalismo, Rede Verdes Campos Sat, em Teresina. Olha, o governo do estado do Piauí enviou à Assembleia Legislativa o projeto de lei de número 64/2026, que cria o zoneamento ecológico econômico da macro-região dos Cerrados. A medida visa conciliar a expansão do agronegócio com a preservação ambiental em 55 municípios. O projeto possui uma abrangência estratégica focada nos territórios dos Tabuleiros do Alto Parnaíba, Chapada das Mangabeiras e Vale dos Rios Piauí e Rio Itaueiras, regiões que se destacam por unir um forte peso econômico a uma elevada sensibilidade ambiental. A Feira da Agricultura Familiar, realizada na Universidade Federal do Piauí, em Teresina, teve como destaque o inovador doce de fava com leite de coco babaçu, produzido de forma artesanal em Tanque do Piauí. A receita é uma tradição de mais de 20 anos que começou com a vovó Januária e hoje é mantida por suas 4 netas sob o grupo Doce da Vovó Januária. Além de representar o sustento e a educação de várias famílias locais, a fava se consolidou na região como uma matéria-prima versátil, dando origem a novos produtos de sucesso comercial, como brigadeiro, picolé, sorvete e licor. E a Justiça do Piauí recebeu a denúncia apresentada pelo Ministério Público e decidiu afastar um professor da Rede Municipal de Ensino da cidade de Barro Duro, no interior sul do Piauí, acusado da prática dos crimes de assédio sexual majorado e importunação sexual. O acusado teria se aproveitado da posição hierárquica e da autoridade exercida como professor da rede municipal para constranger alunas adolescentes com o objetivo de obter vantagem ou favorecimento sexual, além de praticar atos libidinosos contra as vítimas. 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E agora você segue o seu Rádio Notícias de hoje, direto de nossa central de jornalismo, Rede Verdes Campos Sat, com Aline Portela.
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3: Você confere a partir de agora as notícias da Central de Jornalismo de Fortaleza, sempre no oferecimento dos produtos GF8. 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Vamos de informações. A Prefeitura de Fortaleza vai manter 8 postos de saúde em funcionamento neste final de semana para ampliar a cobertura vacinal da população. As unidades atendem de 8 da manhã às 5 da tarde, oferecendo vacinas contra a gripe e demais imunizantes previstos no calendário nacional de vacinação, além de outros serviços de saúde. A iniciativa busca facilitar o acesso da população à imunização e reforçar a prevenção de doenças respiratórias durante o período de maior circulação de vírus. Além dos 8 postos com atendimento ampliado, 2 unidades funcionam exclusivamente para vacinação, enquanto as unidades de pronto atendimento, as UPAs e as UPINHAS pediátricas, permanecem abertas em regime de 24 horas. E outra informação é que o primeiro simpósio de demonologia e exorcismo do Ceará vai acontecer na capital cearense, trazendo debates sobre o tema, sob as perspectivas teológica, psicológica e pastoral. O evento inédito, organizado para os próximos meses, vai reunir sacerdotes e especialistas renomados com o objetivo de desmistificar a prática do exorcismo e orientar o acolhimento aos fiéis da Igreja Católica. Com inscrições abertas, o simpósio busca preencher uma lacuna de formação teológica na região, abordando a linha tênue entre transtornos psíquicos e fenômenos espirituais. As atividades contam com mesas redondas e palestras interativas em Fortaleza, proporcionando um espaço seguro e fundamentado para sanar as principais dúvidas do público católico e de estudiosos do tema. E essas foram as informações direto da Central de Jornalismo de Fortaleza. Fique agora com Neto GF8 e as informações do Maranhão.
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4: Olá, Aline Portela, muito obrigado por trazer informação e deixar todos os nossos radiovintes que estão sempre sintonizados acompanhando a rede de rádios Ventes Campos Sat, a mais popular do Brasil. Eu sigo com mais notícia direto da Central de Jornalismo da Ventes Campos em Coroatá, no Maranhão. Vamos de informações? O governo do estado deu início à Operação Férias Seguras 2026, que reforça as ações de policiamento, fiscalização, prevenção, salvamento e atendimento de ocorrências durante o período de férias escolares. A operação acontece entre os dias 7 até o dia 31 de julho e concentra esforços nos principais destinos turísticos do estado, onde há maior circulação de visitantes na época do ano. A iniciativa contempla regiões como Lençóis Maranhenses, região metropolitana de São Luís, Chapada das Mesas, região Tocantina, Alto Turi, região dos Cocais, Sertão Maranhense, Baixo Parnaíba, além do litoral e da Baixada Maranhense. Para a operação, a Polícia Militar mobilizou 1.253 policiais, distribuído em 286 viaturas e 124 motocicletas. O policiamento será realizado a pé, isso motorizado e montado. A estrutura também conta com duas aeronaves, uma embarcação, ambulâncias, motos aquáticas e outros equipamentos utilizados pelas equipes de segurança e salvamento. Segundo a Secretaria de Estado da Segurança Pública, a Coronel Augusta Andrade, o planejamento foi elaborado de forma integrada para garantir maior eficiência nas ações. A Operação Férias Segura foi planejada para integrar a atuação das forças de segurança e dos órgãos parceiros nos principais destinos turísticos aqui do estado do Maranhão. O planejamento considera as características de cada região e organiza a presença operacional para ampliar a prevenção, o atendimento e a capacidade de resposta durante o período de maior movimentação de visitantes, afirmou a comandante. A operação reúne equipes da Polícia Militar, Polícia Civil, Corpo de Bombeiro Militar, Centro Tático Aéreo, Força Estadual Integrada de Segurança Pública e o Centro de Inteligência de Segurança Pública, o CIESP, em parceria com a Capitania dos Portos do Maranhão, Prefeituras, Guardas Municipais e Secretaria de Estado do Turismo, SETU. Portanto, essa foi a informação direto da Central de Jornalismo da Ventes Campos, aqui em Coroatá, no estado do Maranhão. 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Agora eu chamo a Nilson Carlos, trazendo mais notícia e informação direto da Central de Jornalismo da cidade de Barras, no Piauí. É com você, Adilson Carlos.
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5: Obrigado, Neto, pelas informações. Seguimos agora com os destaques da Central de Jornalismo da Ventes Campos Sat, aqui na cidade de Barras Norte do Piauí. A Guarda Municipal de Pedro II reforçou a fiscalização contra o uso de cerol e linha chilena após um adolescente ficar ferido por uma linha cortante na cidade. A corporação informou que, apesar das ações educativas realizadas recentemente, ainda existem denúncias de utilização irregular desses materiais em diferentes regiões do município. Diante disso, as equipes devem ampliar as rondas em pontos considerados de maior incidência e utilizar o sistema de vídeo monitoramento para identificar possíveis responsáveis. Segundo a Guarda Municipal, o uso de cerol e linha chilena representa um perigo para motoristas, ciclistas e pedestres, podendo causar acidentes graves. Pessoas flagradas com esse tipo de material poderão ser encaminhadas à delegacia de polícia. Quando houver envolvimento de menores, os responsáveis legais também poderão ser responsabilizados. A orientação é que a população utilize apenas linhas adequadas e pratique atividade em locais seguros. 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E o Corpo de Bombeiros continua as buscas por uma mulher desaparecida após o capotamento de um veículo na PI 116 entre Parnaíba e a Praia da Pedra do Sal. Durante os últimos dias, as equipes realizaram varreduras em uma extensa área de manguezal, brejos e mata fechada, mas a vítima ainda não foi encontrada. De acordo com os bombeiros, o terreno alagado e a vegetação densa dificultam o trabalho dos militares. A mulher estava em um veículo que saiu da pista e capotou nas proximidades da localidade Cerâmica. No acidente, a irmã da desaparecida e duas crianças foram resgatadas, enquanto o motorista José Aldemir Martins Júnior morreu ainda no local. As equipes permanecem mobilizadas e informaram que as buscas continuarão na expectativa de localizar a vítima e esclarecer completamente as circunstâncias da ocorrência. Ok, foram esses então os nossos destaques para o Rádio Notícias. Seguimos as informações agora direto do norte do Ceará, da cidade de Granja, com o nosso amigo Marcos Tony.
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6: Valeu, meu amigo Adilson Carlos, com as suas informações. E agora, diretamente da Central de Jornalismo da Verdes Campos Sate Granja, Região Norte, no estado do Ceará. O aeroporto regional de Jericoacoara, localizado no município de Cruz, que fica na região norte do estado, poderá passar por um processo de internacionalização. O pedido foi apresentado ao ministro de Postos e Aeroportos. O Gustavo Montenegro, secretário de Turismo do Ceará, informou ter entregue estudos técnicos ao governo federal para embasar a proposta. 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E atenção, devido ao uso de pipas nesse período, é comum afetar o fornecimento de energia. Os bairros Janguruçu e Conjunto Palmeiras em Fortaleza ficaram sem energia por causa dessa brincadeira. De acordo com a Enel, a pipa provocou o rompimento de 6 cabos de média tensão, após causar um curto-circuito. 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E vamos agora chamar diretamente da cidade de Coelho Neto, no estado do Maranhão, o nosso companheiro Milton Vieira.
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7: Ok, Marcos Tony, ótimo fim de semana para você. Aqui no Maranhão, o Ministério Público divulgou nota de pesar pelo falecimento do jornalista, advogado, poeta e ex-senador Cid Saboia de Carvalho, ocorrido ontem, sexta-feira. Na homenagem, a instituição destaca a trajetória pública de mais de 6 décadas de Cid Saboia, marcada pela atuação em defesa da democracia, da justiça e do fortalecimento das instituições brasileiras. O Ministério Público também ressaltou a participação do ex-senador na elaboração da Lei Orgânica Nacional do Ministério Público de 1993, considerada um marco para a autonomia e o funcionamento da instituição. Outro ponto destacado foi sua contribuição durante os trabalhos da Assembleia Nacional Constituinte, que resultaram na Constituição Federal de 1988. Ao final da nota, o Ministério Público do Maranhão manifestou solidariedade aos familiares, amigos e admiradores de Cid Saboia de Carvalho, reconhecendo o legado deixado por ele para as instituições democráticas e para a sociedade brasileira. 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E foi preso ontem, sexta-feira, em Teresina, no Piauí, o ex-diretor adjunto de uma creche municipal de Timon, investigado por suspeita de estupro de vulnerável contra crianças da unidade de ensino. A prisão ocorreu após o investigado romper a tornozeleira eletrônica e descumprir medidas cautelares impostas pela justiça. Segundo a Polícia Civil, ele foi localizado após monitoramento durante o deslocamento entre Timon e Teresina e teve a prisão preventiva cumprida. A investigação teve início após denúncias envolvendo crianças da creche. Imagens de câmeras de segurança são analisadas pela polícia e fazem parte do inquérito que segue em sigilo para preservar as vítimas. De acordo com a delegada responsável pelo caso, novas famílias procuraram a polícia para relatar possíveis situações envolvendo outras crianças. A prefeitura de Timon informou que o ex-diretor foi exonerado. Toda a direção da creche foi afastada e foi decretada intervenção administrativa na unidade enquanto as investigações prosseguem. E agora você fica com as informações direto de Campo Maior, no Piauí, com Eduardo Silva.
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8: Ok, muito obrigado a você pelas suas informações da sua região. Agora eu, Eduardo Silva, da Central de Jornalismo Campo Maior, cidade da região norte do estado do Piauí, para mais um boletim informativo para o seu Rádio Notícia. Olha, dessa vez vamos falar sobre o valor que a Prefeitura de Campo Maior contratou para gastar em decorações de eventos que a Prefeitura de Campo Maior já realizou e pretende realizar. A Prefeitura de Campo Maior, administrada atualmente pelo prefeito Joãozinho Félix, assinou contrato de mais de R$ 4 milhões para, decoração de eventos da prefeitura. Segundo a Prefeitura de Campo Maior, que homologou uma ata de registro de preços com a estimativa de gastar, né, quase R$ 4 milhões e R$ 107 mil. Olha, esse valor total aí, as empresas de decoração e ornamentações de eventos devem aí, fornecer a esses eventos que a Prefeitura de Campo Maior deve fazer toda essa estrutura, que vai custar caro, viu? Tem decorações que chegam à casa dos R$ 160 mil e por aí vai. Segundo aí, esse pregão eletrônico de número 015/2026 atenderá às necessidades de eventos da Secretaria Municipal de Cultura e Desenvolvimento do Turismo. O registro de preço contempla também decorações em 7 eventos do calendário municipal, que incluíram já o Festejo de Santo Antônio, no caso, Véspera do Sabor Maior, Foguedos, Natal e vai aí por diante até chegar aí o Carnaval. Olha, é muito dinheiro para simplesmente enfeitar. Você vai fazer uma festa, você contrata ali uma empresa, né, para poder fazer a decoração do evento. Mas essas decorações de eventos da Prefeitura de Campo Maior, cada uma delas vai custar muito caro aos cofres públicos, pelo levantamento de preços que temos. No caso, a estimativa de valores aí, cada evento chega a mais de R$ 400 mil. Totalizando esses eventos, a Prefeitura de Campo Maior tem um contrato de mais de R$ 4 milhões e R$ 100 mil. O que é que dava para fazer com esse dinheiro em Campo Maior, hein? Em vez de enfeitar, em vez de, como é que eu posso dizer, né? Enfeitar esses eventos. É muito dinheiro. A prefeitura, de repente, não teria ali uma equipe para cuidar dessa parte e tentar amenizar esses gastos? Pois é, mas me parece que não. O certo é, o contrato está feito e assinado pela Prefeitura de Campo Maior. E agora, como diz, esses mais de 4 milhões estão à disposição para serem gastos nos eventos e em decorações realizados pela Prefeitura de Campo Maior, cidade da região norte do estado do Piauí. 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
9: Ok, Eduardo, obrigado pelas suas informações. E agora vamos com as informações aqui da Central de Jornalismo de São João dos Patos, dentro do Rádio Notícia. Olha, vamos trazer informações do Cavalo de Aço, time do Imperatriz. Pois é, o time do Imperatriz volta a campo neste domingo, dia 12, para o confronto mais importante da temporada até o momento. O Cavalo de Aço enfrenta o Ferroviário do Ceará às 17 horas no estádio Presidente Vargas, em Fortaleza, pela partida de volta da terceira fase do Campeonato Brasileiro Série D. Após o empate em 1-1 no jogo de ida, disputado no Frei Epifânio, a equipe maranhense precisa vencer para garantir a classificação às oitavas de final da competição. Caso a partida termine novamente empatada, a vaga será decidida nas cobranças de pênaltis. Durante a semana, o elenco deu sequência aos treinamentos e intensificou a preparação para o duelo decisivo, com foco nos ajustes táticos e na definição da equipe que iniciará a partida. A comissão técnica aproveitou os últimos dias para analisar o desempenho do adversário e corrigir detalhes observados no primeiro confronto. A expectativa é que o Imperatriz entre em campo com força máxima em busca de uma vaga entre os 16 melhores clubes, né, da Série D. Quem avançar no confronto entre Imperatriz e Ferroviário vai enfrentar nas oitavas de final o vencedor do duelo entre Goiatuba do Goiás e Manaus do Amazonas. A classificação representa mais um passo na campanha em busca do acesso à Série C do Campeonato Brasileiro. 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E agora vamos a Esperantinópolis com você, Robert Lândio.
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10: Ok, Messias, muito obrigado pelas informações de sua região. E eu sigo com Rádio Notícia, direto da Central de Jornalismo de Esperantinópolis, Maranhão. A mãe do adolescente de 17 anos, apreendido após o ataque à faca contra o professor William Silva, de 43 anos, em Bacabal, Maranhão, gravou um vídeo nas redes sociais relatando a situação do filho e fez um desabafo sobre o caso. Segundo ela, o professor teria aliciado o jovem, mantendo contato com o adolescente desde 16 anos e realizando transferências de dinheiro via Pix. As declarações da mãe passaram a integrar os relatos que estão sendo analisados pela autoridade durante a investigação. O caso ganhou repercussão após o professor ser esfaqueado na noite da última terça-feira, dia 7, em Bacabal, Maranhão. O sargento Wesley ressaltou que essa é apenas a versão apresentada à mãe do adolescente e pelo próprio adolescente, e que a Polícia Civil é responsável por apurar os fatos e esclarecer as circunstâncias da ocorrência. O caso vai seguir em investigação pelas autoridades competentes. 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O corpo de Francisco Souza, de 49 anos, conhecido como Bizil, foi encontrado enterrado em uma área de mata no bairro Aeroporto, em Santo Inês, Maranhão, nessa última quinta-feira. A vítima estava desaparecida desde o último domingo, dia 5, e, de acordo com a Polícia Civil, o corpo foi reconhecido por familiares e apresentava as mãos amarradas, além de sinais de violência. A localização ocorreu durante a operação coordenada pela 7ª Delegacia Regional de Santo Inês, com apoio da Polícia Militar. Francisco era conhecido na região da Feira de Barreirinha e seu desaparecimento mobilizou familiares e amigos. A Polícia Civil investiga a autoria e a motivação do crime. Entre a linha de apuração está a possibilidade de homofobia, hipótese que ainda não foi confirmada oficialmente. Até o momento, ninguém foi preso. As investigações continuam para identificar os responsáveis e esclarecer as circunstâncias do homicídio. E seguimos com Destaque Sua Esporte com Emanuel Lucas.
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11: Muito obrigado, Robert Lândio, trazendo as informações diretas aí da nossa central de jornalismo aí de Esperantinópolis, no estado do Maranhão, trazendo agora as informações aí da Copa do Mundo, sempre do oferecimento do óleo Santa Helena. 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Tivemos aí o jogo entre Espanha e Bélgica, né? Onde a Espanha se classificou para a próxima fase da Copa do Mundo, para as semifinais. E o goleiro da Bélgica, o goleiro Courtois, né? Que foi aí, acabou saindo, né, do jogo por causa de uma lesão. Ele deu aí umas declarações que a imprensa não gostou, né? O goleiro revelou aí que queria permanecer em campo, mas foi substituído aí por decisão do técnico devido a um problema físico, né? Ele que ao final ali, depois que ele foi para o banco, né, foi colocado ali uma bolsa de gelo na sua coxa esquerda, né? E alguns comentaristas, né, ficaram aí na bronca com a declaração dele, né? E durante, né, a cobertura desse jogo, né, os comentaristas criticaram a postura do goleiro, né, que ele é um goleiro experiente que não deveria ter dado esse tipo de declaração, né, tendo em vista que a Bélgica só perdeu o jogo, né, porque o goleiro ele acabou se lesionando, entrou o reserva e aí na reta final o reserva acabou falhando, né, mas mesmo assim não é, digamos assim, não é correto um goleiro do calibre do Thibaut Courtois dar uma declaração como essa, né, de que queria permanecer em campo para ajudar a sua seleção. Se ele estava lesionado, então ele tinha que dar espaço, mesmo que vencesse ou perdesse ou empatasse, né, o goleiro Thibaut Courtois estava errado, segundo esses comentaristas. E falando em dar uma declaração como essa, né, de que queria permanecer em campo para ajudar a sua seleção, se ele estava lesionado, então ele tinha que dar espaço, mesmo que vencesse ou perdesse ou empatasse, né, o goleiro Thibaut Courtois estava errado.

0: O Mbappé tem 8 gols, o Dembélé tem 5, e agora os franceses miram estar entre o topo das maiores duplas artilheiras de todos os tempos, né? Lembrando que em 1954, os húngaros Sandor Kocsis, com 11 gols, e Ferenc Puskas, com 4, juntos somaram 15 gols. A Hungria, que fez um total de 5 jogos naquele Mundial, acabou sendo derrotada, né, na final pela Alemanha, pelo placar de 3-2. Depois, os franceses Justin Fontaine, com 13 gols, e Raymond Kopa, com 3 gols, alcançaram 16, um recorde que se mantém até os dias atuais. E a França, que foi derrotada pelo Brasil, que foi campeão naquela oportunidade, né, em 1958, na semifinal por 5-2, acabou em terceiro lugar com 6 jogos disputados aí no total. E falando aí, seguindo aí com essa informação, falando da seleção francesa, o Dembélé subiu e ultrapassou o Vini Júnior, né, no top 7 do ranking da FIFA, né? A classificação da semifinal da França, né, para a semifinal da Copa, provocou mudanças no power ranking da FIFA, né, que o Dembélé é o destaque, que ganhou 2 posições ao ultrapassar o Vinícius Júnior, né? Ele agora está aparecendo na 7ª colocação com 7,10 pontos, né? Após marcar, né, no jogo anterior, né, no jogo entre França e Marrocos. E o Vinícius Júnior caiu 2 posições, ocupando aí o 9º lugar, mantendo a mesma pontuação em ataque com 6,95 e também em criatividade, né? O Kylian Mbappé segue isolado e como o jogador mais bem avaliado da Copa. O camisa 10 francês lidera com 8,86 pontos na categoria de ataque e permanece na primeira colocação geral aí desse ranking. O restante do top 10 tem Lionel Messi em segundo, Haaland da Noruega em terceiro, Harry Kane da Inglaterra em quarto, John Mazembe, né, em quinto, Jude Bellingham da Inglaterra em sexto, Charles de Ketelaer, né, da Bélgica em oitavo e Julian Quinones na décima posição. Bem, meus amigos, essas foram as informações aí da Copa do Mundo. Eu volto, né, trazendo aqui muito mais informações para você aqui dentro do seu Rádio Notícias. A todos, eu desejo aí, né, paz e bem, e eu volto a qualquer momento aqui na rede de rádios Verdes Campos Sat com mais informações do esporte.
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2: Olá, amigos, quem fala aqui é Franli. Quero dizer o seguinte: para você ter êxito na fé, você precisa ter fé. Se você não tiver fé, você não vai ter êxito. Saiba de uma coisa, que um dos melhores remédios, melhor antibiótico, é a fé. Você quer que dê certo sua fé? Se concentre, levante a mão para cima, se encoste em qualquer, numa parede, em qualquer coisa, e peça a Deus aquilo que lhe interessa. E tenha fé. Se você fizer isso, vai dar certo, vai dar certo. Quem está falando aqui é Franli. Essa oração foi feita aqui na sede da Rede Rádio Verde Campos, com todos os funcionários daqui da rádio. Todos nós fizemos com fé, pedindo para que você tenha saúde, nossos ouvintes, nossos queridos amigos. Então, só quero lhe dizer para você: tenha fé e reze conosco esse Pai Nosso.
3: Pai Nosso que estais nos céus, santificado seja o vosso nome. Venha a nós o vosso reino. Seja feita a vossa vontade, assim na terra como no céu. O pão nosso de cada dia nos dai hoje. Perdoai as nossas ofensas, assim como nós perdoamos a quem nos tem ofendido. E não nos deixeis cair em tentação, mas livrai-nos do mal. Amém. Ave Maria, cheia de graça, o Senhor é convosco. Bendita sois vós entre as mulheres. Bendito é o fruto do vosso ventre, Jesus. Santa Maria, Mãe de Deus, rogai por nós, pecadores, agora e na hora de nossa morte. Amém.
4: Esse Pai Nosso e Ave Maria é um oferecimento da família da Rede de Rádio Verdes Campos Sat e suas afiliadas. Para todas as pessoas que estão nesse momento passando por situação difícil nos hospitais, com a Covid ou com outras doenças. E também para todas as famílias que estão sofrendo porque perderam seus entes queridos. Rogamos a Deus que Ele console cada coração sofredor nesse momento tão difícil nas nossas vidas. A família da Rede de Rádio Verdes Campos Sat e suas afiliadas têm a certeza que juntos vamos passar por tudo isso e sair do outro lado mais forte.

0: Rede de Rádios Verdes Campos Sati informa a hora certa.
1: Agora 6:02, horário de Brasília.
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Alô, minha comadre, já cheguei, já tô por aqui pra mais um Terreirão da Fazenda. Hoje é sábado, dia 11 de julho. É, compadre, de 2026 tá no ar mais um Terreirão da Fazenda. E quero pedir licença pra entrar na sua casa e saudar com carinho. Benção vovô, benção vovó, que essa benção me traga felicidade e que traga também pra você. Porque com a fé você sabe que ela cura, a água cura e os produtos F8 salvam vidas e pode salvar a minha e a sua. Sou o compadre Irlândio Farias e chego com alegria, paz de espírito e muita energia boa para abençoar sua noite. Falo direto da Rede Rádio Verdes Campos SAT para todo o Brasil e para o mundo via internet. Está no ar mais um Terreirão da Fazenda na rádio do vovô, da vovó, na rádio do amigo caminhoneiro e de todos os meus irmãos camponês que estão ligadinho com a gente em qualquer lugar do Brasil. Seja bem-vindo, compadre. Eita, mas é bom, hein?

0: É nesse Lego Tengo, compadre, que a gente dá início a mais um Terreirão da Fazenda. 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Mas você me pergunta, Irlândio Farias, como é que eu faço para mandar vídeo? É só gravar, compadre. Você tá em qualquer lugar do Brasil, você faz um vídeo e manda para nós. Compadre Irlândio, eu tô aqui na cidade ou na localidade, no estado do Tocantins, no estado do Maranhão, no estado do Ceará, no estado do Piauí, no estado da Paraíba, né? No estado também de Pernambuco, ou Tocantins, tô no Pará, tô no Amazonas. Pode mandar um vídeo para nós. Sempre fale a localidade que você está e seu estado, né? Pra gente saber aqui de onde você está falando, pra gente colocar, compadre, com certeza, não é? O seu áudio aqui na nossa rede de rádios Verdes Campos SAT e na TV Verdes Campos. A gente tem todo o prazer de colocar aqui. Tá no ar mais um Terreirão da Fazenda e você pode ligar, nem ligar, é mandar uma mensagem. Me dá uma mensagem, mandar um vídeo no 86-994-47-5082. Esse é o número, 86-994-47-5082. Você pode mandar o seu vídeo, mandar o seu áudio, que nós vamos estar aqui até as 9 horas tocando o melhor do forró pra você. Eita, mas é bom, né, compadre? É maravilhoso.
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0: Começando com o Frank Aguiar. Oh!

Graças do forró, compadre! Cair nos laços, no laço. Opa! É bom demais, não é? É o Terreirão fazer essa festa maravilhosa! Lembrando que amanhã é domingão, não é? E amanhã quem é que vai estar aqui? Irlândio Farias. É. Amanhã eu vou estar aqui no domingão no clube. Eita, Irlândio! Só tocando aquelas músicas bonitas, hein? Então amanhã a gente se encontra aqui com certeza, levando aquela música que você gosta, que você ouve. Oh, mas é bom demais, compadre. Obrigado pelo carinho que você sempre nos dá. Olha, deixa, hein? É, meu amigo, é bom demais. É tudo de bom. Oh, mas é uma maravilha. Olha, vamos falar aqui agora, compadre. 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

0: compadre, rapaz, é o pinto do acordeon, não é? É o terreirão da fazenda. Agora nós vamos para o intervalo comercial e daqui a pouquinho a gente volta. Então vamos para o intervalo, já já a gente volta com muito mais. Segura aí.
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6: Nós já estamos de volta. Eita, eu e o hein? E a produção. Muito bem. Olha, levando o melhor do forró pra você e todo o Brasil. A gente começa agora com os ouvintes que participam. Dá tempo, pode mandar vídeo, pode mandar áudio, não é? Estamos aqui aguardando você. Vamos começar com o Raimundinho, o Raimundo da Saúde, olha o Raimundinho. É o Raimundo Lima, lá de Pirapemas, no Maranhão. Raimundão, como é que tá Pirapema, meu compadre? Um abraço pra você, tudo de bom.
7: 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Queria lhe pedir, compadre, que você mandasse um alô para meu amigo Raimundo Macaxeira, São Mateus do Maranhão, na Vila Barreto, para meu amigo seu Manuel Alves, no povoado Nova Vida, também para meu amigo Zé do Fundo, povoado Guariba, e todo esse povão que estão ligados no terreiro da fazenda com Irlande Faria.
6: Obrigado, compadre. Eita! Olha quem tá ligado com a gente também, é o compadre Valmir, lá na Casa dos Motores, em Campo Maior. Obrigado, compadre Valmir. Hein, o compadre Valmir? É gente boa, não é? Tá lá ligado com a gente. Um abração pra ele e toda a família. Compadre Valmir, tudo de bom pra você, compadre. Obrigadão aí pela sintonia. Bota mais ouvinte aí, vamos lá.
8: Meu irmão, eu Mano Farias, boa noite.
6: Boa noite, compadre.
8: Aqui é o Dico, o rei da banana, da cidade de José de Freitas.
6: Ô, rapaz, o Mudico da banana.
8: Do seu programa, meu amigo.
6: Olha que maravilha.
8: Acabei de chegar aqui em casa do trabalho, mas é o dia todinho dentro do carro, ligado na Verdes Campos Sati.
6: Ô, compadre, obrigado.
8: Uma música zona boa aí, meu amigo. Aqueles forrozão antigo, me manda um forró bom, do Mastruz com Leite. Aqueles forró das antigas, do Mastruz com Leite.
6: Ô, oh, rapaz.
8: Aqui, o Mudico, o rei da banana, da cidade de José de Freitas.
6: Rapaz, o Mudico só não conhece o Roberval Santo lá, não é? Já imaginou, Mudico? O Mudico conhece todo mundo lá, rapaz. Ei, José de Freitas, obrigado, meu compadre, pelo carinho, não é? Gente boa, o Mundico da Banana. Esse aí é mais conhecido que farinha de povo no Mearim, não é? Hein, compadre? Ô, oh, rapaz, gente boa. Um abraço, compadre. Tudo de bom pra você. Hein? Ah, é legal demais, não é? Mundicão, um abraço pra ele e família, sempre acompanhando o nosso Terreirão da Fazenda.
9: Boa noite, meu amigo Hernani Faria.
6: Boa noite, compadre.
9: Eu peço você botar a música Mamãe Eu Vou Pra Lua, Eu Vou Morar Lá.
6: Olha aí, com Ari Lobo.
9: Eu ofereço para o compadre Vão do Peixe. Vão Cearécio. Moro tudo na cidade de Alto. E eu moro aqui nos Crioulos, na comunidade aqui dos Crioulos, no município de Alto. Pois é, eu quero que você bote essa música aí. Mamãe, eu vou pra lua, eu vou morar lá.
6: Olha aí, rapaz. Eu vou pra lua, eu vou morar lá. Obrigado, compadre. Lá nos crioulos. ligadinho no Terreirão da Fazenda. Muito obrigado pela sintonia.
1: Boa noite, amigo, irmão. Compadre Islândio Faria.
6: Boa noite, ao compadre Vicente, rapaz.
1: Compadre Islândio Faria, eu quero, se for possível, eu acho que não existe ainda, né? Aquele forrozão lá de Renato Leite, tá tudo no pau, lembra? Sei que a música é assim, agora não sei como é o nome.
6: Compadre, eu tô sem ela, mas eu vou tocar outra pra você, viu?
1: É, isso é a coisa do tempo de um menino, rapaz, eu acho que tem, talvez dos anos 60 esse forró. Se for possível, você encontra aí, passar pra mim aí, compadre. Islândio Faria, boa noite, com Deus, eu ofereço para todos os vindos do programa.
6: Obrigado, compadre. Um abração para você. Bota aí, vamos lá.
3: Boa noite, Islândio Farias. Boa noite. Sou a Ana Lu, de Piripiri. Tô ouvindo aqui o Terreiro da Fazenda, meu amigo. Hoje eu gostaria de ouvir Luizinho de Irauçuba. O nome da música é Banqueirona. É mesmo só para curtir. Boa noite, meu amigo. Um ótimo final de semana para você e sua família.
6: Banqueirona, Luizinho de Irauçuba, é? Tem aí, produção? Hein? Tem aí? Se não tiver, a gente bota outra dele lá, não é? Não tem problema nenhum. Hein? Banqueirona, Luizinho de Irauçuba. Se não tiver, a gente bota outra aí dele aí, não é? É, Luizinho de Irauçuba, tá bom, comadre? Hein? É, se não tiver, a gente bota a... Hein? Tem aí, produção? Não, me veja aí rapidinho. Luizinho de Irauçuba. Ah, tá. Beleza, depois procure aí pra gente ver se encontra, né? É Luizinho, com produção. Luizinho de Irauçuba. É. Então, tu bota aquela outra dele lá, bota a senha, né? Hein? É, a senha do coração. Pode botar ela aí, tá bom? Vamos lá. Tem mais ouvinte aí? Bota o ouvinte, tá bom? Um abração, minha comadre. Tudo de bom pra você. Quem é que tá aí? Vamos lá. É o povão ligado no Terreirão da Fazenda. Hein? Pode mandar, não é, compadre? Olha, cadê ele? Tá aí? Ou ela? Fala, Irene!
4: Boa noite, Ilane Farias. 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Obrigado, uma boa noite, um bom trabalho.
6: Obrigado, comadre. Olá, boa noite, aqui é o Cícero Carlos do Quimame, em Missão Velha. Quero pedir uma música Shot Ecológico do Luiz Gonzaga para todos que estejam, né, ouvindo esse maravilhoso programa. Isso aí é verdadeira programação da rádio. Obrigado, compadre, um abração.
10: Boa noite, Elane Faria. Boa noite a todos os ouvintes que estão tá sintonizados com o Terreirão da Fazenda. Ô, Elane, eu gostaria que você colocasse o forró da Clara Nunes, Feira de Mangaio. Isso para todos os ouvintes que estão tá sintonizados com o Terreiro da Fazenda. Boa noite, tudo de bom.
6: Olha, obrigado, tá? Olha aí, rapaz. Quem é, compadre? Ah, tá, né? Obrigadão aí pelo carinho da audiência. Tudo de bom. Vamos lá, compadre. Arrocha forró pra nós. Enquanto você vai participando também no nosso Terreirão da Fazenda. Bota forró aí no Terreirão da Fazenda. É assim, né, compadre? A gente bota pra escatitar.

0: 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Eita, de lobo, dentro do nosso terreirão da fazenda. Olha, muito bacana, né? 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

0: áudio aí.
1: Boa noite, meu irmão. Tô ligado no programa. Passa aí Cássia Silene. Bilhetinho. É, naquela época era bilhete, né? E tá com negócio. Tem bilhetinho, Cássia, bilhetinho, Cássia Silene, bilhetinho.
0: Cássia Silene. Olha aí. Rapaz, hein? Cátia Silene. Quem não lembra da Cátia Silene, né? Hein, com produção? Você lembra da Cátia Silene? Cátia Silene, eita, bilhetinho apaixonado, chamado. Naquele tempo era o quê? A música era Bilhetinho Apaixonado. Cátia Silene, cadê?

0: Mas daí não é, é um forró, daí é um ritmo. Não combina, viu, compadre? Aí é mais é pra um jovem guarda, não é? Velha guarda. É. Um abraço, obrigado. Cadê meu compadre? Tá aí? Deixa eu ver aqui, compadre. Arrocha aí, vamos lá.
1: Olá, meu querido compadre Irlande Farias, aqui Antônio Alcântara. Olha aí, rapaz, essa hora nós estamos aqui agarrados, sentando cerâmica, estamos puxando o piso aqui a essa hora.
0: Ô, oh, rapaz!
1: De noite mesmo, viu? Olha aí, a estrutura, e até essa hora a gente tá agarrado. E aqui, não é isso? Escutando o terreirão da fazenda, olha aí.
2: Não tem cantantes.
0: Ó o radinho aí, rapaz.
1: Quer escutar aqui a cantiga de Vem Vem? Com Luiz Gonzaga e Alcimar Monteiro. E oferece para todo mundo aí que acompanha o Terreirão da Fazenda nessa hora.
0: A cantiga?
1: E aqui a gente quer escutar aqui a cantiga de Vem Vem.
0: Ah, a cantiga Luiz do Gonzaga Vem Vem.
1: E Alcimar Monteiro. E oferece para todo mundo aí que acompanha o Terreirão da Fazenda nessa hora. Valeu, compadre Irlande Faria. Um abraço.
0: Valeu, compadre! Olha aí, rapaz. Cantiga do Vem Vem. Luiz, é bonita demais, não é? Oh, cadê, produção? Já procurou aí, produção? A cantiga do Vem Vem. Oh, mas é boa, não é? Tem aí com quem? Com o Luiz Gonzaga. Cantiga do Vem Vem. Cadê? Tá aí, produção? Ah, tá ótimo. Então deixa aí que já já a gente toca. Vamos pro intervalo comercial, a gente vê, volta já já. Rapidinho, segura aí.
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0: Agora, 7 horas, horário de Brasília.
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cidade. 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Cadê o shot ecológico? Como é que é aí? Sigo! Oh, mas é bom, hein? Sabe o chiado.

0: Bom demais, Brucelose! Olha, vamos lá, com o povão ligando e participando também, mandando vídeo, mandando áudio e a gente mandando ver. É o povo do Brasil ligado no Terreirão.
1: Maria, deixa eu voltar a escutar uma música aí do Luiz Gonzaga, Camilo de Trezeirão, que é homenagem que ele fez ao Roberto Carlos. Dá pra você botar pra mim? Boa noite, meu amigo Ilha de Faria, deixa eu voltar a escutar uma música aí do Luiz Gonzaga, Camilo de Trezeirão, que é homenagem que ele fez ao Roberto Carlos. Dá pra você botar pra mim, falou aí, ó. Aí eu quero ver só, pra Regina, com as Taidol, Fabiane, com as Taidol, Chico Chaves, com as Taidol, Lourival do Caixão, Luiz Cariri, que é para o mercado marcante. Zé, dá para você botar? Se der, não der. Cabinou de três aí, não.
0: Se não der, não deu, né, compadre? Ai, compadre, até que dá. Mais tarde, porque ainda tem uma para tocar ainda. Que meus, aqui tudo é na sequência. Ainda tem ainda Cantiga do Vem Vem, que a gente vai tocar daqui a pouco. Aí mais tarde a gente toca a sua, tá bom? Porque ele não pode tocar duas músicas na sequência. Então, aguarda que mais daqui a pouco a gente toca, tá bom, compadre? Ainda tem uma do Luiz Gonzaga para me tocar ainda aqui. Tá bom? Ele dá de logo. Se deu, deu. Se não deu, tudo dá, compadre. Basta ter paciência que vai dar certo. Vai dar tudo certo. Com o Irã de Faria dá tudo certo. Só ter um pouquinho de paciência, porque ele não pode pular na frente dos outros, não é? Ainda tem ainda para me tocar Cantiga do Vem Vem, mais tarde toca a sua música. Um abraço, muito obrigado pelo carinho.
1: Bom dia, compadre Lânio.
0: Boa noite, compadre.
1: Ali. Compadre, rapaz, quem fala aqui é o Fábio, do município de Silva Alexandre do Pacheco. Compadre, rapaz, bote bem assim pra nós aí o pinicado bom danado. Ó, pinicado bom, viu?
0: Olha aí, rapaz.
1: Oferecer pro meu amigo Bombeirinho, rapaz, lá no Vale do Gavião. Se você não puder botar o pinicado, rapaz, você bota dois siri jogando bola. Só música boa, viu?
0: Valeu, compadre, um abraço.
1: Boa noite pra vocês aí.
0: Olha aí, rapaz, que maravilha, coisa boa. Um abraço. Né? Ele pediu o show do pinicado, daqui a pouco a gente bota. Olha, vamos lá, bota mais ouvinte aí, Irlande, bota mais ouvinte. Quem é que tá aí?
2: Boa noite, meu amigo Irlande Farias. Tudo bom, minha joia? Manelita aqui, taxista.
0: Olha aí, mande, rapaz,
2: uma música aí do Vicente Neri pra gente ouvir. Eu ofereço aí pra toda a classe dos taxistas de Teresina. Um abraço.
0: Obrigado, compadre, a todos os taxistas ligadinho com a gente, né? Os motoristas de aplicativo também, acompanhando o nosso Terreiro da Fazenda. Bota aí pra...
3: Oi, doutor Farias, por gentileza, passe a mulher a casa que o vovô morou.
0: Ah,
3: para Ravi, que hoje é aniversário de Ravi, lá em Aracaju, doutoria da Fazenda São Raimundo. Ravi, Alexandre, Lília, a família Fonseca, Luiz Paulo de Lagarto, Carol, Verônica e José Fonseca, Luiz lá em Sorocaba, o Luiz de Curitiba, Geraldo e Jane Almeida lá em Curitiba. E tem para Joelma de Itapicuru, Bahia e Carminha Meia. E tem Evaldo de Itapicuru, Bahia. E tem Gorete lá em Natal, Margarida em Natal, e Rita lá em São Paulo, e Carol de Maceió. Já estou atualizado, obrigado, Farias, você nota 10 mil notas, obrigado, fica com Deus. Aqui o vovô morou, já estou atualizado, a televisão já está ligada.
0: Eita, compadre, um abraço, rapaz, brigadão aí pelo carinho, não é? Olha aí, ele mora onde? Lá em Sergipe, o Elias. Obrigado, Elias, um abração pra você. Ei, produção, bota aquela do Vicente Neres. Aquela do Vicente Neres, produção. O compadre pedindo agora, o taxista. Com, quem dera, com o Genival Lacerda. Hein? É, exatamente. ela aí, produção, coloque ela aí, tá bom? Daqui a pouquinho, daqui a pouquinho a gente coloca ela todinha, procure ela aí. Quem dera, produção, quem dera. Daqui a pouco a gente toca ela, pra você que tá ligado com a gente, um abraço todo especial. Tem mais ouvinte aí, produção? Tem mais ouvinte? Me fala aí, viu? Me fala aí se tiver mais ouvinte aí pra gente colocar. Tem? Então bota aí, vamos lá.
4: Boa noite, compadre Faria. Queria pedir a música do Noca, Forrozeiro. Oferecer aí pro meu tio Sebastião Mariana, no Paulo VI. Tá ali ouvindo essas horas. Com a família dele, para a dona Socorro Mariana, essas pessoas que estão lhe ouvindo aqui do Angini. Estou falando diretamente aqui da lanchonete da Nonata, lanche, aqui no Angini.
0: Olha a outra aí, quem é?
5: Aqui é com o Mário Francisco, queria que você me botasse, você dando de rebotado, Sabiá na Bananeira. Para todos que estão ouvindo o povoado Angini.
0: Também.
5: E todos que estão ouvindo em Campo Maior. Boa noite, meu compadre.
0: Obrigado, comadre. Quem é que tá aí, produção? Bota aí, bota o ouvinte.
6: Fala aí, compadre João de Faria. Esse cabra tão ali no baralho, sabe? E eu vou já sair, dar uma saída ali, na praia de verão ali. No
0: show. É o Luiz Pereira.
6: E... mas com fone de ouvido aqui, ó. Já pega aqui o fone de ouvido aqui, cadê o bichinho? Aqui, botar já na zura aí, aí... pegar a estrada, viu? Pode mandar uma música boa aí pra nós aí, manda o Flávio José, aquela melhor que tem dele aí. O Erasmo, o Riba, Socorro, tudo ligado aqui na Verde Campos Salto.
0: Obrigado, compadre. Um abração pra você. Olha aí, gente boa, rapaz. Esse aí é o meu compadre. Gente, gente da gente, não é? Tá lá ligado com a gente. Hein? É o compadre Luiz Pereira, gente boa. Tá acompanhando o nosso Terreirão da Fazenda, pode mandar vídeo pra gente, tá bom? Que vai ser um prazer receber vocês aqui no Terreirão da Fazenda. Lembrando que amanhã estarei no domingo no clube a partir das 8 horas da manhã até meio-dia. Aí de meio-dia até 1 da tarde, Eduardo Silva, direto de Campo Maior. Olha, eu vou te falar uma coisa, amanhã é domingão, amanhã a gente vai botar aquelas músicas. Eita, amanhã é dia, né, Irlande Farias? É bom demais, é assim, compadre. Que a gente segue no Terreirão da Fazenda. Hein? Oh, mas é beleza. Arrocha aí, vamos lá.

0: É, ele queria com o Alcimar Monteiro, mas eu encontrei só com o Luiz Gonzaga. Um abraço, compadre, tudo de bom. Muito obrigado pelo carinho que você tem pela rede de rádios Verdes Campos Sat, a mais popular do Brasil. Vamos juntos! Eita, vamos pra onde agora, produção? Vamos pro intervalo comercial e já já a gente volta, né? É rapidinho, segura aí.
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0: Já estamos de volta! 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
0: 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Deixa eu ver aqui, compadre.
2: Boa noite, meu amigo Ilante Farias. Sou taxista aqui, Maneli. Tô aqui no Chaputi, que é meu ponto. Tá aqui, ó. Chaputi.
0: É o ponto.
2: Ouvi na rádio Verdes Campos, sabe?
0: Olha
2: na
0: aí, rapaz.
2: 103,5. E eu tô aqui, como eu trabalho na noite, eu tô aqui já preparado.
0: Cafeína,
2: aqui, vai que aparece uma viagem pra longe. Tô aqui com minha cafeína tubo.
0: Olha que maravilha, né? Viu?
2: Que se for preciso pegar uma viagemzinha, né? Aí a gente já tem que estar preparado, né? 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Aqui eu tô ouvindo aqui, olha, nosso amigo aqui, ó, Franli, ó.
0: Olha aí, rapaz.
2: A propaganda dele aqui.
0: Que maravilha.
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0: É bom, compadre. 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
2: Porque eu trabalho na noite e às vezes precisa tomar pra poder pegar uma viagem.
0: É verdade.
2: Valeu. Um abraço.
0: Um abraço. Olha que vídeo maravilhoso esse aqui, viu? Muito bom. Gostei, compadre. Bacana demais, rapaz. Olha aí. Tá na noite, é taxista e está acompanhando o nosso programa. Tá ligado, mas ao lado dele lá tá quem? A cafeína Turbo GF8. Você tá certíssimo. Obrigado, compadre, pelo carinho, tá bom? Continue com a gente. Quem é que tá aqui?
3: Boa noite, compadre. Eu quero ouvir Luiz Gonzaga, o show das meninas. Oferece pra você, pra toda a sua família. Pra minha amiga Maria Batista, Pedra Branca de Cinco, tô nas curtas do programa, sou 35 grande. Quero ouvir hoje o Luiz Gonzaga, só de dar.
0: Obrigado, comadre. Vamos lá. Quem é que tá por cá, compadre?
4: Boa noite, Irlândia. Sou eu, Ivanilda, aqui do interior de Cabeceiras.
0: Oi, Ivanilda.
4: Irlândia, eu quero ouvir a música do Mastruz com Leite, Filha do Sol, um poporri que tem aí que eu acho bonito e engraçado. Amiga Irlândia, que a letra dessa música fala uma história de papo de derrubar avião. E eu não sei mesmo o que é um papo de derrubar avião. Desejo aí um abençoado fim de semana para todos os ouvintes em todo o Brasil e para todos que fazem a vez descansar.
0: Olha aí, obrigado pelo carinho a todo esse povão, hein? É, tá ligado com a gente, não é? Olha, obrigado, viu, comadre? Um abraço pra você, tudo de bom. E a gente tá por cá, não é? Ô, rapaz, é o povão ligado no terreirão da fazenda e a gente mandando ver. Daqui a pouquinho, me parece que é Filho do Sol e os 10 Mandamentos, tá bom? Um abraço. Obrigado pelo carinho. Olha, é o povão participando. Deixa eu ver aqui, boa noite, Irlândio Farias. Só disse boa noite. Quem é, compadre, hein? Ô, rapaz, não disse quem é? Tá escrevendo lá? Ah, é o Aldemar Gomes, é isso? Um abração para ele, muito obrigado pelo carinho, viu, Aldemar? Obrigadão aí, continue com a gente no Terreirão da Fazenda, fazendo essa festa maravilhosa. Vamos lá, compadre!

Eita! Pinicado bom, pinicado. Ah, palma rebola. Daqui a pouquinho toca ela todinha, né, compadre? Olha, deixa eu abraçar aqui também o Zezito, que está ligado com a gente. Diz que não perde o nosso programa, né, hein? Diz que está lá ligadinho com a gente. Ô, Zezito, um abraço pra você. Muito obrigado pelo carinho. É, produção, diz que ele está lá ligadinho, hein? No Terreirão da Fazenda. Ah, diz que não perde por nada. Pois um abraço para todo esse povão querido que acompanha o nosso Terreirão da Fazenda. Estão lá ligadinho com a gente. Um abraço todo especial. Quem é? Ah, tá. Vamos lá, então.

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1: É isso, compadre. Eita, essa música, ela relembra muita coisa boa, não relembra, produção? Hein? Rapaz, você vai longe, rapaz. Ouvindo uma música dessa aí, meu amigo, eu vou te contar, hein, produção? Aí vai longe. Oh, mas é bom demais, hein? Olha, deixa eu mandar aqui um abração pro povão que tá ligado com a gente também, não é? Hein? O Vicente, rapaz. Meu compadre Vicente, um abração. Compadre, eu tô meio adoentado, mas eu tô melhor. Mas tô ligadinho aqui no Terreirão da Fazenda. Muito obrigado, viu, Vicente? Ele está em Altos, não é? Ligadinho com a gente. Ô, rapaz, um abração pro meu amigo Vicente. Vicente, tudo de bom pra você. Continue aqui no Terreirão da Fazenda com o compadre Irlândio Farias. Só gente boa, não é? Ligadinho, acompanhando o nosso Terreirão da Fazenda. Um abraço todo especial para todo esse povão querido. 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

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É maravilhoso.

Hein? O Oliveira, produção. É o Oliveira que tá ligado com a gente. Quase esquecendo aqui, mas eu não posso esquecer do Oliveira. Gente boa, não é? Hein? Tá ligado com a gente. Vamos lá, produção. Hein? Ah, ele não perde, não.

0: chega o rei do baião. Cabeludo tem vez não. Ô, rapaz. É bom, né, compadre? É bom demais.
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0: Eita, compadre! Agora são 8 horas e 13 minutos. 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É bom quando a gente fala desses produtos, não é? É uma maravilha, compadre Irlândio. Principalmente, olha, quem é que tá ligado com a gente? Eu não acredito. Meu compadre Robert Val Santos. Tá aí, produção? Olha aí, ó. Aí. Eita! Eita! Esse aí é o compadre Robert Val Santos, rapaz. Ligado com a gente lá nos. E tá onde? No Sítio Santa Inês? Tá ligado com a gente? Gente boa, rapaz. É uma pessoa maravilhosa, não é? Diz que não perde o nosso terreirão da fazenda. Tá sempre acompanhando a gente. Ah, meu amigo velho. Eu não sei se ele tá lá no. No Sítio Santa Inês, está na cidade, não é? Mas é a pessoa maravilhosa, quero abraçar aqui ele, a família dele. O Robert Val Santos, ele não para não, ele é no interior, visita a comadre Antônia, visita a comadre Maria, visita o compadre Pedro, visita o compadre Antônio e tá sempre ligado, um cabaréu trabalhador, batalhador, pense rapaz. Robert Val Santos, mais conhecido no Zé de Freitas do que Farinha de Puba no Mearim, viu? É, meu compadre. Robert Val Santos, seja bem-vindo, meu compadre.
1: Boa noite, meu compadre Lange Faria.
0: Rapaz, olha, você anda nesse. Olha, quantas localidades tem Zé de Freitas, hein, Robert Val Santos?
1: Rapaz, aqui tem mais de 150.
0: Eita, rapaz. Olha, aí ele conhece do Antônio ao João. É, conhece do Antônio ao João. Ou da Sebastiana à comadre Francisca. Não é isso, Robert Val?
1: Compadre, nós hoje tem andado que só juiz de doido. E agora estamos aqui dentro do carro, indo para a comunidade Quitéria. Para um São Benedito.
0: Rapaz, São Benedito. Rapaz, é Santa Quitéria, São Benedito lá, rapaz. Eita, vai ser bom de.
1: Vamos já pra lá, compadre.
0: Cadê a Maria, rapaz? Cadê minha comadre Maria?
1: A Maria eu deixei aqui, que hoje tem começou os foguetes aqui na cidade.
0: Ah.
1: E a Maria ficou com a mãe dela aqui nos foguetes, nós vamos lá e marro o Didizão aqui, ó.
0: Ei, compadre Didi, um abraço, aí é gente boa, rapaz. Aí é gente boa.
1: Aí nós vamos lá, fica lá até umas 10 horas e volta, vamos ficar nos foguetes, marra Maria, Jaira e a turma pesada.
0: Olha que maravilha, me dê notícia do cunhado, rapaz, lá na EMA.
1: Faz dia que não vejo o cunhado, mas eu vi outros cunhados hoje lá na comunidade Tamborinho de manhã. Fomos pra lá uma missa e celebrada pelo Monsenhor Paulo Mateus.
0: Uhum.
1: E aí tinha muitos cunhados lá, pai.
0: Eita, mas é uma beleza, viu? Pessoal, procura, antes de começar aí, procura aquela música do tropeiro aí pro Robert Val Santos, produção. Procura aí, porque essa música é a cara dele. Essa música, o tropeiro, rapaz, ele gosta. Robert Val Santos, que não sabe, é o irmão pra mim, é meu irmão, gente boa. Ai, você que mora Zé de Freitas aí, Robert Val Santos, o Irlândia tá falando que é seu irmão, é. Não é irmão de sangue não, mas é um caba que eu tiro o chapéu pra ele. Gente boa, rapaz, gente boa demais. Ô produção, procure o tropeiro aí. Robert Val Santos, manda um alô pra quem você quiser, meu irmão, hein.
1: Compadre, o nosso alô vai para o meu amigo Piunga, que tá ali ouvindo aqui no bairro Suco de Uva.
0: Uhum.
1: Também para o meu amigo Manuel Casca, que tá ali ouvindo também no bairro Suco de Uva. Meu amigo Zé Joaquim, lá na comunidade Tamboril. E meu amigo Luiz Rosa, lá na Pinicada. E um abraço para todo esse povão aqui da cidade de Zé de Freitas que tá escutando.
0: Agora tem que mandar um alôzão para esse rapaz que tá do seu lado aí, rapaz.
1: Manda um alôzão pro Didizão.
0: Ei, Didi! Fala aí, Didi! Manda um abraço aí, Didi! Também, rapaz!
2: Não, pai, não gosto de falar não, pai!
0: Ah, pai!
2: Ai. O Didi é tímido, meu pai!
0: Ave Maria! Roberval, aumenta o volume do carro aí, vamos ouvir tropeiro! Daqui a pouco eu falo aqui no. Vamos lá, arrocha aí!
2: Ave Maria! Roberval, aumenta o volume do carro aí, vamos ouvir tropeiro!

0: Forró Chicote no terreirão da Fazenda. Olha, daqui a pouquinho a gente volta depois do intervalo comercial.
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Maravilha, coisa boa, não é? 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Um abração, tá bom? Tudo de bom, compadre Edivan e a comadre Suiane, gente boa. Tá sempre acompanhando o nosso programa, não perde de jeito nenhum. Um abração para eles. 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Tudo de bom para você, compadre. Gente boa, não é? Não perde o nosso programa, tá sempre ligado com a gente. Um abração todo especial para todos eles, não é? Que estão lá ligadinho com a gente. Um abraço todo especial do compadre Irlândio Farias. 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
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Oh, mas é bom, não é, compadre? 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Doutor Luiz Augusto, gente boa, hein? Tá sempre ligado com a gente. Um abração para ele e toda a família. Vamos lá, compadre. É o que, produção? Tem música aí? Tem forró? Então bota forró para nós aí, compadre.

0: seu Mastruz com Leite. Rapaz, mas é bom, não é? Hein? 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Olha, boa noite, compadre Irland Farias. Olha aí, compadre, adivinha o que sairá amanhã daqui? Uma linguiça, orelha de porco, toicinho e por aí vai. Amanhã, para almoçar, uma lasanha, a Mel estará preparado. Mande aí um abraço para Mel, rapaz, em Altos, Piauí. Amanhã o negócio vai ser bom, não vai? Amanhã o negócio vai ser bom lá, pense. Oh, mas é bom demais, hein? Hein, produção?
1: Irlanda, eu quero.
0: É, vai ser bom demais, hein? Vai ser ótimo. Um abraço, muito obrigado pelo carinho. Quem é que tá aqui, produção? Quem é que tá aí, produção?
2: Eu queria você rodar isso aí, mandar rodar a música aí, só no meu dia, com o Márcio Colete.
0: Ô, oh, rapaz, tem muito pedido já,
2: seu programa, meu amigo. Então, mocinho, tô ligado aqui. Tá bom, amigo?
0: Olha, compadre, não vai dar de tocar até porque amanhã. Já tem muito pedido na sua frente, mas falou. Eu agradeço pelo carinho. Amanhã nós vamos estar aqui, com certeza, amanhã a partir das 8 horas da manhã, com o Domingo no Clube, Irlândio Farias. Eita, só música do passado. Altima Dutra, Valdir Soriano, Roupa Nova, muita música boa pra você amanhã no Domingo no Clube, tá bom? Oh, mas é uma beleza. Música boa, você vai ouvir amanhã também, de 8 até meio-dia, tocando só música bonita.

forrozinho. É, o forrozinho desse é muito bom, não é? É maravilhoso. Ô, oh, rapaz, bom, Netão, obrigado. Dê um abração no Lulu, rapaz, cacheiro, viu? Um abração pra toda a sua família. Obrigado ao povão também de Coivaras, no Piauí, ligado com a gente, acompanhando o nosso Terreirão da Fazenda. Um grande abraço e continue fazendo essa festa maravilhosa. Minha vida é andar por esse país. É boa, né, não, Netão? Ô, oh, rapaz, Neto Caxeira, gente boa. Tá lá ligadinho com a gente. Olha aí, ó. Ô, oh, mas é uma beleza. Luiz Gonzaga, o rei.

para mim, sempre nos dando essa audiência maravilhosa. Muito obrigado, meu povo. Eita, olha aí, viu, Netão? Neto Cacheiro, um abraço para você, meu irmão. Também a dona Silvia, lá em Alto Lugar. Sabe quem mais, compadre? O compadre Riba tá ligado com a gente, e a dona Toinha. Aonde? Hein? Aonde, Irlando? Eu sei. Lá nas Carobinhas, acompanhando o nosso terreirão da fazenda. Oh, mas é bom. É o terreirão da fazenda. Quero abraçar a todos os taxistas, motoristas de aplicativo. Quero abraçar também os motoristas de ônibus.

aqui a todos os caminhoneiros desse Brasil, a vovó, o vovô, o titio, a titia. Amanhã, se Deus nos permitir, nós estaremos aqui a partir das 8 horas da manhã.

0: Vem aí a oração do Pai Nosso, em seguida a programação da maior rede de rádios do Brasil. Valeu, Brasil!
1: Olá, amigos. Quem fala aqui é Franli. Quero dizer o seguinte: para você ter êxito na fé, você precisa ter fé. Se você não tiver fé, você não vai ter êxito. Saiba de uma coisa, que um dos melhores remédios, melhor antibiótico, é a fé. Você quer que dê certo sua fé? Se concentre, levante a mão para cima, se encoste em qualquer, numa parede, em qualquer coisa, e peça a Deus aquilo que lhe interessa. E tenha fé. Se você fizer isso, vai dar certo, vai dar certo. Quem está falando aqui é Franli. Essa oração foi feita aqui na sede da Rede Rádio Verde Campos, com todos os funcionários daqui da rádio. Todos nós fizemos com fé, pedindo para que você tenha saúde, nossos ouvintes, nossos queridos amigos. Então, só quero lhe dizer para você, tenha fé. E reze conosco esse Pai Nosso.
2: Pai Nosso que estais nos céus, santificado seja o vosso nome. Venha a nós o vosso reino. Seja feita a vossa vontade, assim na terra como no céu. O pão nosso de cada dia nos dai hoje. Perdoai as nossas ofensas, assim como nós perdoamos a quem nos tem ofendido. E não nos deixeis cair em tentação, mas livrai-nos do mal. Amém. Ave Maria, cheia de graça, o Senhor é convosco. Bendita sois vós entre as mulheres. Bendito é o fruto do vosso ventre, Jesus. Santa Maria, Mãe de Deus, rogai por nós, pecadores, agora e na hora de nossa morte. Amém.
3: Esse Pai Nosso e Ave Maria é um oferecimento da família da Rede de Rádio Verdes Campos SAT e suas afiliadas. Para todas as pessoas que estão nesse momento passando por situação difícil nos hospitais, com a Covid ou com outras doenças. E também para todas as famílias que estão sofrendo porque perderam seus entes queridos. 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
9: Olá, eu sou Fábio Brito, do Jornal Verdes Campos, segunda edição. Estou aqui para falar de saúde e qualidade de vida. Essa história de não dormir direito à noite é um problema sério que pode agravar sua saúde.